0: Ilícitas em estabelecimentos penais. Na prática, a medida cria as condições para o bloqueio de celulares utilizados irregularmente em presídios e de sinais de radiocomunicação nos perímetros de segurança penitenciária. Para garantir que não haja comunicação ilícita de dentro dos presídios, o decreto estabelece o bloqueio de terminais de comunicação móvel individualizados, identificados pelo Código Internacional de Identificação de Equipamento Móvel, conhecido como IMEI, e também dos sinais de radiocomunicação no perímetro de segurança penitenciária cadastrado, por meio de bloqueadores de sinais de radiocomunicação. Para que esses bloqueios possam ser feitos, é preciso a adesão voluntária de estados e do Distrito Federal, que poderão solicitar a medida para a Agência Nacional de Telecomunicações, a Anatel. Os bloqueadores de sinal serão operados pelas autoridades estaduais e a Anatel será responsável por planejar, coordenar e fiscalizar o uso dos equipamentos. O mesmo decreto cria também o Cadastro Nacional de Perímetros de Segurança Penitenciária. Por meio dele serão fornecidas informações como as coordenadas georreferenciadas do perímetro de segurança, a descrição da unidade e de seu entorno. Assim, será possível preservar o sinal para núcleos habitacionais e equipamentos públicos próximos. Thaisa Vitória para a Voz do Brasil.
1: O agronegócio e a indústria brasileira firmam novos parceiros comerciais.
2: Os Emirados Árabes Unidos são o mais recente destino das exportações do país, com envio de pescados de captura e cultivo.
1: Além disso, o agronegócio brasileiro diversificou parcerias com a venda de frutas e grãos para a Ásia, África e América Latina.
3: Os Emirados Árabes são os mais novos parceiros comerciais do Brasil, que passou a exportar pescado de captura e de cultivo para o país do Oriente Médio. Kuwait, Nicarágua, Síria, Bangladesh, Costa Rica, Malásia e Nigéria são outros parceiros recentes da agroindústria brasileira e importam principalmente mamão, berinjela, maçã e milho em grãos. Atualmente, o Brasil tem 700 parceiros que aprovam as práticas sanitárias internas e compram dos produtores brasileiros. As exportações brasileiras tiveram alta de 10,4% neste ano, segundo o ministro do Desenvolvimento, Indústria, Comércio e Serviços, Márcio Elias. Em relação aos países membros do Acordo Mercosul-União Europeia, o aumento das exportações foi de 30%. Para o ministro, essa expansão de mercado se deve à articulação de diversos setores da economia brasileira e à busca por diversificação.
4: Atuação ou uma política de desenvolvimento para o agro, ela não envolve só a produção agropecuária, envolve muito mais do que isso. Por isso que a missão número um da nova indústria Brasil é justamente a agroindústria e todas as cadeias, ou toda a cadeia produtiva que ela envolve, de máquinas, fertilizantes, tecnificação, serviços, tecnologia. Eu falo, vai da semente à indústria espacial, vai da semente à previsão do tempo, à meteorologia, ao radar, ao sistema de irrigação. Tudo isso envolve a agroindústria. E quando a gente fala...
3: No acumulado de janeiro a setembro de 2026, as vendas externas ultrapassaram 284 bilhões de dólares. Os setores que mais exportam são indústria de transformação, que vende matéria-prima para indústria, indústria extrativista e agropecuária. Reportagem Graziele Bezerra.
2: Encerrou neste domingo a Operação Nossa Senhora Aparecida 2026, que fiscalizou as rodovias federais de todo o país.
1: A Polícia Rodoviária Federal concentrou esforços na rodovia Presidente Dutra, que dá acesso à cidade de Aparecida, em São Paulo, e também na BR-316, que dá acesso a Belém, no Pará.
2: A ação da PRF buscou coibir acidentes no entorno desses municípios, por conta da grande movimentação de pessoas que caminharam pelas estradas em direção ao Santuário Nacional de Aparecida e Auxílio de Nazaré.
1: Foram registrados 926 acidentes, com 68 mortes e mais de 900 feridos. De acordo com a porta-voz da PRF, Natália Guimarães, foram cerca de 45 mil testes de alcoolemia aplicados nas estradas durante o feriado.

0: Amazonas registrou 549 focos de incêndios florestais nos últimos dois dias, mais da metade do total contabilizado em todo o mês de outubro do ano passado.
1: O Ministério da Integração e do Desenvolvimento Regional reconheceu situação de emergência em 36 municípios por conta dos episódios.
0: Uma força-tarefa entre a União, governo estadual e municípios atua no combate aos focos e na assistência às pessoas atingidas.
2: Os ministros do Meio Ambiente e Mudança do Clima, João Paulo Capobianco, e da Integração e do Desenvolvimento Regional, Valdez Góes, sobrevoaram áreas atingidas pelo fogo na região de Altazes, no Amazonas. A comitiva também acompanhou as operações no Centro Integrado de Comando e Controle em Manaus. O ministro do Meio Ambiente e Mudança do Clima, João Paulo Capobianco, anunciou o reforço das ações de combate ao fogo.
3: Nós estamos trabalhando em parceria com o governo do Amazonas e todos os estados da Amazônia, conforme hoje o comandante apresentou para nós, para ampliar a rede de ação do Corpo de Bombeiros.
2: Foram encontrados focos de incêndio em áreas de floresta preservada e de difícil acesso, o que indica a possibilidade de ação humana intencional. O ministro da Integração e do Desenvolvimento Regional, Valdez Góes, destacou a mobilização conjunta dos governos federal, estadual e municipal. Ressaltou ainda que, além de combater os incêndios, é necessário garantir assistência às pessoas atingidas.
4: Uma coisa é enfrentar em todas as frentes e empregar toda a força que puder, governo federal junto com o estado e municípios, para apagar o fogo. A outra é assistir pessoas que já estão, de alguma forma, precisando de ajuda humanitária, de assistência médica, com resultado do incêndio.
2: Ao todo, o governo federal mobilizou 11 aeronaves e 250 brigadistas. 6 aeronaves já chegaram ao estado e outros 40 brigadistas estão a caminho. Desde o início da temporada, o Ibama extinguiu 236 incêndios no Amazonas e ainda atua no combate a outros 22 focos ativos. Reportagem Pablo Mundim.
1: E diante do aumento das queimadas no Amazonas, o Ministério da Saúde mobilizou a Força Nacional do SUS para reforçar os serviços de saúde na região.
0: A equipe técnica da pasta desembarcou no estado para mapear as principais demandas e garantir atendimento à população, incluindo as comunidades indígenas.
1: Uma das principais preocupações é com o aumento das doenças respiratórias causadas pela exposição à fumaça, principalmente em crianças e idosos.
0: Com o diagnóstico, o Ministério da Saúde vai planejar a disponibilidade de profissionais para atuar na região, além de insumos e transporte de pacientes que precisam de atendimento prioritário.
1: Pela primeira vez no país, produtos artesanais de higiene pessoal e cosméticos têm regras específicas para a produção e comercialização.
0: As novas diretrizes foram aprovadas pela Agência Nacional de Vigilância Sanitária, Anvisa, e publicadas no Diário Oficial da União.
1: Agora, esses produtos contam com normas específicas mais simples, que levam em consideração a realidade dos produtores artesanais.
5: Há cerca de um ano, Juliana Viola fez uma transição de carreira para se dedicar ao que realmente gosta: produzir sabonetes, shampoos, difusores de ar de forma artesanal. Ela conta que tem todo o cuidado ao comprar matéria-prima para garantir que seus produtos não provoquem danos à saúde de seus clientes.
6: Todos os óleos essenciais que eu utilizo, toda matéria-prima, elas têm a certificação. Então, e as ervas que eu compro são de ótima procedência, só compro em locais que me certificam da segurança.
5: Quem fabrica de forma artesanal produtos de higiene pessoal, como sabonetes em barra, óleos e manteigas corporais, shampoos sólidos, perfumes desodorantes naturais, sais de banhos e outros produtos similares, assim como Juliana, não vai mais precisar seguir as mesmas exigências aplicadas às grandes indústrias nacionais. É que a Agência Nacional de Vigilância Sanitária, Anvisa, resolveu simplificar a vida desses produtores artesanais. O diretor substituto da Agência Nacional de Vigilância Sanitária, Anvisa, Marcelo Moreira, explica o que muda para esses produtores.
7: Eles deverão controlar adequadamente as matérias-primas que são utilizadas na fabricação desses produtos. Eles devem evitar contaminações, manter e devem avaliar a qualidade do produto final antes de colocá-lo à venda da população. Produtos, eles deverão informar o consumidor a composição do produto, a

0: data da fabricação, o prazo de validade, o endereço de produção, contatos do produtor e a identificação clara de que esse produto trata-se de um produto artesanal.
1: As normas se aplicam a quem produz em pequena escala, de forma predominantemente manual, com domínio completo de todas as etapas, como, por exemplo, a escolha dos ingredientes até a embalagem, sem terceirizar nenhuma parte do processo. Sobre a comercialização, a norma prevê que o produtor poderá fazer vendas em loja própria, feiras de artesanato, redes sociais e sites de marketplace próprios. As regras entram em vigor 60 dias após a publicação. Reportagem Cleide Lopes.
2: A falta de conhecimento sobre direitos das pessoas com deficiência pode gerar situações de constrangimento.
3: É o caso daqueles que sofrem do transtorno do espectro autista e outras condições ocultas que não se manifestam por traços corporais, as chamadas deficiências não visíveis.
2: A legislação brasileira estabelece regras para o atendimento prioritário e obriga estabelecimentos a identificarem essas prioridades.
3: Saiba mais na reportagem de Luciano Colares de Holanda.
4: Pessoas com deficiência, autistas, idosos com mais de 60 anos, gestantes, lactantes, pessoas com crianças de colo, pessoas obesas, indivíduos com mobilidade reduzida e doadores de sangue têm prioridade no atendimento garantida por lei. Mas muitos deles ainda passam por constrangimentos em serviços públicos e estabelecimentos comerciais. Camila Matricardi, de Brasília, tem um filho autista de 18 anos. Caio é nível de suporte 1 e, segundo a mãe, os dois enfrentam uma série de dificuldades no dia a dia.
5: Teve uma vez que eu estava no supermercado e a gente estava na fila, eu entrei na fila de atendimento prioritário. E as pessoas da fila começaram a me olhar. E nisso, uma mulher que estava já quase para pagar fez um comentário do rapaz do caixa. Realmente, o que é visível, as pessoas já automaticamente se vê que respeitam, tipo, ah, não, tudo bem. E o dele teve ali aquele julgamento por um tempo ali. E eu tava assim, que são esses olhares para mim, sabe?
4: Diferente de deficiências com marcadores visíveis, o transtorno do espectro autista e outras condições ocultas não se manifestam por traços corporais. Por isso, a comprovação pode ser feita apresentando documentos oficiais, como a carteira de identificação da pessoa com transtorno do espectro autista. Como explica Edilson Barbosa, advogado e presidente do movimento Orgulho Autista Brasil.
6: Ela é uma carteirinha que tem que ser emitida no seu município para gratuitamente para pessoas autistas. Então a gente pede, se no seu município não está emitindo, cobre e faça sua CIPTEA, porque com ela aí você garante aí o seu direito de atendimento prioritário. Não basta só falar que é autista. Às vezes você tem que mostrar. E para mostrar, em vez de andar com laudo, aquele papel que o médico emite, você mostra sua carteirinha.
4: Estabelecimentos privados e órgãos públicos devem adequar placas e painéis de sinalização para incluir todos os grupos contemplados pela lei. Em caso de descumprimento da prioridade, a denúncia pode ser feita ao PROCON do município, do estado ou do Distrito Federal, se forem estabelecimentos comerciais. Já para descumprimentos em qualquer instituição, pública ou privada, é possível acionar o Disque Direitos Humanos, Disque 100. Reportagem Luciana Colares de Holanda.
7: Dicas do Enem.
8: Oi, meu nome é Antônia Barbosa e a minha dúvida é: o que eu devo fazer nos últimos 30 dias antes do Enem?
9: Tá faltando pouco, né? Dia 8 de novembro já é o primeiro dia das provas. O professor de História, Fábio dos Santos Reis, disse que nesse momento, na reta final, é hora de fazer revisão do conteúdo.
10: Agora, o importante é fazer revisão de exercícios ou mesmo das antigas provas para que o candidato ele possa ter uma dimensão melhor daquilo que é cobrado no Enem. Chegou ali 4 semanas antes da prova, é exercício. Ou exercícios inspirados nas provas do Enem, ou diretamente a resolução de provas anteriores mesmo. Então, muitos dos alunos, inclusive, fazem simulados, aqueles que, às vezes, têm um pouco mais de possibilidade, às vezes, conseguem imprimir esses simulados para irem fazendo em casa. É aplicação prática, é realmente... É aquela ideia de aplicando os conhecimentos mesmo.
9: É isso aí. Se prepare e acompanhe as nossas dicas toda terça-feira aqui na Voz do Brasil e também na radiogov.ebc.com.br.
2: A educação digital e midiática foi instituída ano passado como elemento curricular obrigatório prevista na Base Nacional Comum Curricular.
3: A ideia é acompanhar a evolução tecnológica e promover o uso de dispositivos digitais nos espaços escolares, com incentivo a práticas éticas e igualitárias.
2: Para guiar essas diretrizes, o Ministério da Educação criou 2 estruturas para fortalecer ações na rede pública de ensino sobre conectividade, educação digital e midiática. E inteligência artificial.
11: O Ministério da Educação instituiu 2 estruturas para fortalecer a implementação das políticas de educação digital e midiática, inovação e conectividade nas redes públicas de ensino. O Comitê Nacional de Educação Digital e Midiática, Inovação e Conectividade e a Rede Nacional de Articuladores. A iniciativa busca aproximar o MEC das secretarias estaduais e municipais de educação e fortalecer a cooperação entre os diferentes níveis de governo. O Comitê Nacional de Educação Digital e Midiática, Inovação e Conectividade tem caráter consultivo. Entre as suas atribuições estão acompanhar e apoiar ações de conectividade, infraestrutura tecnológica, educação digital e midiática, além de inovação pedagógica. Já a Rede Nacional de Articuladores vai fortalecer e articular ações estratégicas de apoio à implementação curricular. Suas atribuições incluem a implementação de ações de monitoramento, formação continuada, produção de materiais orientativos e, principalmente, um espaço estruturado para trocas de experiências. A rede vai contar com articuladores nacionais, territoriais, estaduais e das capitais. Para mais informações, acesse o portal gov.br/mec. Locução Thalita Albuquerque. Reportagem Flávia Fernanda.
3: O Instituto Nacional de Estudos e Pesquisas Educacionais Anísio Teixeira, o INEP, liberou para consulta o cartão de confirmação para quem teve o pedido aprovado para a reaplicação da prova nacional docente.
2: O documento já está disponível no sistema PND, dentro da página do participante. É pelo cartão que o candidato confere as informações mais importantes, como o local e o horário do exame.
3: A reaplicação da prova acontece no próximo domingo, dia 18 de outubro.
2: Para mais informações, acesse pnd.inep.gov.br, repetindo pnd.inep.gov.br.
3: E essas foram as notícias do governo federal.
2: Uma realização da Secretaria de Comunicação Social da Presidência da República.
3: Com produção da empresa Brasil de Comunicação.
2: Fique agora com as notícias do Poder Judiciário e do Congresso Nacional. Boa noite.
3: Boa noite e até amanhã.
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14: Evento do Supremo Tribunal Federal promove debate sobre constitucionalidade digital.
15: Justiça do Trabalho em Alagoas condena empresa de telemarketing por restrições ao uso do banheiro e assédio moral.
14: Superior Tribunal de Justiça mantém indenização à comunidade indígena do Rio de Janeiro por reportagem que a associou ao tráfico de drogas.
15: Boa noite, eu sou Marcela Luiza.
14: E eu sou Walter Lima.
15: O presidente do Supremo Tribunal Federal, ministro Edson Fachin, recebeu nesta terça-feira, em audiência solicitada pela Polícia Federal, o diretor-geral da instituição, Andrei Rodrigues. Entre os temas tratados estão as investigações relacionadas ao Banco Master, ameaças dirigidas a ministros do STF e o andamento dos inquéritos relacionados ao INSS e ao Banco Master.
14: O presidente do Supremo pediu celeridade da Polícia Federal para o fim do inquérito 4781, tendo a Polícia Federal adiantado que vai analisar as eventuais diligências pendentes.
15: Ocorreu na manhã de hoje, no Supremo Tribunal Federal, a quarta edição do programa Diálogos Institucionais.
14: O projeto debate os limites da constitucionalidade. Marcelo Della Libera.
16: O tema do encontro foi constitucionalismo digital e os impactos das novas tecnologias na vida das pessoas, como destacou o professor universitário e integrante do Centro de Estudos Constitucionais do STF, Ingo Sarlet.
17: É que a Constituição passou a ser também um instrumento que deve estabelecer um marco sobre justamente essas questões que envolvem a transformação digital, os desafios que ela representa, inclusive em termos de risco e até mesmo violações sistemáticas de direitos, como acontece com a desinformação, especialmente no processo eleitoral.
16: O diretor do Centro de Estudos Constitucionais do Supremo, Fernando Facuri Scaff, destacou que o diálogo constitucional entre os poderes é importante para que todos falem a mesma língua.
18: A importância desses encontros envolve uma participação do Congresso Nacional nas duas casas e também do sistema de justiça, porque muitas questões destas estão pendentes de regulação, por um lado, que são fatos extremamente novos, tudo que se refere ao mundo digital, à regulação dessas matérias, e por outro lado, uma parte delas já está judicializada.
15: Superior Tribunal de Justiça mantém condenação da editora Globo a indenizar por danos morais a comunidade Guarani de Bracuí, em Angra dos Reis, no Rio de Janeiro.
14: Em reportagem, os indígenas foram associados ao tráfico de drogas. Fátima Uchoa.
19: Na reportagem da editora Globo, também foi afirmado que a comunidade receberia cachaça em troca de maconha. A indenização foi fixada em R$50 mil pela Justiça Federal Fluminense. No STJ, ao manter essa indenização e reconhecer que o Ministério Público é parte legítima para a propor ação em favor da comunidade indígena Guarani de Bracuí por danos causados pela publicação jornalística, o relator ministro Ricardo Vilas Boas Cueva apontou que a liberdade de expressão e de imprensa devem ser conciliadas com o direito de proteção à honra e à dignidade, o que não ocorreu nesse caso.
15: Justiça do Trabalho em Alagoas condena a empresa de telemarketing por restrições ao uso do banheiro e assédio moral.
14: Trabalhadora vai receber R$15 mil de indenização. Simone Moura.
20: A justiça entendeu que a política de pausas da Alma Viva Experience S.A. em Maceió prejudicava especialmente as mulheres por desconsiderar necessidades como a do período menstrual, da gestação e do pós-parto. Depoimentos mostraram que as pausas eram limitadas a 5 minutos e podiam prejudicar as metas dos funcionários. A nona vara do trabalho também reconheceu assédio moral e rescisão indireta do contrato. Cabe recurso.
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15: Uma boa noite.
14: E até amanhã.
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21: Está no ar o Jornal do Senado.
22: Eu sou Paula Groba.
23: E eu sou Humberto Pinheiro.
22: E estes são os destaques de hoje do Jornal do Senado, que começa agora.
23: PEC da Segurança Pública pode ter votação concluída em comissão na quarta-feira.
22: Projeto prevê aquecedores solares obrigatórios em habitações do programa Minha Casa Minha Vida.
23: Comissão pode votar alívio na contribuição previdenciária dos militares.
22: Bom
0: Boa noite.
1: Boa noite.
0: Mais recursos, maior integração entre as forças policiais e regras mais rigorosas para combater facções criminosas, milícias e outras organizações. Esses são alguns dos principais pontos da PEC da Segurança Pública, que pode ter votação concluída pela Comissão de Constituição e Justiça na próxima quarta-feira.
1: A proposta busca reforçar o combate ao crime no país. O texto base foi aprovado pela Comissão de Constituição e Justiça do Senado, com mudanças propostas pelo relator, senador Rogério Carvalho, do PT de Sergipe. Repórter Bruno Lourenço.
5: A proposta de emenda à Constituição, já aprovada na Comissão de Constituição e Justiça, institucionaliza o Sistema Único de Segurança Pública e confere à União a competência para estabelecer diretrizes gerais para o setor. A PEC expande ainda atribuições da Polícia Rodoviária Federal ao permitir o policiamento ostensivo de ferrovias e hidrovias federais, prevê um regime especial mais rigoroso para chefes de organizações criminosas e admite a criação de polícias municipais de natureza civil. A CCJ vota nesta quarta-feira algumas sugestões de alterações no texto base. O senador Carlos Portinho, do PL do Rio de Janeiro, por exemplo, quer incluir as Forças Armadas entre as beneficiárias dos recursos destinados à segurança quando militares atuarem em atividades de proteção e defesa civil, contra delitos transfronteiriços e na garantia da lei e da ordem.
6: A ausência de previsão expressa quanto à destinação de recursos do Fundo Nacional de Segurança Pública para essas operações gera insegurança jurídica e limita a capacidade de resposta do Estado frente às ameaças do alcance nacional. Aqui falamos de soberania.
5: O relator, senador Rogério Carvalho, do PT de Sergipe, no entanto, recomenda a rejeição da emenda.
24: As Forças Armadas têm o seu próprio regramento de financiamento, que é um outro debate que precisa ser feito num outro lugar. E se ele for convocado, deverá ter reforço orçamentário naquilo que é o lugar do financiamento da segurança pública.
5: A PEC assegura para o desenho das ações de segurança pública receitas vinculadas ao Fundo Nacional de Segurança Pública e ao Fundo Penitenciário Nacional, vedados os contingenciamentos.
0: E militares aposentados que recebem até o teto do regime geral podem ficar isentos da contribuição previdenciária.
1: É o que determina um projeto de lei que está pronto para ser votado na Comissão de Assuntos Econômicos. Raíssa Abreu conta mais.
25: Está pronto para votação na Comissão de Assuntos Econômicos o relatório do senador Efraim Filho, do PL da Paraíba, a um projeto de lei que alivia a cobrança previdenciária de militares aposentados e seus pensionistas. Apresentada pelo deputado Cabo Gilberto Silva, também do PL da Paraíba, a proposta determina que a contribuição só vai incidir sobre a parte da remuneração que ultrapassar o teto do regime geral da Previdência. O senador Efraim Filho é favorável ao projeto. Ele destacou que a mudança vai corrigir uma distorção histórica que vem corroendo as remunerações dos militares inativos. O senador explicou que os militares são a única categoria do serviço público que paga contribuição previdenciária sobre o total dos vencimentos, o que prejudica quem ganha menos. Depois de passar pela Comissão de Assuntos Econômicos, a proposta vai ser analisada pela Comissão de Assuntos Sociais.
0: Empresas poderão ajudar os funcionários a comprar medicamentos em troca de descontos no imposto de renda.
1: O projeto que cria o Programa de Medicamentos do Trabalhador está pronto para votação na Comissão de Assuntos Econômicos. Repórter Marcela Cunha.
26: O projeto permite que empresas ajudem a pagar os medicamentos de seus funcionários e dependentes. A proposta do senador Everton, do PDT do Maranhão, cria o Programa de Medicamentos do Trabalhador, que funcionaria de forma semelhante ao Vale Alimentação. As empresas que aderirem ao programa poderão dividir com os empregados os custos dos remédios e receber incentivos fiscais. O Everton afirma que a iniciativa poderá aliviar o orçamento das famílias.
27: A empresa que aderir ao programa tem desconto no imposto de renda. Isso vai ajudar muito as pessoas que precisam comprar medicamentos que não estão na farmácia popular.
26: O relator na Comissão de Assuntos Econômicos, senador Nelsinho Trade, do PSD de Mato Grosso do Sul, apresentou parecer favorável ao projeto, mas sugeriu mudanças. Entre elas, um limite de R$ 90,00 mensais por funcionário para o cálculo do incentivo fiscal concedido às empresas. Se aprovado na Comissão de Assuntos Econômicos, o projeto seguirá para a Comissão de Assuntos Sociais, onde poderá receber a decisão final do Senado.
0: O Senado também pode votar uma proposta que estimula o uso de aquecedores solares de água em residências. O texto está sob análise da Comissão de Meio Ambiente.
23: Uma das ideias é tornar o equipamento obrigatório em obras do programa Minha Casa Minha Vida. Repórter César Mendes.
2: O projeto cria o Programa Nacional de Incentivo ao Uso de Aquecedores Solares de Água, Pronasol, prevendo que o governo federal defina localidades em que será obrigatória a instalação desses equipamentos pelo programa Minha Casa Minha Vida. O saque do FGTS, uma única vez, para a compra de aquecedores solares destinados à residência própria, também está previsto. O autor, senador astronauta Marcos Pontes, do PL de São Paulo, disse que a adoção das medidas propostas vai contribuir para a economia de energia elétrica e para a redução dos impactos ambientais.
3: Num país como o nosso, localizado com bastante insolação, sem dúvida nenhuma isso aí vai ser um ganho grande também para a construção civil na utilização desses sistemas.
2: Após a análise da Comissão de Meio Ambiente, o projeto seguirá para a Comissão de Infraestrutura.
0: A senadora Damaris Alves, do Republicanos do Distrito Federal, defendeu a investigação de condutas de ministros do Supremo Tribunal Federal pelo Senado. Ela rejeitou a possibilidade de acordos para evitar tensões entre as instituições e citou suspeitas de corrupção, decisões judiciais e medidas de censura.
23: Para Damaris, as condutas dos ministros devem ser apuradas na próxima legislatura.
4: Não serei fiadora de impunidade e vou trabalhar incansavelmente para que a lei valha para todos. Ninguém vem com essa história de diálogo pela governabilidade, de diálogo para não ter tensão entre esta casa e a outra. E o recado é claro, não tem acordo.
0: Já o senador veneziano Vital do Rego, do MDB da Paraíba, destacou as manifestações populares ocorridas em diversos estados do país nos últimos dias. Estudantes e movimentos sociais participaram da mobilização em defesa de pautas como educação e garantia de direitos sociais.
23: Durante os atos, os participantes também pediram o fim da chamada escala 6x1, a proposta que reduz a jornada de trabalho para 40 horas semanais, sem redução salarial, está em discussão no plenário do Senado Federal e pode ser votada em primeiro turno ainda nesta semana. Veneziano Vital do Rego defendeu que a população continue mobilizada.
7: Quero enaltecer a presença às ruas dos milhões de brasileiros que ganharam a Avenida Paulista, que ganharam Copacabana, que estiveram em Pernambuco, em João Pessoa, no Rio Grande do Sul, em Campina Grande, em Santa Catarina, em todas as partes.
0: E senadores concluíram nesta terça-feira a quarta sessão de debates sobre a PEC que acaba com a escala 6x1. A proposta reduz a jornada para 40 horas semanais, com duas folgas e sem redução salarial. Defensor da mudança, o senador Paulo Paim, do PT do Rio Grande do Sul, afirmou que a medida é uma questão de direitos humanos, por garantir mais tempo para o descanso e o convívio familiar.
23: A última sessão de debates está prevista para esta quarta-feira. Em seguida, o plenário poderá votar a PEC em primeiro turno. A liderança do governo já recolhe assinaturas para pedir agilidade na votação em segundo turno. Paim defendeu a aprovação unânime da proposta, que classificou como a conquista de dignidade para os trabalhadores.
8: Asseguramos que o direito ao tempo não seja uma pauta meramente econômica. É uma causa civilizatória. É uma causa de direitos humanos.
23: Com edição de Paulo Groba e trabalhos técnicos de Eliseu Caires, o Jornal do Senado fica por aqui. Acompanhe agora as notícias da Câmara dos Deputados. Boa noite.
0: Boa noite e até amanhã.
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10: Parlamentares analisam medidas de apoio às pessoas com deficiência.
11: Um dos projetos implanta delegacias para atendimento especializado.
28: Outra proposta cria qualificação de pessoas com deficiência na cultura.
29: Boa noite.
11: A Câmara aprovou medidas de apoio para a qualificação profissional de pessoas com deficiência no setor cultural. A repórter Paula Bittar acompanhou a votação.
12: A Comissão de Constituição e Justiça da Câmara aprovou um projeto que prevê recursos para a formação e qualificação profissional de pessoas com deficiência no setor cultural. A proposta inclui dispositivo na lei que criou a Política Nacional Aldir Blanc de Fomento à Cultura para prever que entre as ações e projetos culturais que recebem apoio e fomento da União, estados e municípios estejam ações e iniciativas culturais que promovam a formação e a qualificação das pessoas com deficiência para atuação no mercado cultural. O relator, deputado defensor Estélio Denner, do União de Roraima, recomendou a aprovação por entender que o projeto se harmoniza com os inúmeros dispositivos constitucionais que concedem especial proteção às pessoas com deficiência. O projeto, que prevê recursos para a formação e qualificação profissional de pessoas com deficiência no setor cultural, segue agora para a análise do Senado. Da Rádio Câmara de Brasília, Paula Bittar.
13: Direitos Humanos.
14: Jandira Fegali, do PCdoB do Rio de Janeiro, defende a política de direitos sociais do país. Ela faz um alerta sobre os riscos para o bem-estar da população que podem ser causados por mudanças constitucionais sem fundamento na realidade.
11: Jandira Fegali considera que a proteção das conquistas sociais dos brasileiros deve estar no centro do debate nacional. A parlamentar cita o SUS e a educação pública entre as políticas que precisam ser fortalecidas, independentemente de quem estiver no poder.
13: Segurança Pública.
14: Avança na Câmara a proposta que cria as delegacias especializadas no atendimento às pessoas com deficiência. A repórter Silvia Munhato explica.
15: A Comissão de Defesa dos Direitos das Pessoas com Deficiência da Câmara dos Deputados aprovou o projeto que cria nos estados e no Distrito Federal as delegacias especializadas no atendimento às pessoas com deficiência. Pela proposta, o Poder Executivo deverá regulamentar a instalação gradual das delegacias, de acordo com a demanda de cada região. Por recomendação da relatora na comissão, a deputada doutora Alessandra Haber, do Podemos do Pará, foi aprovada a versão da Comissão de Segurança Pública para o projeto do deputado Juninho do Pneu, do PSDB do Rio de Janeiro. A principal mudança em relação ao texto original foi a previsão de financiamento pelo Fundo Nacional de Segurança Pública. Segundo a relatora, essa alteração dá à proposta maior viabilidade administrativa e financeira. De acordo com o texto aprovado, as delegacias deverão contar com equipes multiprofissionais formadas por delegados, investigadores, escrivães, psicólogos, assistentes sociais, intérpretes da língua brasileira de sinais e profissionais de apoio. A proposta que cria as delegacias especializadas no atendimento às pessoas com deficiência será analisada agora pela Comissão de Constituição e Justiça. Da Rádio Câmara de Brasília, Silvia Munhato.
13: Ciência e tecnologia.
11: Uma comissão da Câmara aprovou regras para reforçar investigações de crimes cometidos pela internet. Saiba mais com a repórter Maria Neves.
16: A Comissão de Segurança Pública da Câmara aprovou o projeto do deputado Domingos Neto, do PSD do Ceará, que institui medidas voltadas a inibir crimes na internet e aumentar a pena para quem comete esse tipo de delito. Além de criar um tipo penal para organização criminosa digital, a proposta determina que a Justiça suspenda ou bloqueie perfis e contas usados para praticar crimes de forma continuada. Atualmente, a lei prevê a retirada de conteúdos específicos por meio de ordem judicial, mas não trata do bloqueio de contas, perfis ou canais na rede de computadores. A medida define organização criminosa digital como grupo de três ou mais pessoas que use a tecnologia para cometer crimes com pena máxima superior a 4 anos ou que atue em mais de um país. Pelo texto aprovado, apresentado pelo relator, deputado Capitão Alberto Neto, do PL do Amazonas, a pena para quem integrar, organizar, chefiar ou financiar organização criminosa digital será de 4 a 8 anos de reclusão, além da punição correspondente ao crime praticado. as penas serão aumentadas de 1/3 a 2/3 quando os criminosos utilizarem ferramentas avançadas para dificultar a identificação dos autores. O mesmo acréscimo é previsto para ataques a instituições financeiras, serviços públicos essenciais ou infraestrutura crítica, como os sistemas utilizados pelo mercado financeiro. Ainda de acordo com a proposta, empresas de tecnologia, provedores de internet e instituições financeiras serão obrigadas a colaborar com as autoridades na identificação de suspeitos de cometer crimes virtuais. Outro ponto permite ao Banco Central determinar o bloqueio temporário de contas, valores ou transações financeiras sempre que houver indícios de lavagem de dinheiro, fraudes financeiras ou outros crimes com risco imediato de dissipação dos recursos. O projeto, que prevê medidas para coibir crimes virtuais, ainda será analisado pela Comissão de Constituição e Justiça e terá de ser votado pelo plenário. Se aprovado, poderá seguir para análise do Senado. Da Rádio Câmara de Brasília, Maria Neves.
5: Economia.
6: Mauro Benevides Filho, do União do Ceará, questiona a proposta de orçamento da União para 2027, estimada em 7,5 trilhões de reais, e alerta para o impacto dos juros da dívida pública, que, segundo ele, devem alcançar 1 trilhão e 300 bilhões de reais no ano.
17: O legislador também contesta os valores divulgados sobre as despesas previdenciárias. Mauro Benevides Filho teme que o governo federal descumpra a regra constitucional que determina o limite de tomada de empréstimos, sob o risco de tornar insustentáveis as contas públicas.
6: Luiz Lima, do Novo do Rio de Janeiro, critica a política econômica vigente no país. Ele classifica como preocupante a perda do poder de compra da população e aponta o preço dos alimentos e os baixos salários como sinais das dificuldades enfrentadas pelos brasileiros.
17: Luiz Lima também avalia que o aumento do número de beneficiários de programas sociais reflete a falta de oportunidade de trabalho. Para o parlamentar, é preciso priorizar a geração de empregos, reduzindo a dependência da população em relação aos incentivos assistenciais.
6: Bongás, do PT do Rio Grande do Sul, defende as medidas do governo federal para ajudar os micro e pequenos empreendedores com ampliação do limite de faturamento, renegociação de dívidas bancárias e acesso a mais recursos.
17: De acordo com Bongás, apoiar pequenos negócios amplia investimentos e favorece o crescimento econômico, beneficiando trabalhadores e parcelas mais amplas da população, em conformidade com as políticas públicas de promoção de oportunidades para os brasileiros.
6: Ricardo Maia, do MDB da Bahia, ressalta a necessidade de manter as políticas sociais e econômicas em vigor, priorizando os problemas concretos da população, como o fim da fome, do endividamento e o acesso à saúde, à educação e ao mercado de trabalho.
17: Ricardo Maia também critica o discurso de ódio e a polarização, lamentando que a política tenha sido transformada em disputa entre torcidas, alheia às condições reais de vida da maioria dos brasileiros e à luta por um futuro promissor.
5: Saúde.
6: A Câmara está debatendo a alternância entre medicamentos biológicos e biosimilares. Saiba mais sobre os usos dessas substâncias com a repórter Agui Pontes.
18: A Comissão de Saúde da Câmara dos Deputados aprovou uma proposta que permite a troca entre medicamentos biológicos e biosimilares. Para que a troca seja possível, é necessário haver critérios técnicos observados, acompanhamento clínico e de efeitos colaterais. A principal diferença entre esses medicamentos é a origem. Os biológicos são naturais e os biosimilares são sintéticos. A deputada Silvia Cristina, do PP de Rondônia, relatora da Comissão de Saúde, explica como se deu as discussões sobre o projeto.
19: Antes nós tínhamos um entrave, né, porque os biosimilares eram de complexo ativo, mas passado com o tempo, viu-se que podia ser feita essa dispensação, porque já não teria mais problemas, especialmente com parte da vigilância sanitária. Então nós fizemos um relatório pela aprovação, então essa dispensação ela é possível para garantir, é claro, um desenvolvimento melhor com relação à saúde.
18: Os medicamentos biológicos são produzidos a partir de células ou organismos vivos. Por virem dessa fonte, as moléculas geradas são grandes e complexas, como um anticorpo, por exemplo. Por causa dessas características, os medicamentos biológicos tendem a se degradar mais facilmente, com mudanças pequenas, como a de temperatura, e não permitem cópias idênticas. Por outro lado, os biosimilares são medicamentos desenvolvidos de forma artificial para apresentar semelhança com um medicamento biológico original, trazendo o mesmo efeito e obedecendo a normas técnicas específicas. Quando surgiram, trouxeram junto muitas dúvidas sobre sua segurança e, principalmente, sobre a segurança em fazer a alternância entre os medicamentos biológicos e biosimilares. A relatora Silva Cristina explica que, hoje em dia, essa inquietação foi superada, dado o acúmulo de estudos, não só por parte da Agência Nacional de Vigilância Sanitária, a Anvisa, mas de órgãos como a Organização Mundial da Saúde e a Agência Europeia de Medicamentos. Ela defende que a proposta procura estabelecer na legislação os tipos de medicamentos e prever a segurança da alternância entre os dois tipos, desde que tenha acompanhamento técnico. A proposta que permite a troca entre medicamentos biológicos e biosimilares espera análise na Comissão de Finanças e Tributação. Da Rádio Câmara, de Brasília, Agui Pontes.
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5: Trabalho.
20: E Gilvan Alencar, do PSB do Ceará, defende o fim da escala de trabalho 6x1, com a adoção de 2 dias de descanso por semana. O congressista critica parlamentares que, segundo ele, mudaram de posição sobre o tema durante o período eleitoral.
21: E Gilvan Alencar questiona a proposta de negociação direta entre patrões e empregados para definir a jornada de trabalho. O parlamentar considera que a mudança na legislação deve priorizar os direitos dos trabalhadores, independentemente das disputas políticas.
20: Benedita da Silva, do PT do Rio de Janeiro, defende a aprovação do fim da escala de trabalho 6x1, destacando a mobilização nacional em favor de 2 dias de descanso por semana. A deputada avalia que a pressão popular tem levado parlamentares contrários à mudança a rever suas posições.
21: Benedita da Silva considera que a participação dos movimentos sociais é fundamental para ampliar os direitos dos trabalhadores. A parlamentar ressalta a atuação de estudantes e representantes da classe trabalhadora na mobilização pela redução da jornada.
20: Reginaldo Lopes, do PT de Minas Gerais, é favorável ao fim da escala 6x1 e defende as garantias legais para assegurar tempo livre além do expediente. O deputado alega que a mudança pode melhorar a qualidade de vida e a saúde mental dos trabalhadores.
21: Em contrapartida, Reginaldo Lopes rechaça a jornada intermitente de trabalho e as negociações individuais, alegando que trabalhadores e patrões têm poderes desiguais de barganha. Ele conclama os eleitores a acompanhar as votações que ocorrerão no Senado sobre o fim da escala 6x1.
20: Alencar Santana, do PT de São Paulo, defende o fim da escala 6x1, atribuindo o avanço da proposta à mobilização popular e ao apoio do governo federal. Ele lembra ainda o governo anterior e alguns senadores que eram contrários à matéria, alegando prejuízos a empresas e à economia.
21: Na avaliação de Alencar Santana, a aprovação da PEC que acaba com a escala 6x1 vai representar uma conquista dos trabalhadores, especialmente da juventude e das pessoas que dependem do próprio trabalho para garantir o sustento.
5: Votação.
20: A Câmara aprovou um aumento do limite anual para a admissão de bombeiros militares no Distrito Federal. A repórter Paula Bittar acompanhou a votação.
22: A Comissão de Constituição e Justiça da Câmara aprovou uma proposta que aumenta o limite anual para o ingresso de efetivo no Corpo de Bombeiros Militares do Distrito Federal. Segundo o texto, em vez das atuais 377 nomeações por ano, a corporação poderá admitir anualmente até 714 novos integrantes, dos quais 94 oficiais e 620 praças. Segundo a autora do projeto, deputada Érica Cocai, do PT do Distrito Federal, os os atuais limites de ingresso não são capazes de fazer frente às demandas da população nos próximos anos.
2: Nós precisamos de mais profissionais no Corpo de Bombeiros aqui do Distrito Federal. São profissionais que não apenas protegem o patrimônio, mas são profissionais que protegem a vida ou as vidas da população. Todas as vezes que nós temos algum tipo de situação emergencial, nós lembramos dos bombeiros e nós chamamos os bombeiros. Então são profissionais que são fundamentais para a nossa cidade.
22: A proposta que aumenta o limite anual para o ingresso de efetivo no Corpo de Bombeiros Militares do DF já pode seguir para o Senado, a menos que haja recurso para votação antes pelo plenário da Câmara. Da Rádio Câmara de Brasília, Paula Bittar.
3: Eleições.
4: Reeleito com mais de 52 mil votos, Bebeto, do PP do Rio de Janeiro, agradece o apoio dos eleitores de mais de 88 municípios do estado e atribui a vitória à fé em Deus. Ao dizer que apresentou mais de 32 projetos, ele reforça estar entre os 10 deputados fluminenses mais atuantes.
7: O congressista destaca sua atuação na defesa de obras de mobilidade urbana na Baixada Fluminense, com a duplicação da rodovia Presidente Dutra e a revitalização da ferrovia em São João de Meriti. Bebeto promete seguir atuando em benefício do estado.
4: Charles Fernandes, do PSD da Bahia, agradece os quase 90 mil votos recebidos que o conduziram para o seu terceiro mandato na Câmara e reafirma seu compromisso em defender a agricultura familiar, o agronegócio e os municípios baianos na próxima legislatura.
7: Ele destaca investimentos na área de saúde do estado, incluindo mais de 20 hospitais e 27 policlínicas. Charles Fernandes defende ainda a soberania nacional, a autonomia dos povos e as relações internacionais baseadas na cooperação e nas relações harmoniosas entre nações.
4: O Tony de Paula, do PSD do Rio de Janeiro, critica posicionamentos do Tribunal Superior Eleitoral, alegando haver diferença de tratamento aos candidatos à presidência da República no que diz respeito à retirada de publicações nas redes sociais.
7: O Tony de Paula pede que os ministros não protejam candidatos supostamente ligados às milícias, ao citar contratações de familiares de milicianos em gabinetes parlamentares, influências em hospitais federais e repasses de emendas a entidades ligadas a esses grupos.
4: Paulo Soares, do Podemos de São Paulo, faz um balanço dos seus 4 meses de mandato e destaca a apresentação de 31 propostas e a atuação em 7 relatorias. Entre os resultados, ele cita um projeto já transformado em lei voltado à prevenção da saúde da mulher.
7: Paulo Soares também agradece os votos recebidos e afirma que vai continuar acompanhando as demandas do interior paulista, mesmo sem mandato. Ele defende uma atuação política focada em áreas como saúde e educação, com menos disputas ideológicas e mais atenção aos problemas da população.
4: Luiz Couto, do PT da Paraíba, agradece os mais de 60 mil votos recebidos, embora não tenham sido suficientes para garantir sua reeleição. Com 5 mandatos como deputado federal e 2 como estadual, ele afirma que sua trajetória foi dedicada à justiça social e à defesa dos direitos humanos.
7: Luiz Couto também reafirma o compromisso de continuar servindo ao povo paraibano, mesmo fora do Congresso. Para ele, o fim do mandato não encerra sua atuação em defesa da população, guiada, segundo ele, pela fé, pela honestidade e pelo compromisso com o próximo.
4: Geraldo Rezende, do União de Mato Grosso do Sul, diz que respeita o resultado das urnas e que vai seguir trabalhando até o último dia do seu mandato. No balanço de sua trajetória, ele destaca participação na criação da Universidade Federal da Grande Dourados.
7: Geraldo Rezende menciona ainda sua contribuição para a construção do Hospital Regional de Dourados e a implementação do primeiro SAMU indígena do país. O deputado também cita a construção de creches em aldeias e a defesa da regionalização dos serviços públicos.
4: Ismael, do PL de Santa Catarina, agradece os mais de 70 mil votos que recebeu, mas lamenta não ter alcançado a reeleição. Após 4 anos na Câmara e 37 anos de vida pública, o parlamentar faz um balanço da sua trajetória política e enaltece a experiência adquirida no Congresso.
7: Além disso, Ismael cita participação em comissões e frentes parlamentares, entre elas a de amparo às comunidades terapêuticas. O deputado conclui que pretende seguir em frente, agradecendo à família, aos amigos e aos eleitores pelo apoio.
4: Termina agora o Jornal Câmara dos Deputados, produzido pela Rádio Câmara, com trabalhos técnicos de Rafael Santos e apresentação de Márcio Aquilissardi e José Carlos Andrade. Uma ótima noite para você.
7: A Voz do Brasil volta amanhã. Boa noite.
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0: Nova Brasil FM, hora oficial de Brasília.
1: 4:51.

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0: 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E esse foi o Carlinhos Brown, A Namorada. Também teve Heróis da Resistência, dublê de corpo, faltando um para seis. 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

0: Nova Brasil e a Rita Lee com Reza. A gente ouviu também Paulo Ricardo, 2, são 6:13.
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2: Você sabia que criança também pode ter colesterol alto? É isso mesmo. Aproveitando a Semana da Criança, hoje eu quero trazer uma dúvida muito comum. Quando falamos em colesterol alto, geralmente pensamos nos adultos, pessoas acima do peso ou quem tem alimentação inadequada. Mas uma criança magra que pratica exercício e se alimenta bem, aparentemente saudável, também pode ter colesterol muito alto. Isso acontece porque, em alguns casos, a causa é genética. Existe uma condição chamada hipercolesterolemia familiar, em que a criança já nasce com níveis elevados do colesterol ruim, o LDL.

0: família, a investigação começa antes, a partir dos 2 anos de idade. E se o colesterol estiver alto, o que fazer? O tratamento começa com hábitos saudáveis, alimentação equilibrada, redução do ultraprocessado e prática regular de atividade física. Mas quando a causa é genética, essas medidas podem não ser suficientes, dependendo dos níveis do LDL, da idade, histórico familiar. Pode ser discutido o tratamento medicamentoso ainda da infância. Fica um alerta, o colesterol alto não dá sintomas. Não é porque a criança é magra, ativa, aparentemente saudável, que podemos descartar o problema. Nesta semana da criança, meu recado é: conheça o histórico familiar do colesterol do seu filho. A prevenção do infarto não começa na vida adulta, ela começa na infância.
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0: Nova Brasil, esse foi o Caetano Veloso com Maria Gadu, Raptime Camaleoa. Também teve Ivete Sangalo, Samarina. São 6h25.
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21: Plenário do Senado pode votar hoje a proposta que reduz a jornada de trabalho e proíbe a escala 6x1 na maioria dos casos.
22: Flávio Bolsonaro diz que vai votar a favor do fim da 6x1, mas que ainda defende jornada de trabalho mais flexível.
21: Governo Lula anuncia projeto de lei para perdoar 12 bilhões de reais em dívidas tributárias dos microempreendedores individuais e outras medidas para os MEIs.
22: Papa Leão XIV é diagnosticado com câncer de pulmão. O tumor foi retirado em cirurgia realizada ontem.
21: No jogo de ida pelas semifinais da Sul-Americana, o Vasco faz 1-0 no Boca Juniors, no estádio da Bombonera.
22: E a música brasileira se despede de Netinho, ícone do Axé Music.

0: Você piscou e já é meio de semana. Hoje é quarta-feira, dia 14 de outubro. Vamos juntos a partir de agora. Que seja um excelente dia.
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2: E uma boa quarta-feira para você, Stephanie Alves, e para todo mundo que está na Rede Nova Brasil, em Andradas, Araçatuba, Brasília, Campinas, João Pessoa, Mococa, Recife, Rio de Janeiro, Salvador, São José dos Campos, São Paulo e Ribeirão Preto. Estamos aí no seu rádio, também estamos no aplicativo da Nova Brasil. Baixe o aplicativo no seu celular, onde tiver internet, você tem a Nova Brasil com você. Estamos também no nosso canal no YouTube, transmitindo com imagens. O nosso canal é o Jornalismo Nova Brasil. Passa por lá, se inscreve, participa da nossa transmissão com imagens. Jornalismo Nova Brasil, lá no YouTube. São 6 horas e 32 minutos. A gente vai abrir os trabalhos de hoje com o esporte.
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2: E antes do Weber Lima, eu só queria deixar uma nota e meus sentimentos à família do jornalista Silvio Barsetti, que partiu ontem aos 61 anos em virtude do agravamento de um câncer. O Silvio Barsetti foi um dos mais notórios jornalistas esportivos do Brasil, cobriu Copas do Mundo, Jogos Olímpicos, eleições de dirigentes, crises institucionais, alguns dos capítulos mais importantes aí da história recente do futebol brasileiro, sempre com muita inteligência, muita gentileza, muita competência e muito bom humor também. Era um sujeito muito, muito doce, muito bem humorado, um cara muito amigo de todo mundo, muito admirado por toda a crônica esportiva. A gente deixa então a nossa solidariedade, os nossos sentimentos à família do Silvio Barsetti. E vamos lá com o Weber Lima.
3: Bom dia, Stephanie, bom dia, Mauro, bom dia, ouvinte da Nova Brasil. Vamos falar de futebol e focar nas competições sul-americanas. Hoje, às 19h, tem a primeira partida, jogo de ida da semifinal da Sul-Americana entre Atlético Mineiro e Montevideo, City Torque, jogo às 19h em BH, na Arena do Galo. Mas lógico que a Nova Brasil vai trazer todas as emoções da Libertadores da América, principal competição do continente, e vamos falar muito de Fluminense Palmeiras, a primeira partida de ida, né? Partida de ida da semifinal da competição, e o Fluminense tem apenas uma dúvida, o Marcão tem apenas uma dúvida na lateral esquerda, se entra com Guilherme Arana ou René. Provável escalação do Fluminense, que poupou algum dos seus jogadores no final de semana no clássico contra o Flamengo, na derrota para o Flamengo por 1-0. O Fluminense deve vir a campo com Fábio, Guga, Thiago Silva, Midian e Arana ou René, Martinelli, Nonato e Ganso, Canóbio, Savarino e Hulk. Esse deve ser o time do Fluminense. Fluminense que perdeu apenas uma vez, foi eliminado apenas uma vez por um brasileiro, já enfrentou por 5 vezes outras equipes do nosso país e caiu apenas para o Atlético Mineiro em 2024, mas já eliminou o São Paulo, Internacional 2 vezes e o Grêmio. São as equipes que o Fluminense, desde 71, quando estreou na competição, eliminou no seu caminho. Portanto, essa fama, né, de carrasco de brasileiros na Libertadores. Pelo outro lado, no lado do Palmeiras, o Verdão teve um problema de última hora, não poderá contar com o Vitor Roque, com entorse no tornozelo, está fora da partida. O Heitor da base foi relacionado do seu lugar, portanto, uma ausência importante para o João Martins, porque o Abel Ferreira será a outra ausência. Ele foi punido pela expulsão contra a LDU, não estará à beira do gramado na partida do Maracanã. O Palmeiras deve ir a campo com Carlos Miguel, Murilo, Gustavo Gomes e Barbosa, Giai, Marlon Freitas, Lucas Evangelista, Andreas Pereira e Piquerez na frente, Arias e Flaco Lopes. Lembrando que o Palmeiras pega o Fluminense no segundo jogo aqui em São Paulo também na próxima quarta-feira. A Nova Brasil transmite hoje a partir das 8h30 todos os detalhes, jogo no Maracanã com a narração do Cleiton Gamarra, os comentários do Renan Teixeira e as reportagens de Lucas Basílio. Estarei ao lado do Gavião na abertura, no intervalo e no Confira Comigo no replay, o melhor melhor pós-jogo do rádio. Só uma informação em relação ao Campeonato Brasileiro, São Paulo e Corinthians, a CBF confirmou ontem à noite que o clássico no dia 4 de novembro será na Vila Belmiro, isso porque o São Paulo tem o Morumbi reservado para shows na data. E uma outra notícia, que já não é tão nova assim, a Justiça reverteu uma liminar concedida no último sábado que impedia o jogo entre Vasco e Boca Juniors, jogo da volta da Sul-Americana no Maracanã, portanto, está liberado novamente. E logo depois da notícia, Mauro e Stephanie, a torcida vascaína acabou com os ingressos, não há mais ingressos para esse jogo. Se a Justiça do Rio determinar novamente uma mudança, a Conmebol já avisou que o jogo será realizado na próxima terça-feira no Paraguai. Eu volto às 17h com o Nova Brasil em Campo, seu programa de futebol diário. Grande abraço e até lá.
0: São 6h37. O Weber tava aí contando pra gente do jogo de volta, né? Do Vasco e do Boca Juniors, que vai acontecer no Maracanã, né? Fim de um embrólio aí, mas no jogo de ida que aconteceu ontem à noite, o Vasco da Gama já conseguiu um excelente resultado, tá, minha gente? Fez 1-0 lá na Bombonera. É apenas o quarto time brasileiro a vencer o Boca Juniors dentro da Bombonera, naquela atmosfera da Bombonera, em um mata-mata. Então, excelente resultado pro Vasco, que chegou a perder ainda um jogador no finzinho da partida e segurou esse excelente resultado para o jogo de volta que acontece no Maracanã. Agora, 6h38, vamos girar com a nossa reportagem.
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0: A Polícia Civil do Rio de Janeiro realizou ontem uma operação contra um esquema de tráfico de drogas e armas que, segundo os investigadores, contava com a participação de policiais militares a serviço do Comando Vermelho. Quem vai trazer as informações é o Sérgio Leão.
5: Os agentes militares, segundo as investigações, são suspeitos de repassar informações privilegiadas sobre operações policiais e de participar de negociações clandestinas de armas e munições destinadas à facção criminosa. A ação, coordenada pela Delegacia de Repressão a Entorpecentes, a DRE, contou com a participação do Grupo de Atuação Especializada de Combate ao Crime Organizado, GAECO, do Ministério Público do Rio e da Corregedoria da Polícia Militar. Os agentes cumpriram 7 mandados de prisão, inclusive contra PMs da Ativa, expedidos pela 16ª Vara Criminal da capital. As ações ocorreram em São João de Meriti, na Baixada Fluminense, em Niterói, na região metropolitana, e em Maricá, na região dos Lagos. 2 homens foram presos durante a operação. Um deles, Leonardo Aguiar, conhecido como Da Nike, que, segundo a polícia, atuaria como braço armado do Comando Vermelho. Ele foi preso em Maricá. Um outro mandado de prisão foi cumprido contra um homem conhecido como Serrão, mas ele já estava preso. Durante a ação, um outro homem foi preso, sendo que em flagrante, com munição, rádios de comunicação e também com uma moto roubada. Do Rio de Janeiro, pela Nova Paradiso, Sérgio Leão.
0: E às 6h39, a gente segue girando com a nossa reportagem espalhada pelo país. A gente sai da capital fluminense para embarcar rumo ao Nordeste agora. O cantor Netinho morreu ontem em Salvador, depois de lutar contra um câncer. O artista foi um dos nomes que levou a Axé Music para o Brasil e para o mundo na década de 90 e recebeu, claro, as devidas homenagens. Direto da capital baiana, a repórter Stephanie Suerdic traz mais informações em uma reportagem especial.
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7: Conhecido por sucessos que escreveram a história da música baiana e do Axé Music, Netinho construiu uma carreira marcada por grandes apresentações no Carnaval de Salvador. E também levou sua música para outros países, como Itália, Chile, Portugal, Suíça e Inglaterra. A carreira do cantor ganhou destaque em 1988, quando assumiu os vocais da banda Beijo e lançou o sucesso Beijo na Boca. Em 1996, já em carreira solo, estourou na Bahia e alcançou projeção nacional com Mila, um dos grandes sucessos do Axé Music. Mila, também ficou conhecido por músicas como Barracos, Estrela Primeira, Fim de Semana e Capricho dos Deuses, e arrastou multidões atrás do trio elétrico.
8: Foi Capricho dos Deuses.
7: Natural de Santo Antônio de Jesus, no Recôncavo Baiano, Netinho enfrentava um câncer do sistema linfático há mais de um ano. Nos últimos dias, internado em um hospital particular da capital baiana, o quadro de saúde evoluiu para falência renal e disfunção múltipla de órgãos. Desde o diagnóstico, em março de 2025, Netinho fazia questão de falar com os fãs nas redes sociais e de compartilhar as etapas do tratamento. Com a partida do cantor aos 60 anos, a Bahia se despede de uma das vozes mais marcantes do Axé Music. Artistas baianos e amigos prestaram homenagens. Ivete Sangalo, Cláudia Leite, Carlinhos Brown, Bel Marques, Sara Jane e muitos outros lembraram momentos com o cantor e exaltaram a importância do legado do artista para a música baiana. O velório e a cremação serão realizados hoje na capital baiana de forma reservada, em uma cerimônia restrita a familiares e amigos próximos, por desejo expresso do próprio cantor. De Salvador, Stephanie Suerdick.

0: triste, né?
1: Quando a gente tem que registrar a morte de um artista aqui, mas o que fica realmente é o brilho, a alegria que Netinho deixou com a contribuição da sua música, do seu talento, né? Todo o carisma que ele esbanjava no palco, a gente acompanhou aí na reportagem especial da Stephanie Swerdyk, que teve a sonorização do Gesiel Rodrigues. Agora, 6 horas e 43 minutos, passeamos pelo país e a gente vai mudar de assunto para falar de eleições.
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1: Passando um pouquinho a limpo o dia dos candidatos, o que fazem, o que fizeram, o que andam dizendo, o que prometem para esse país, ontem o presidente Lula, candidato à reeleição pelo PT, anunciou um projeto de lei para perdoar dívidas dos microempreendedores individuais, os MEIs, e outras medidas também de benefício para esse público. O anúncio foi feito numa cerimônia no Palácio do Planalto e a gente separou um trecho para você.
3: Ou seja, nós discutimos há muito tempo. Por que que os MEIs têm que dever 12 bilhões e 700 para a União? Uma dívida que a União sabe que não vai receber. E uma dívida que atrapalha a vida das pessoas de pegar crédito em qualquer outro lugar. Qual é a grandeza da União? É simplesmente limpar o nome de vocês, tirar o nome de vocês.
1: Essa proposta aí anunciada pelo presidente Lula chega por meio de um PL, né? Um projeto de lei. Portanto, isso tem que passar ainda pelo Congresso, precisa de uma aprovação final lá. Segundo o Palácio do Planalto, a proposta pode beneficiar cerca de 3 milhões e 600 mil microempreendedores individuais com dívidas tributárias que somam 12,6 bilhões de reais. O Brasil tem mais de 17 milhões de microempreendedores individuais cadastrados.
4: E além dessas dívidas tributárias, que são dívidas com o governo, também foi anunciada uma medida para as dívidas com os bancos. Os MEIs serão incluídos no Desenrola 3.0 para o governo comprar as dívidas com desconto dos bancos. O governo anunciou ainda o Pix MEI, um apoio direto de até R$5 mil por beneficiário para melhorar a estrutura dos pequenos negócios. Esse benefício não é um empréstimo, não precisa ser pago de volta. A proposta é chegar a 1 milhão de benefícios em até 4 anos.
1: E hoje, dia 14 de outubro, é um dia D no Congresso Nacional para um assunto que repercute, né, que reverbera nas eleições. O presidente do Senado, Davi Alcolumbre, do União Brasil do Amapá, marcou para hoje a votação em primeiro turno da proposta de emenda à Constituição, aquela PEC que reduz a jornada de trabalho e proíbe a escala 6x1 na maioria dos casos dos trabalhadores brasileiros. Essa PEC já foi aprovada pela Câmara dos Deputados no mês de maio, falta agora a aprovação no Senado. Só que para avançar, essa proposta precisa receber pelo menos 49 votos favoráveis dos 81 senadores. Ontem, o governo obteve assinaturas necessárias para pedir a retirada de um intervalo necessário entre as votações de primeiro e segundo turnos no Senado. Com isso, existe a possibilidade da votação ser concluída em primeiro e em segundo turno já hoje.
4: Essa é uma proposta aí que é de iniciativa do governo, é um dos pilares da campanha eleitoral do presidente Lula. E também ontem, o senador Flávio Bolsonaro, que também é candidato a presidente pelo PL, recuou de sua posição e disse que agora vai votar a favor da PEC que termina com a escala 6x1. Vamos ouvir.
5: Com relação a 6x1, tá? Eu estou rodando o Brasil, a maioria dos trabalhadores brasileiros querem o fim da 6x1, então eu vou votar a favor do fim da 6x1. Só que a gente defende algo ainda melhor sempre. Eu queria que tivesse liberdade para o trabalhador montar seu jornal de trabalho. Como é que fica a pessoa que trabalha de home office? Isso não está definido na PEC. Como é que fica aquela mãe que não tem com quem deixar o seu filho, só pode trabalhar, por exemplo, 4 horas por dia, só pode trabalhar de manhã ou só pode trabalhar de tarde?
4: E segundo uma reportagem da Folha de São Paulo, Flávio Bolsonaro mandou recados a empresários dizendo que, se for eleito, vai rever trechos dessa PEC. Ele tem defendido a adoção de um regime flexível por horas trabalhadas e negociadas entre patrões e empregados.
1: 6:47, ainda dentro do assunto eleição, olha só, o presidente nacional do MDB, o deputado federal reeleito Baleia Rossi, de São Paulo, anunciou ontem que o partido vai apoiar a candidatura de Flávio Bolsonaro agora em segundo turno. O MDB ficou oficialmente neutro na disputa de primeiro turno. Essa decisão agora foi dividida, tá, no partido. 17 dos 27 diretórios do MDB declararam apoio a Flávio Bolsonaro. Os demais diretórios publicaram uma carta em apoio à candidatura do presidente Lula. 6:48, o Tribunal Superior Eleitoral reconheceu a regularização do canal de WhatsApp Exército do Lula. A gente te contou muito sobre esse assunto aqui ontem, né? Esse é um grupo no WhatsApp que reúne mais de 4 milhões de seguidores, apoiadores da reeleição do presidente Lula. Essa ferramenta vai poder funcionar, vai poder voltar a funcionar depois de 48 horas. Essa decisão vem em meio a uma disputa judicial entre as campanhas de Lula e de Flávio Bolsonaro. Quem vai nos contar tudo sobre esse embrólio ao vivo, direto aqui da Capital Federal, é a minha xará, Stephanie Ferreira. Muito bom dia para você.
0: Mauro, pois é, Stephanie, esse canal, né, chamado aí, intitulado Exército do Lula, é administrado pelo deputado federal André Janones, da Rede, e havia sido suspenso, né, esse canal tinha sido, né, por uma determinação do ministro, depois de uma ação apresentada pela campanha de Flávio Bolsonaro do PL. A campanha de Lula registrou, então, esse canal no TSE, mas ressaltou que a medida foi tomada apenas para cumprir a decisão judicial. Segundo a defesa, a ferramenta não está sob supervisão direta da campanha e, por isso, Janones também criticou essa suspensão e recorreu da decisão. A defesa do deputado argumenta que a regra de 48 horas não deveria ser aplicada ao canal, já que o parlamentar não é candidato nesta eleição. Então, a gente viu que há uma disputa muito grande de canais, né, de redes sociais, inclusive do WhatsApp, e do outro lado, a campanha de Flávio Bolsonaro também complementou aí o registro de seus canais digitais no TSE. Entre eles está o Tropa do Flávio, que reúne cerca de 1 milhão de seguidores. Também é um canal ali do WhatsApp. A equipe do candidato do PL afirmou que a atualização foi feita por cautela para evitar dúvidas sobre o cumprimento das regras eleitorais. Com a decisão, o canal, então, Exército do Lula, poderá retomar o envio de mensagens e a entrada de novos seguidores depois do prazo estabelecido aí de 48 horas, desde que cumpra as exigências de identificação do responsável pela propaganda eleitoral. Stephanie.
1: É isso, Stephanie Ferreira conversando com a gente ao vivo, direto aqui de Brasília. Agora 6:50, passamos pelo país, falamos muito de eleição e agora vamos abrir a nossa janela para o mundo.
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4: Camilo Mota já está com a gente aqui no estúdio em São Paulo. A nossa primeira notícia de hoje é sobre o Papa Leão XIV, que foi diagnosticado com câncer de pulmão. Camilo, bom dia.
7: É isso, Mauro. Bom dia para você, Stephanie. O Papa Leão XIV passou ontem com sucesso por uma cirurgia no Hospital Gemelli, em Roma, para retirar um nódulo no pulmão direito. O procedimento realizado por vídeo durou cerca de 90 minutos e confirmou a existência de um câncer de pulmão. Segundo o boletim médico divulgado pela Santa Sé, a intervenção transcorreu sem complicações e atingiu o objetivo de remoção completa do tecido afetado. Ele despertou consciente e continua no quarto do 10º andar da unidade e a previsão da equipe médica é de que ele permaneça internado por mais uma semana para observação e realização de exames. Inclusive ontem também, né, repercutiu aí uma entrevista do irmão dele, o mais velho, o Luiz Prevost, que também, aliás, né, de um dos irmãos, que cita um outro irmão do Papa Leão XIV que enfrenta um tumor lá nos Estados Unidos e os pais dele também morreram enfrentando a doença, Mauro.
4: É isso, então tem um histórico familiar aí.
7: Histórico familiar que complica um pouquinho, né? Mas segundo o boletim do Vaticano, tudo ocorreu dentro do previsto e ele já está em recuperação.
1: Papa que é uma liderança, né, para milhões de pessoas, né, no mundo inteiro. Camilo, meu bom dia direto daqui de Brasília também. Agora a gente olha mais para pertinho da gente aqui, para o que está acontecendo na América, quando a gente fala do avanço da extrema direita, daquela radical mesmo, a gente fala da possibilidade da perda de alguns direitos. E no Peru já há indícios de que isso deve acontecer, atingindo especialmente aquele grupo mais fragilizado, né, das crianças e das meninas, ainda mais particularmente.
7: Isso, e a medida começa a partir dos costumes. A presidente do Peru, Keiko Fujimori, apresentou um projeto de decreto que estabelece regras de disciplina e normas de aparência para alunos de escolas públicas. A proposta inclui proibir aparelhos eletrônicos, maquiagem, tatuagens, unhas pintadas, acessórios e cabelos compridos para meninos também. O texto prevê a expulsão de estudantes em casos de faltas consideradas muito graves, como bullying, agressões, extorsão e porte de armas. Segundo o governo de Keiko, o objetivo do conjunto de medidas é resgatar o princípio de autoridade e a ordem no ambiente escolar, alinhando a diretriz às promessas de campanha voltadas à segurança pública. A proposta abrange exclusivamente a rede pública de ensino e vai ficar aberta para sugestões e consulta pública durante 15 dias antes de sua publicação definitiva. Mas essas medidas aí já deram o que falar.
6: Como é que é a história, Camilo? São regras para estudantes nas escolas?
7: Nas escolas públicas, exclusivamente de comportamento, proibindo aí, então, maquiagem, cabelo comprido para meninos, inclusive unhas pintadas também, Mauro.
6: E isso é voltado para os meninos?
7: Para os meninos, no caso do cabelo comprido, mas a regra de maquiagem para as meninas.
6: Para as meninas também. É impressionante, né? Qual será a diferença que isso faz, né? Se o garoto quer usar.
7: A gente fica pensando em medidas para melhorar o ensino, né? A qualidade do ensino, da educação. É. A gente vê a mudança vindo nos costumes, o endurecimento dos padrões, aí, segundo o governo de Keiko Fujimori.
6: É isso, Stephanie. Regras para meninos e meninas no Peru, no governo peruano. Camilo.
1: Aqui do ladinho, hein?
6: Oi?
1: É aqui do ladinho, hein?
6: É aqui perto. Tá aqui do lado. É isso. Stephanie. Camilo, obrigado. Valeu.
7: Até a próxima.
6: Até a próxima. A gente fica agora com a propaganda eleitoral obrigatória, mas o Jornal Nova Brasil continua normalmente lá no nosso aplicativo, aplicativo que você baixa no seu celular, e também no nosso canal no YouTube, que é o Jornalismo Nova Brasil. Até já, pessoal.
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2: Bom dia, Mauro. Bom dia, Stephanie. Bom dia, ouvinte da Nova Brasil. O Centro de Ciências, Letras e Artes de Campinas completa 125 anos no dia 31 de outubro, com um acervo que, entre documentos e objetos históricos, tem um piano de Carlos Gomes, uma colher de pedreiro de prata usado por Santos Dumont, além de livros raros. Fundado em 1901, reúne também cerca de 180 obras de arte, incluindo trabalhos de Almeida Júnior, Lazar Segal e Benedito Calixto. A biblioteca guarda publicações que remontam ao século XVI e jornais antigos da imprensa campineira. A sede atual, inaugurada em 1942, também é parte desse acervo. O prédio tem arquitetura arquideco e é tombado pelo município. A visitação é às quartas e sextas-feiras, das 9 da manhã às 5 da tarde, na Bernardino de Campos, 989. Nos outros dias é preciso agendamento.
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4: 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O nosso ouvinte que segue pelo sistema Anhanguera Bandeirantes, ambas rodovias através ali das Marginal, ali em São Paulo, não tem dificuldades. Sentido contrário, o motorista chega bem aqui no interior paulista. O motorista não tem dificuldades também nas pistas aqui na nossa região. 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Te informando aqui na Nova Brasil FM Campinas, Leandro Lopes.
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5: 7:10, estamos de volta com o Jornal Nova Brasil para nossa rede, para você que também que nos acompanha no rádio. Eu lembro que durante a propaganda política, o Jornal Nova Brasil segue tanto no aplicativo como lá no YouTube, no nosso canal Jornalismo Nova Brasil. A gente está de volta e já vamos conectar com o Diego Amorim.
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5: Diego, muito bom dia. Hoje o Diego fala sobre a possibilidade aí de um projeto polêmico ser aprovado no Senado ainda neste ano e não tem nada a ver com o fim da escala 6x1, não, né, Diego? Bom dia para você.
7: Bom dia, Mauro. Tem não, hein? É o projeto que libera geral a jogatina. Tava até acompanhando aí o jornal, a entrevista do Heródoto Barbeiro. Todo mundo falando somente de bets, mas tem um projeto ainda mais amplo que envolve cassinos, bingos, caça-níqueis, jogo do bicho, apostas de corridas de cavalo. Tudo isso está dentro de um projeto que já passou pela Câmara dos Deputados, já passou pela comissão, pela CCJ do Senado, e está prontinho para ser apreciado no plenário do Senado. Inclusive, já chegou a ser levado para votação no plenário do Senado. Isso não aconteceu, mas já estava na pauta que a gente chama de ordem do dia, né? Então, esse projeto é um projeto antigo, Mauro. É um projeto que envolve uma série de interesses de diversos parlamentares, de vários espectros políticos, de direita, de esquerda, do centrão. Muitos parlamentares já têm, inclusive, até estruturas prontas, espalhadas pelo Brasil, aqui em Caldas Novas, pertinho de Brasília, município de Goiás, que é um município muito turístico, já tem lá estruturas prontas para receberem esses investimentos bilionários, caso esse projeto seja aprovado em definitivo lá no Congresso Nacional. Essa história é antiga, eu conto rapidamente como que tudo isso começou, Mauro. Lá em 2018 ainda era finalzinho do governo Temer, o Ciro Nogueira, que era senador e é senador pelo Piauí, mas não foi reeleito esse ano, presidente do PP, ele tentou avançar com esse projeto no Senado. A senadora Simone Tebet conseguiu capitanear a derrubada desse projeto naquela época, em 2018. E aí o Ciro Nogueira, vale lembrar, viria a ser ministro-chefe da Casa Civil de Jair Bolsonaro. O pessoal conseguiu convencer o Jair Bolsonaro, a avançar com essa história também. Também do ponto de vista do executivo, porque o Jair Bolsonaro era contra a jogatina, ele dizia que isso era para lavar dinheiro e destruir as famílias. Mas aí o Centrão conseguiu convencer ele. Ele foi aos Estados Unidos quando era presidente. Jair Bolsonaro se reuniu com o Donald Trump, conversaram também sobre isso. Depois o Flávio Bolsonaro, que hoje é candidato à presidência da República e na época era senador, viajou bancado pelo Senado para Miami e Las Vegas em uma missão oficial, justamente para tratar dessa questão da liberação da jogatina no Brasil. Conheceu lá o bilionário Sheldon Adelson, que é um cara que preside o Las Vegas Sands Corporation, que é um magnata dos cassinos e um dos maiores doadores de campanha do Donald Trump. Também conheceu lá o Mário Guardado, que é um diretor de cassinos também, um empresário salvadorenho que atua aqui no lobby no Brasil. Enfim, ainda no governo de Jair Bolsonaro, para concluir, Mauro, o então ministro do Turismo, Marcelo Álvaro Antônio, admitiu que havia um plano no governo Bolsonaro de instalar os cassinos no Brasil. Só que havia muita, muita resistência da bancada evangélica. Os evangélicos, em sua maioria, são contrários a essa temática da jogatina. Só que aí o Arthur Lira, que era presidente da Câmara, tô aqui contando uma historinha interessante, ele conseguiu convencer a bancada evangélica a votar a favor desse projeto. Sabe como? Vocês votam a favor da liberação desse projeto e a gente aprova também a isenção de IPTU para as igrejas. Foi uma troca, uma barganha. E aí os evangélicos conseguiram ser convencidos, aprovaram esse projeto que estava lá na Câmara, isso no governo Bolsonaro. Aí veio para o Senado,

0: quem é contra fala em lavagem de dinheiro, fala em vício, fala em uma série de problemas sociais em relação a isso. Quem é a favor diz que é preciso acabar com esse tabu e trazer investimentos para o Brasil. Mauro Tagliaferri, 7h15, eu volto com você.
1: Tá dada a informação e o alerta, de acordo aí com a preferência do freguês. Obrigado, Diego. Bom dia para você.
0: Coragem, até amanhã.
1: E olha, isso é o que não está no plano de governo dos candidatos à presidência da República. Mas o que está lá? Nessa reta final da disputa pela presidência da República, o jornalismo da Nova Brasil começa hoje uma série de reportagens sobre as propostas de Lula e de Flávio Bolsonaro para algumas das principais áreas do país. A Mayra de Jaimo, de São Paulo, conta hoje o que os dois candidatos prometem para a área da segurança pública.
2: Bom dia a todos. O combate ao crime organizado é um dos principais pontos dos programas de governo de Lula e Flávio Bolsonaro. Mas os candidatos apresentam estratégias diferentes para enfrentar facções e milícias. Flávio Bolsonaro propõe classificar grupos como o PCC e o Comando Vermelho, além das milícias, como organizações narcoterroristas. O plano prevê bloquear bens e recursos financeiros das facções e fazer parcerias com estados e municípios para investir em inteligência, tecnologia, armamentos e retomada de territórios. Nas fronteiras, a proposta é criar o Sistema Nacional de Fronteira, com participação do Exército, Marinha e da Força Aérea, para reforçar o combate à entrada de armas e drogas. Flávio Bolsonaro também promete construir 5 novos presídios federais de segurança máxima e, em parceria com os estados, criar 500 mil vagas no sistema prisional em 4 anos. O candidato ainda defende reduzir a maioridade penal de 18 para 16 anos e permitir a punição, a partir dos 14, de adolescentes que cometerem crimes graves, como assassinato, estupro, tráfico e tortura. Durante um ato de campanha, Flávio Bolsonaro defendeu o endurecimento das medidas contra o crime organizado e reforçou a promessa de construir novas penitenciárias federais.
3: A segurança não tem outro caminho a não ser agir pesado contra a criminalidade. Eu vou, a partir de janeiro do ano que vem, declarar guerra ao narcotráfico. Eu vou classificar PCC, Comando Vermelho, milícias, como organizações narcoterroristas. Eles vão ficar presos muito mais tempo, vão ficar isolados em um dos 5 novos presídios federais que eu vou construir, que vão se chamar Trevas. É para ele ter medo.
2: Lula também coloca o enfrentamento às facções entre as prioridades, mas rejeita classificá-las como organizações terroristas. Seu programa propõe ampliar a integração entre União, estados e municípios, com mais inteligência, investigação financeira e ações contra o tráfico de armas. No mês passado, durante um lançamento de uma ação integrada de segurança pública no Rio de Janeiro, Lula apresentou 3 prioridades para combater o crime organizado e recuperar territórios dominados pelas facções.
4: Nós precisamos ganhar do crime organizado. Esse é o compromisso nosso. E a gente vai começar com algumas coisas importantes. Primeiro, sufocar a logística e a mobilidade do crime. O segundo, retomar os territórios. E o terceiro é fortalecer o papel e a capacidade das capitais e das cidades com mais habitantes.
2: Se a PEC da Segurança Pública for aprovada, Lula pretende criar o Ministério da Segurança Pública para coordenar as políticas nacionais do setor. O programa também prevê 10 bilhões de reais para equipamentos e infraestrutura de segurança nos estados e municípios, além de ampliar a capacidade das penitenciárias federais e o isolamento de lideranças criminosas. Nas fronteiras da Amazônia, Lula propõe manter a presença das Forças Armadas e reforçar a fiscalização com radares, drones e imagens de satélite. O candidato também defende manter o controle das armas e munições e fiscalizar o registro de CACs. Já o programa de Flávio Bolsonaro não apresenta proposta específica sobre o acesso de civis a armas. Nos próximos dias, a Nova Brasil também vai comparar as propostas dos dois candidatos para saúde, economia, educação e outras áreas. De São Paulo, Mayra de Giai.
1: Portanto, fique atento, atenta aí, porque até o segundo turno das eleições a gente vai comparando as propostas dos candidatos. 7h20.
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1: E agora estamos de volta em toda a nossa rede também.

0: para o pessoal que ouviu o horário eleitoral de segundo turno para governador. Ainda uma informação sobre eleições: o candidato à presidência Flávio Bolsonaro, do PL, disse que não pretende participar do debate da Band, que está previsto para o próximo domingo. A presença no debate da TV Globo, que está marcado para o dia 23, ainda será avaliada pela equipe de Flávio Bolsonaro. Já o presidente Lula confirmou que vai participar do debate da Band, mesmo com a ausência de Flávio Bolsonaro. E a Band informou que vai manter o debate, que está previsto para as 8 da noite desse domingo. Nesse caso, o púlpito de Flávio Bolsonaro ficará vazio e Lula será sabatinado. 7:20. Vamos respirar um pouquinho e chamar o Gabriel Chalita para pensar junto com a gente?
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0: E hoje faz 62 anos que Martin Luther King se tornava a pessoa mais jovem a vencer o Nobel da Paz. E amanhã faz 33 anos que Nelson Mandela também ganhou o prêmio Nobel da Paz. Chalita, o que, que isso significa? Bom dia para você.
2: Bom dia, Mauro. Que coisa boa a gente olhar para o passado e refletir sobre grandes figuras que marcaram o mundo com um discurso de paz, com um discurso de respeito aos seres humanos, com um discurso poderoso na linha da educação, né? Hoje a gente fala do Martin Luther King e aquele discurso lindo, né, na Marcha de Washington, onde ele fala: eu tenho um sonho, I have a dream. E num dos momentos desse discurso, ele diz assim: eu tenho um sonho que meus 4 filhos um dia viverão em uma nação onde não serão julgados pela cor de sua pele, e sim pelo conteúdo de seu caráter. Ele morreu muito cedo, né? Ele foi assassinado, Luther King. Ele era um pastor batista, e ele tinha todo aquele discurso de que pegar em armas não. Nem quando a gente, né, tinha um sonho, tinha a razão do nosso lado, mas a gente precisava convencer as pessoas com essa arma poderosa que é a palavra. E amanhã a gente lembra de um outro pacifista também, que é Nelson Mandela, que foi presidente da África do Sul, Nelson Mandela, que ficou muito tempo preso, que sai da prisão, é eleito presidente do seu país e não se vinga de ninguém, Mauro. Isso é uma coisa tão fascinante. Ele convida, inclusive, alguns dos seus carcereiros para estarem ali na posse. E aí, quando irmãos seus queriam que ele se vingasse, ele diz assim: olha, nós negros, né, sofremos muito. Se nós nos vingarmos e fizemos os brancos sofrerem, chegará um dia em que os brancos farão isso com os negros novamente, os negros com os brancos com os negros, e não é, isso não é possível, não é razoável. E chegará um dia que não terá nem branco nem negro, porque a humanidade não compreendeu que ela não nasceu para odiar. Tem uma frase poderosa dele, né? Ninguém nasce odiando outra pessoa, nem pela raça, nem pela ideologia, nem pela religião. Para a gente odiar, a gente tem que aprender a odiar. E hoje, Mauro, a gente tem muitos líderes, né, mundo afora, que incitam o ódio nas pessoas. Líderes, inclusive, que querem o Nobel da Paz e que não ganham, mas que falam de ódio, de perseguição o tempo todo. Então eu me lembrei dessas duas grandes figuras, né? Martin Luther King, de um lado, Nelson Mandela. E era bonito a gente perguntar para os jovens, os seus grandes ídolos, líderes, e eles se lembrarem desses dois, lembrarem do Gandhi, lembrarem de Francisco de Assis, homens que marcaram a história com essa consciência de paz, de construção de paz, nunca de ódio.
0: Eu fico me perguntando sempre, Chalita, o que, que aconteceria com Jesus Cristo se ele voltasse para a Terra nos dias de hoje, né? O que seria de um homem simples, pobre, que saísse por aí falando de paz e de amor, né? E de igualdade entre todos, né? Não ia ser fácil a vida dele, não.
2: Olha, Mauro, talvez até os cristãos crucificassem Jesus Cristo, né? Porque eu fico tão impressionado às vezes, né? Claro que não todos, mas alguns que se dizem cristãos com tanto discurso de ódio, de xingamento, de julgamentos. Jesus não era um homem dos julgamentos, né? Jesus perdoou aquela mulher pecadora ali, se revelou a ela no poço de Jacó. Jesus olhou para aquela mulher que os homens queriam apedrejar, e o seu olhar de compaixão disse tudo para ela. Jesus foi na casa de... pediu, né, o cobrador de impostos que, que descesse da árvore e disse: eu vou jantar na sua casa hoje, um homem que era odiado também. Jesus abraçou os leprosos. Então, eu acho que se a gente quer viver o cristianismo, a dimensão mais bonita do cristianismo, e aqui a gente está falando de dois cristãos, porque Mandela era cristão e Luther King também, o ensinamento mais bonito do cristianismo para a gente nunca esquecer é o amor. A revolução que Jesus propõe é a revolução do amor. Você só experimenta Deus quando você é capaz de amar, inclusive os seus inimigos.
0: Xalita, obrigado por hoje. Vamos tentar seguir, nem que seja um pouquinho, essa lição. Obrigado por hoje. Boa quarta para você.
2: Obrigado. Vamos melhorar dia a dia.
0: Vamos que vamos. Gente, obrigado a você também que nos acompanhou até aqui. O Jornal Nova Brasil, edição nacional, termina por aqui, mas tem muita informação ainda pela frente para você. Você fica com as notícias da sua cidade, da sua região. Eu fico com o pessoal aqui de São Paulo e deixo um abraço para todo mundo que está na rede Nova Brasil. Até amanhã, pessoal. Boa quarta. Tchau, tchau.
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6: Olha, Campinas registrou mais de 4 casos graves de gripe nesse ano. Com isso, chegou a 384 casos de síndrome respiratória aguda grave provocada pelo vírus influenza. Desde janeiro, 34 pessoas morreram em decorrência desta doença. A vacina contra a gripe está disponível para todas as pessoas a partir de 6 meses de idade nos 69 centros de saúde de Campinas e não é preciso agendamento. Para receber a dose, é necessário levar documento com foto e, se tiver, a caderneta de vacinação. A vacina protege contra os vírus influenza A, incluindo H1, N1, H3, N2 e influenza B. A orientação é manter os ambientes ventilados e lavar as mãos com frequência. Siga ouvindo o Jornal Nova Brasil com Lilian Souza em instantes. Voltamos já já.
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7: 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O nosso ouvinte que segue pela Delfino Sintra tem trânsito intenso nesse momento até a chegada Francisco Glicério. Francisco Glicério tem alguns pontos de lentidão, como Barreto Leme, também Orozimbo Maia e a Moraes Salles, que tem obras por ali. O motorista reduz a velocidade. 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Te informando aqui na Nova Brasil FM Campinas, Leandro Lopes.
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15: 7h32, bom dia, quarta-feira, dia 14 de outubro de 2026. Seja muito bem-vinda, seja muito bem-vindo. Está no ar a edição local do Jornal Nova Brasil. Eu sou a Lilian de Souza e te acompanho até as 8 horas da manhã com as principais notícias de Campinas e da nossa região, com muita prestação de serviço e informações sobre o trânsito, previsão do tempo e tudo o que você precisa saber para começar o dia e ficar muito bem informado. E a gente segue sempre junto, seja no seu radinho aí em 103.7 FM, no caminho para o trabalho, levando as crianças para a escola, ou mesmo aí na sua casa enquanto você cuida do seu dia a dia. Mas também tem imagens, você pode nos assistir no nosso canal do YouTube ao vivo, no Jornalismo Nova Brasil. Aproveita para se inscrever, deixar o seu like e ativar o sininho. Assim você vai ser sempre avisado quando o nosso jornal entrar no ar. Conversa com a gente, manda sua mensagem. A gente adora saber quem é que tá aí do outro lado com a gente na audiência. E comigo mais uma vez, dividindo a bancada e no controle aqui dos trabalhos técnicos. Rony Viana, bom dia, Rony.
6: Bom dia, Lilian. Tudo bem com vocês? Estamos de volta. E também lá no YouTube, pode deixar o seu comentário, inclusive ali na nossa transmissão pela internet às 7h34, Lilian.
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15: Prefeitura arquiva projeto do Shopping Popular, que abrigaria mais de 1.000 camelôs no centro de Campinas.
6: CETESB analisa água de córrego e rio após vazamento de diesel de carreta em Campinas.
15: Na coluna Café e Carreira, Marcos Tonin fala sobre a fragilidade da cultura das empresas em nome do resultado a qualquer preço.
6: No Bate-Bola, Beto Quinalha analisa as principais informações do futebol.
15: Tudo isso e muito mais a partir de agora. Fique com a gente.
6: Confirmando a hora certa, são 7h34 agora.
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15: A chuva continua no radar aqui em Campinas e região. A temperatura hoje deve variar entre 19 e 27 graus, com sensação de tempo abafado e possibilidade de chuva a qualquer momento. E atenção, hein? O risco não é só de pancadas isoladas. Segundo o CEPAGRE da Unicamp, os maiores volumes de chuva da semana podem se concentrar entre esta quarta e sexta-feira. Há possibilidade de temporais, descargas elétricas, rajadas fortes de vento e até granizo. Com a chuva recorrente, o solo pode ficar encharcado e aumenta o risco de alagamentos e enxurradas, além de queda de árvores e elevação do nível de córregos e rios. Então, a orientação da Defesa Civil é evitar áreas alagadas, nunca tentar atravessar enxurradas e não se abrigar debaixo de árvores durante tempestades. Em caso de emergência, anote aí, ligue para 199 da Defesa Civil ou 193 do Corpo de Bombeiros. E para receber os alertas por SMS, é só enviar o CEP aí da sua casa, da sua localidade, para o número 40199.
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15: 7h36 e ó, tô com saudade aqui das mensagens dos nossos ouvintes. A gente quer saber quem tá com a gente, seja no YouTube, seja no rádio, manda pra cá. Por onde você anda, hein? Onde você tá? Qual é o seu bairro? A cidade aqui da nossa região? Manda sua mensagem pra gente, manda o seu bom dia pra animar, pra deixar essa quarta-feira ainda mais quentinha. Ó, o Rony Viana vai te passar o número.
6: Sim, anota aí quem ainda não salvou, quem nunca mandou mensagens. E a hora é agora. Mande aqui, ó, 19-999-587-188. Salve como Estúdio Nova Brasil Campinas e a gente vai ter um imenso prazer em receber a sua mensagem.
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15: Se você vai de carro para São Paulo, nesta quarta-feira, atenção para o rodízio municipal. Hoje, a restrição vale para os carros que têm placas com finais 5 e 6 no centro expandido da capital paulista. O rodízio funciona agora pela manhã, das 7 às 10 e no fim do dia, das 5 da tarde às 8 da noite. Quem desrespeita a restrição comete infração de trânsito média com multa e 4 pontos na carteira.
6: Confirmando a hora certa, agora já são 7h37, viu?
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15: Seguimos com as notícias do dia. Foi liberada na tarde de ontem a alça de acesso da Dom Pedro I para Campinas-Mogi. O trecho ficou interditado por cerca de 24 horas em razão de uma carreta com 45 mil litros de diesel que tombou no local. Parte do combustível vazou e atingiu o córrego Anhumas. A CETESB coletou amostras de água do córrego e também do rio Atibaia para avaliar se houve contaminação e qual foi a extensão do impacto. Os resultados devem sair ainda nos próximos dias. A carreta foi retirada logo pela manhã, mas a alça de acesso só foi liberada à tarde, depois da limpeza da pista e dos trabalhos ambientais. Durante a interdição, o congestionamento chegou a 7 quilômetros. Ninguém ficou ferido, felizmente, neste acidente.
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15: A Prefeitura de Campinas negou o projeto do Shopping Popular, que previa abrigar cerca de 1.200 camelôs ali no centro da cidade.
6: O processo foi arquivado, sabe por quê? Porque os responsáveis não apresentaram no prazo de 5 meses dois estudos exigidos, um sobre os impactos na vizinhança e o outro sobre o trânsito.
15: O empreendimento estava previsto para uma área do complexo ferroviário, ali ao lado da Estação Cultura. O contrato foi assinado em 2021, já faz 5 anos, mas o projeto acumulou atraso ao longo desse período todo.
6: Apesar do arquivamento, a prefeitura informou que o projeto poderá ser retomado desde que as documentações exigidas possam ser apresentadas. 7h39 agora.
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15: Um posto de combustíveis no centro de Vinhedo foi lacrado novamente pela Polícia Civil depois de voltar a funcionar mesmo em razão de uma outra interdição. O estabelecimento, localizado na rua Jundiaí, havia sido fechado há cerca de 4 meses durante a Operação Carbono Oculto, conduzido pela Polícia Federal e pelo Ministério Público. Segundo a Polícia Civil, poucos dias depois da primeira interdição, os lacres foram rompidos e o posto retomou as atividades. Na vistoria realizada nesta terça, os policiais encontraram o estabelecimento em funcionamento e relataram diversas irregularidades. Ainda de acordo com a investigação, investigação, as pessoas que aparecem formalmente como donas do posto seriam laranjas. A Polícia Civil vai abrir um inquérito para identificar e responsabilizar os envolvidos.
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15: 7h40, vamos dar bom dia para o Marcos Tonin e ouvir hoje a sua coluna Café e Carreira. Seja bem-vindo, Marcos.
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17: Bom dia, Lilian. Bom dia a todos os nossos amigos da Nova Brasil FM Campinas. Prazer estar com você aqui mais uma quarta-feira no nosso Café e Carreira. E hoje eu quero falar de uma pesquisa que traz um dado bastante incômodo para as empresas, ou que deveria pelo menos ser bastante incômodo. O estudo Cultura na Prática, que foi realizado pelo Instituto Qualibest, a pedido do iFood, ouviu mais de 1.400 profissionais brasileiros. E olha que interessante, 89% desses profissionais, eles reconheceram que uma cultura forte melhora os resultados de uma empresa. Mas olha que contradição que vem na sequência. 58% desses profissionais dizem que, quando aumenta a pressão pelas metas, a cultura é uma das primeiras coisas a ceder. E tem um número que me chama mais atenção ainda. Olha que absurdo. 41% dos profissionais que foram entrevistados em posições de liderança admitem abrir mão de aspectos importantes da cultura, dos valores daquela empresa para atingir resultados. Perceba o tamanho desse problema. Nós não estamos falando de empresas que não sabem que tem um problema de cultura. Nós estamos falando de líderes que conhecem sim os valores da organização, sabem o que deveria ou não ser feito e, diante da pressão, admitem flexibilizar aquilo, ou seja, a cultura, em nome do resultado. Aí eu faço uma pergunta para essas empresas. Se o seu valor pode ser abandonado quando ele se torna inconveniente, será que ele realmente é um valor? Porque cultura, ela não é testada na bonança, quando está tudo certo, tudo bonitinho. A cultura, ela é testada na pressão. Quando tudo está funcionando, tudo está lindo, é relativamente muito fácil defender aqueles discursos de colaboração, respeito, ética, transparência, segurança, cliente no centro, pessoas em primeiro lugar. O teste, na verdade, ele começa quando sustentar esses valores passa a ter um preço. Quando cumprir aquilo em que a empresa diz acreditar, significa perder uma venda, contrair alguém importante, rever uma decisão, abrir mão de uma oportunidade ou até entregar um resultado menor naquele momento. E é aí que a empresa descobre se tem valores ou apenas boas intenções. Vou dizer uma coisa, hein? Empresas maduras não são aquelas que escolhem cultura no lugar do resultado. Essas escolhas, aliás, é uma falsa escolha, porque empresas maduras são aquelas que conseguem dizer o seguinte: olha, nós precisamos sim entregar resultado, mas nós vamos fazer isto respeitando os nossos valores e não a qualquer preço. Existe uma diferença enorme entre pressionar por performance e autorizar a perda de integridade para conseguir performance. E esse é exatamente o ponto. Algumas empresas conseguem destruir a própria cultura sem perceber. Aliás, não é nem sem perceber, não. Porque toda vez que um líder, como esses 41% aí, abrem uma exceção a um valor, a uma cultura, falando o seguinte: olha, agora nós precisamos do resultado. Na verdade, ele ensina uma coisa importante para essa organização. Ele ensina que aquela cultura, aquele valor, tem uma cláusula escondida atrás dele que fala o seguinte: olha, isso aqui é importante desde que não atrapalhe. E cultura se constrói muito mais pelas exceções que essa liderança permite do que pelo discurso que essa empresa faz. E talvez a pergunta mais importante para essas empresas hoje não seja assim: ai, quais são os seus valores? Sabe essa pergunta? É a seguinte: quanto nós estamos dispostos a perder para continuar fiéis à nossa cultura, aos nossos valores, à nossa missão? Porque empresa que só sustenta valores e cultura quando eles não custam nada, não tem valor, não tem cultura, tem conveniência. E para quem está escolhendo agora onde construir a sua carreira, se você está trocando de emprego, presta atenção nisso. Excelentes lugares para trabalhar não são lugares sem pressão. Isso é mentira, isso não existe. Mas são organizações em que você sabe que, mesmo sob pressão, existem limites que não serão negociados. Porque, obviamente, que o resultado importa e muito, mas integridade é continuar fazendo o que você acredita ser certo, justamente quando fazer o contrário seria mais fácil. Eu sou Marcos Tonin, fico por aqui e desejo uma excelente semana a você. Se você quiser saber mais sobre esse e demais temas sobre carreira, me siga no @ Marcos Tonin Oficial pelo Instagram ou Marcos Tonin pelo LinkedIn. Um abraço.
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15: 7h45, a gente volta agora falando do vestibular da Unicamp. Ó, tem muita gente na expectativa, viu? Porque a primeira fase acontece já neste domingo, dia 18, e no total são 58.431 pessoas que são inscritas para 2.523 vagas em 70 cursos de graduação na Unicamp, que é uma das universidades mais prestigiadas da América Latina. O curso de medicina continua sendo o mais concorrido. Sabe quantas pessoas por vaga? 204 pessoas por vaga, isso considerando, né, a ampla concorrência. Arquitetura e urbanismo, ciência da computação aparecem na sequência entre os cursos mais concorridos. Mas o vestibular nesse ano também tem novidades. Relações Internacionais, que está sendo oferecido pela primeira vez agora em 2027, também já está entre os 10 cursos com mais pessoas inscritas na prova. Já Inteligência Artificial e Ciência de Dados, que é uma outra graduação nova, também está entre os mais procurados, ali entre os 20 mais procurados. E esses dois cursos vão ser oferecidos no campus de Limeira. A prova da primeira fase acontece nesse domingo, dia 18 de outubro, em 33 cidades paulistas e 6 capitais brasileiras. A cidade de São Paulo reúne 12.852 candidatos em 10 locais de aplicação, seguida por Brasília, com 1.442, e Salvador, com 1.369. São 72 questões de múltipla escolha, com duração de até 5 horas, e a segunda fase será realizada nos dias 29 e 30 de novembro. A primeira chamada dos aprovados, aquele momento especial que todo mundo fica aguardando, é no dia 25 de janeiro de 2027. Então, atenção aos vestibulandos, às famílias também, né? Que ficam sempre muito na expectativa. E, ó, falando em vestibular, amanhã, dia 15, a gente comemora, celebra o Dia do Professor. A gente vai ter uma entrevista aqui especial para falar sobre como é ser professor hoje em dia, né? Sobre os desafios, sobre as histórias. A gente vai ter uma convidada muito especial e eu quero que as pessoas mandem também amanhã, se lembrem e se recordem dos professores. Manda mensagem amanhã pra gente contando quem foi o professor que te marcou. E falando em ouvintes, vamos lá, vamos ver como é que tá a nossa audiência. Aqui, ó, com a gente no nosso WhatsApp chegando, tem aqui, ó. É, peraí, o Lecapene, ele tá dizendo que ele vai trazer o pão de queijo pra gente, que vai marcar um dia aqui, porque ele quer conhecer, quer me conhecer e rever aí um grande amigo e ídolo, hein, Rony Viana? Olha só, sim. Elogio aqui do Lecapene. Tem também aqui o Comandante Dino lá de Jundiaí, o Denilson Couto, que é motorista executivo, tá trabalhando em Campinas hoje. Bom trabalho, boa quarta pra você, boas viagens, Denilson. Tem a Érica Soldeira também, do Jardim Chapadão com a gente, mandando um abraço. E aqui o Sidney Júnior de Paulínia também mandando um abraço pra gente. O Cesário de Americana sempre conosco também. Obrigada a todas as mensagens, por todo carinho, pela audiência. Amanhã quero todo mundo aqui lembrando também dos seus professores que marcaram as suas vidas. 7h49, daqui a pouco a gente volta.
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24: 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O nosso ouvinte que segue através do corredor Dom Pedro nessa manhã não tem dificuldades para chegar até Jacareí. Sentido contrário, já tem lentidão ali no trocamento com a Marlene Teixeira. O motorista reduz a velocidade também dentro da cidade, em alguns pontos ali, e também no trocamento com a Anguera, que tem lentidão. 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Te informando, Leandro Lopes.
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15: 7h51, mulheres empreendedoras de Campinas têm até o dia 25 de outubro para se inscrever no programa municipal que promove feiras de vendas de produtos e incentiva a geração de renda.
6: Pois é, essa iniciativa reúne cerca de 700 participantes de diferentes áreas como alimentação, artesanato, moda autoral e cosméticos. As feiras acontecem em vários pontos da cidade e são uma oportunidade para divulgar produtos, conquistar clientes e alimentar e aumentar as vendas.
15: Para participar, é preciso morar em Campinas e apresentar documento de identificação com foto e comprovante de residência.
6: Cadastramento é feito com agendamento na Casa da Mulher Campineira, que fica no centro. Para marcar, é necessário entrar em contato por um número de WhatsApp. Anote aí, ó. É o 19 98981 2974. Compensa repetir, Lilian?
15: Sim.
6: 19 98981 2974.
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15: 7h52, o vice-prefeito Vanderlei de Almeida, conhecido mais como Vandão, assumiu a prefeitura de Campinas até a próxima segunda-feira, dia 19. Isso porque o prefeito, Dário Saad, viajou à China nesta terça-feira para buscar investimentos e ampliar parcerias econômicas. A viagem foi feita a convite da cidade chinesa de Fuzhou, irmã de Campinas, para participação na Conferência Mundial de Equipamentos Marítimos de 2026. Durante a agenda, está prevista a assinatura de um acordo para ampliar a cooperação entre as duas cidades em áreas como economia, comércio, educação e cultura. E olha só, uma grande curiosidade política aí nessa troca temporária de comando. Dário Saad, na semana passada, declarou apoio à candidatura de Flávio Bolsonaro à presidência da República, enquanto o vice-prefeito, no momento atual prefeito Vandão, apoia a reeleição do presidente Luiz Inácio Lula da Silva. Assim, até a próxima segunda-feira, Campinas tem à frente aí o Vandão, que é, né, que declarou seu apoio também na semana passada a Lula, ao contrário de Dário Saad, que declarou apoio a Flávio Bolsonaro. 7h54.
6: Na expectativa aqui do Beto Quinalha, está na audiência o doutor Ricardo Berton, viu, Lilian? Mandei para você aí.
15: Um abraço para ele.
6: É, mandou foto do rádio ouvindo sempre e tá atento aqui às notícias da Ponte do Guarani. Voltamos já com o Beto Quinalha.
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15: 7h56, Beto Quinalha na área. Bom dia, bem-vindo.
26: Opa, bom dia, muito obrigado. Bom dia, Lilian. Bom dia, Rony.
6: Bom dia.
15: Conta tudo pra gente. O que que tá rolando? O que que rolou hoje de futebol, hein?
26: Olha só, que jogaço ontem. É, um resultado maravilhoso para o Vasco da Gama. Vasco da Gama que vem ali brigando na parte de baixo do Campeonato Brasileiro. É, mas aí, com a chegada do Pedro Manuel, o treinador, o Vasco reagiu. E não é que venceu o Boca...
15: É mesmo?
26: Lá em La Bombonera, La Bombonera lotada.
15: Você imagina.
26: E o time do Vasco fez gol com o Adson, um baixinho, entrou lá no meio num cruzamento, fez o gol de cabeça, o Vasco se sustentou, teve o Andrés Gomes ainda expulso no segundo tempo, e aí foi aquela pressão danada, e o Vasco conseguiu se segurar. E não é que a torcida do Vasco teve em bom número até lá em La Bombonera, calou a La Bombonera, porque lá normalmente o torcedor do Boca é um torcedor...
15: É o dono da casa.
26: Exatamente, e que acompanha o time. E a La Bombonera ficou calada com a torcida do Vasco fazendo festa.
15: Você imagina para o jogador do Vasco, que sensação incrível.
26: O quarto time brasileiro a ganhar do Boca em mata-mata lá.
15: É mesmo.
26: Olha só como é difícil, né?
15: Pois é.
26: Primeiro foi o Santos do Pelé e Coutinho.
15: E aí, né? Era outra história, aí, né,
26: bom,
15: Betinho?
26: Aí, bom, aí não vamos nem... Aí não dá nem pra começar a brincadeira,
15: pois
26: né?
15: Pois é.
26: Mas enfim, resultadaço pro Vasco da Gama, que agora tem um jogo da volta. E o Vasco, por enquanto, conseguiu na justiça... fazer essa partida no Maracanã.
15: Ah.
26: O Maracanã tem a concessão do Flamengo e do Fluminense, e aí conseguiram na justiça, porque não dá para jogar em São Januário, porque o regulamento diz que partidas de semifinal há necessidade de um estádio com no mínimo 30 mil espectadores. E lá em São Januário dá 20 e poucas mil pessoas.
15: Muito bem.
26: Existe ainda a expectativa, talvez, de entrar em justiça, aquela coisa, mas o jogo está marcado para a semana que vem. Aí já pensou como vai ficar o Maracanã, né?
15: Vai ficar pequeno.
26: Vai ficar pequeno. Aliás, vai ficar pequeno para hoje também.
15: É mesmo que temos hoje?
26: Porque hoje temos a primeira partida da semifinal entre brasileiros, Fluminense e Palmeiras. Fluminense
15: Jogaço.
26: E Palmeiras, expectativa de quase 70 mil torcedores. Torcedor do Fluminense está empolgado. O Fluminense também vem bem no Campeonato Brasileiro. Tudo bem, perdeu o último Fla-Flu, mas aquele 1-0 com muita reclamação de arbitragem, enfim. Jogou também com um time alternativo, né? E o Marcão, que é o auxiliar fixo do clube, sempre quando assume o time vai bem. E não está sendo diferente.
15: Muito bom.
26: Com Hulk, enfim, com Paulo Henrique Ganso. O Fluminense tem um bom time. E o Arias... vai rever o Fluminense, né? Ele que é ídolo do Fluminense, foi para a Europa, disse que prometeu, né? Quando voltou o colombiano, falou, se eu voltar para o Brasil, só volto para o Fluminense. Só que não, voltou pro Palmeiras.
15: Pois é.
26: Imagina como ele vai ser recebido pela torcida.
15: Então, vai
26: lá,
15: ser,
26: né,
15: bem gostosinho para ele.
26: Se prepara. Mas ele é um grande jogador. A galera do Fluminense lá, os jogadores são todos amigos, mas, né, o René até deu declaração, falou, como diz o ditado, amigos, negócios à parte.
15: Futebol, então, mais a parte
26: no
15: ainda.
26: No futebol, então vai ser um jogaço. Assim como vai ser também o Atlético Mineiro. O Atlético Mineiro recebendo o Montevideo City Torque. Olha aí.
15: Hoje
26: mais
15: também,
26: uma,
15: né?
26: É, mais um time que é da SAF do City, né? É do Manchester City.
15: E é tem umas SAFs aí que estão funcionando.
26: Opa, do Pouco, City, né? Funciona, porque o do Bahia é City.
15: Então, pois é.
26: É uma das que funciona, né?
15: Fica aí o exemplo. Fica a dica.
26: Fica, exatamente. E o Atlético Mineiro recebendo esse City Torque, a primeira partida da semifinal, e aí depois a outra partida será lá no Uruguai.
15: Muito bem, e aí Ponte, que só o que temos agora é sexta-feira, no Isso. dia 16, contra o Atlético Goianiense.
26: Exatamente, o Atlético Goianiense, o jogo será em Indaiatuba, no campo do Primavera, a Ponte ainda mandando os dois próximos jogos por lá. Aliás, são dois jogos que a Ponte faz como mandante, contra o Atlético Goianiense e contra o Fortaleza. A Ponte é fiel de balança aí para essa galera que está subindo, porque ainda tem o Criciúma. Então, quem perder ponto para a Ponte, provavelmente põe em xeque classificação.
15: Ou seja, não vai ser fácil.
26: Não vai ser fácil. E a Ponte tem dois jogadores expulsos, o Gustavo Almeida e o Denis, não ficarão à disposição do Gilson Kleina para o próximo jogo.
15: Muito bem. Marcado encontro amanhã?
26: Opa, encontro marcadíssimo. Então, amanhã já é quinta.
15: Já é quinta, quase sexta.
26: Olha só, hein? A sexta chega mais rápida essa semana,
15: exatamente.
26: Né?
15: Exatamente. Betinho, até amanhã. Obrigada por hoje.
26: Valeu, gente.
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15: E eu também espero todos vocês amanhã, na quinta-feira. Obrigada por hoje. Vamos sempre junto, com coragem e gentileza.
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8: 8:02. Bom dia para você que tá aqui na sintonia da Nova Brasil. Hoje, quarta-feira, 14 de outubro, tá começando o Sob Medida. Vão passar por aqui o Alceu Valença, também tem o Seu Jorge, e para começar, Marina Lima, Eu Não Sei Dançar.

Nova Brasil, e essa foi Vanessa da Mata com Nossa Canção. A gente ouviu também Pedro Mariano, Pode Ser. 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Essa é mais uma da Mais Que Moderna Brasileira. 8h23, Rita Lee com Ovelha Negra.

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Nova Brasil, e essa foi Ana Canhas, Desculpe o Auê. A gente ouviu também Alceu Valença como Dois Animais, e a gente segue o Sob Medida agora com A Cor do Som, Beleza Pura.

0: Nova Brasil, e essa foi Maria Bethânia, Tenha Calma. A gente ouviu também Djavan, Sabes Mentir, fechando muito bem o Sob Medida.
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0: E olha, eu quero te lembrar que o sambista Arlindo Cruz é o homenageado da edição especial do projeto Tributos Nova Brasil, que celebra a trajetória de grandes nomes da música brasileira. A homenagem conta com a participação de Arlindinho, filho do artista, e de Babi Cruz, que compartilham histórias e lembranças da vida e da carreira do sambista. O espetáculo vai acontecer hoje, dia 14, no Bar Brahma, em São Paulo, e vai revisitar sucessos como O Show Tem Que Continuar, Meu Lugar e O Bem. Os ingressos ainda estão disponíveis pela plataforma Total Acesso. Faltando 5 minutos para as 9, bom dia para você.
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7: 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O nosso ouvinte que segue pela Orozimbo Maia, sentido Taquaral, tem pontos de lentidão, o motorista reduz a velocidade. Sentido contrário, tem pontos de lentidão ali da Avenida Brasil, mais à frente, devido a alagamento ali da via, o motorista reduz a velocidade até a chegada à Maternidade, até Delfino Sintra e até a Senadora. 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

0: Nova Brasil, e esse foi o Skank Amores Imperfeitos. Também teve Clayton e Cledir com Viva. 9:19, bom dia. 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
1: 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O nosso ouvinte que segue pelo sistema Anhanguera Bandeirantes tem lentidão na Anhanguera, sentido capital, ali perto do Matão em Sumaré, o motorista reduz a velocidade e também na chegada a Jundiaí no quilômetro 62. Depois tem lentidão lá na frente, na Avenida Silva Santos, para acessar a Marginal. 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Te informando aqui na Nova Brasil FM, Leandro Lopes.
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6: Vinícius Cantuária na canção.

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0: Nova Brasil, esse foi o sucesso de Caetano Veloso, Samba de Verão. A gente ouviu também Rubel com Medo Bobo, 9h35.
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2: Quanto vale a emoção de uma noite de Libertadores, hein? Bom, pra Conmebol, vale 4 bilhões e 900 milhões de reais. Esse é o valor que a entidade vai arrecadar vendendo os direitos de transmissão da Libertadores e da Sul-Americana até 2030. E quem pagou? A Libertadores segue na Globo, na TV aberta, e na ESPN, na TV fechada. Já na Sul-Americana tem novidade. O SBT saiu e a TV aberta agora é a da TNT, pelo YouTube. Repara nisso, o futebol de TV aberta está indo pro celular. E tem um detalhe que pesa no bolso das emissoras, esses contratos são em dólar. Então quando o dólar sobe, a conta fica mais cara para quem paga em real. Tanto que a Record desistiu da disputa com medo desse prejuízo. Ou seja, seu time ganhar Libertadores também depende do câmbio. Tão simples quanto isso.
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0: Titãs e Isa, enquanto houver sol.

0: Nova Brasil, e esse foi o Nath Roots. Quero ser feliz também. A gente ouviu Jorge Versilo, Melhor Lugar. Faltando 5 minutos para as 10.
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0: E o velório e a cremação do cantor Netinho vão ser restritos a familiares e amigos próximos por desejo do artista, segundo a assessoria. Netinho morreu ontem, aos 60 anos, em Salvador. Ele tratava um câncer no sistema linfático que evoluiu para falência renal e comprometeu outros órgãos. Nascido em Santo Antônio de Jesus, no Recôncavo Baiano, Netinho ganhou projeção com a banda Beijo e consolidou a sua carreira solo com Mila, um dos maiores sucessos do axé. Faltando 4 minutos para as 10, eu, Cláudia Nakazato, tô indo nessa. Quem já tá por aqui é a Ana Pellicer. Um beijo para você e uma ótima quarta-feira. Tchau.
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5: 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Quem passa pelo cruzamento das ruas

focos e botões para solicitar a travessia de pedestres. O cruzamento tem movimento de veículos em direção ao Jardim Santa Cândida, ao Parque das Universidades e também ao Taquaral. A região concentra condomínios, comércios e pontos de ônibus.

0: Banda de Travessia. Direto da redação do portal TH Mais, Rony Viana.
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Estamos aqui no meio da semana, tô chegando agradecendo sempre a sua companhia. Se a gente ainda não se conhece, muito prazer. Eu sou a Ana Pellicerri, se a gente já se conhece, bom demais ter você aqui de novo com a gente, viu? Você que tá curtindo a programação da Nova Brasil, dando carona pra gente aí no seu carro, no seu táxi, no seu aplicativo. Ouvindo pela Nova Brasil, em qualquer lugar do mundo. O aplicativo da Nova Brasil você baixa gratuitamente aí no seu celular, tá? 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Ouve também a Nova Brasil pelo nosso site, novabrasil.com. Vamos juntos até às 3 da tarde, abrindo com o Jota Quest. Vem andar comigo.

0: Taquaral. A proposta é ouvir desenvolvedores, estúdios e outros profissionais para identificar as necessidades do setor e levantar ações que possam ser adotadas pelo poder público. A participação exige inscrição prévia pelo site da Secretaria Municipal de Cultura e Turismo. O formulário está disponível na página da Prefeitura de Campinas. Direto da redação TH Mais, Rony Viana.
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0: Adriana Calcanhoto mais feliz. Teve também o Djavan com Fato Consumado, 10h36. 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
4: Nove compositores de Campinas se reúnem na coletiva

0: A comemoração continua na próxima segunda, dia 19, com um show gratuito dos 9 artistas às 8 da noite no Teatro do SESI Campinas, aqui no SESI Amoreiras. Esta coletânea reúne diferentes estilos como MPB, samba, tradições afro-brasileiras e a música de concerto. O projeto Nosso Canto foi criado em 2016 para aproximar artistas e ampliar o espaço para a produção independente. Direto da redação TH Mais, Rony Viana.
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0: Nova Brasil com Lenda das Sereias. Marisa Monte, teve também Cazuza, faz parte do meu show, agora 10h56. 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

0: Dourado. Teve também a Nana Caymmi com Resposta ao Tempo, 11:19. 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

0: dado nome. Versão ao vivo com Pedro Mariano. Agora 11:39.
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1: Tava Brasil é o amor. Maria Bethânia teve também Skank Sutilmente. 11h53, a gente vai pro intervalo. Na sequência, tem horário obrigatório eleitoral. E olha, lembrando que a gente continua no aplicativo, então, pelo nosso site, novabrasil.com. Você acompanha a programação da Nova Brasil. Até já.
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6: O retinoblastoma é um câncer raro na retina, que afeta principalmente crianças de até 5 anos. O diagnóstico precoce aumenta as chances de cura para cerca de 90%. O principal sinal de alerta é um reflexo esbranquiçado na pupila, visível em fotos com flash, além de estrabismo ou diminuição da visão. O teste do olhinho, realizado no recém-nascido e repetido nas consultas pediátricas, é fundamental para identificar o problema logo no início e iniciar o tratamento.
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0: Teve também Zé Cavaleiro com Lenha.
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0: A Comissão de Constituição e Justiça do Senado concluiu hoje a análise da PEC da Segurança Pública. A proposta segue agora para a votação no plenário. O texto prevê maior integração entre as polícias e os governos federal, estadual e municipal, além de regras mais duras contra facções criminosas. Também amplia os recursos para o setor. O relator retirou a previsão de destinar parte da arrecadação das apostas esportivas à segurança. Nova Brasil agora, 12:57.
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0: vivo do JPS, teve também Edu Heredia, Leis Escritas com Giz, 1h20. 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

0: Brasil sentado à beira do caminho, Fernanda Porto fechando essa hora, teve também JP, até outro dia, amor.
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0: 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Agora faltando um minuto para as 2 da tarde.
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0: teve também Skank, é teve massa. Agora 2h20.
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parecia um acréscimo de estima por si mesma, e parecia-lhe que entrava enfim numa existência superiormente interessante, onde cada hora tinha o seu encanto diferente, cada passo conduzia um êxtase.

0: de Arnaldo Antunes, Amor I Love You. Teve também o Fim Bueno com A Mais Bonita, 2h37.
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8: Platão é um dos grandes filósofos da Grécia Antiga. A trilogia clássica de Atenas, ela é formada por Sócrates, Platão e Aristóteles. Platão faz uma reflexão importante sobre o dual do ser humano. Nós somos razão e nós somos desejo. O desejo vem do corpo e pode ser profundamente escravizante. A razão vem da alma. E se compreendida corretamente, ela é profundamente libertadora. A razão, na visão platônica, me ajuda a controlar os meus desejos. Desejos que me fazem mal. Por exemplo, a raiva, a vingança, a paixão por quem não tem paixão por mim. Isso é muito comum. Eu me apaixonar por quem não quer nada comigo. O que eu faço com essa paixão? A razão me ajuda a perceber que os desejos, mesmo os mais fortes, passam se eu conseguir comandar a mim mesmo.
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0: Toda essa hora com só você e eu, Vanessa da Mata. Teve também Engenheiros do Havaí, o Papa é Pop.
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0: Falando em Papa, a recuperação do Papa Leão XIV avança após uma cirurgia para tratar um câncer no pulmão. Segundo o Vaticano, o pontífice já consegue caminhar e realiza sessões de fisioterapia respiratória. O tratamento faz parte dos cuidados pós-operatórios. A equipe médica acompanha a evolução do quadro antes de definir os próximos passos da recuperação. Segundo o Vaticano, a cirurgia ocorreu sem complicações. O Papa também retomou a alimentação normal. Agora 2h56, eu sou a Ana Pelissero e estou indo. Obrigada pela companhia, viu? Fique bem, cuide-se bem. Uma excelente tarde de quarta-feira para você. Daqui a pouquinho você fica na boa companhia do Júlio César, hein? Eu volto amanhã a partir das 10 da manhã. Um beijo e até lá.
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26: 3 e 1, muito boa tarde pra você. Aqui tem nenhum de nós.

0: Nova Brasil, ouvimos Fontes no Ar, o encontro de Zélia Duncan com Alberto Continentino, mais que moderna brasileira, 3:16. 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
2: Agora 13h20, obrigado pela sintonia, uma ótima tarde. Aqui tem o som dele, Gilberto Gil com Esotérico.

0: Nova Brasil, o som do eterno síndico Tim Maia, Me Dê Motivo, mais que moderna brasileira, 3h36.
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0: 20 para as 4, esta é a Ana Carolina. Tolerância.

0: Rede Nova Brasil, novidade com Maneva, Reggae Sua Fé. 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
13: Uma das histórias antigas que narram o nascimento de Eros, que é o deus do amor, o deus da paixão, o deus da flechada, e exatamente por isso eu não decido por quem me apaixono, porque vem uma flechada em mim, mas uma dessas histórias antigas diz que Eros é filho de Poros, que é o deus do engenho, e filho de Pênia, que é a deusa da penúria. Por isso que a paixão, ela nos traz tanta força, tanto desejo, tanta vontade, tanta coisa boa, e ao mesmo tempo tanta dor, tanta súplica, tanta carência. Quem já sentiu a dor de uma paixão não correspondida sabe do que eu tô falando. O conforto que fica é que passa. E talvez seja mais nobre, mais humano, mais bonito sofrer por amor do que sofrer por ódio. Talvez por isso as músicas de sofrência façam tanto sucesso.
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11: Olha, eu vou confessar a você, ouvinte Nova Brasil, que eu não esperava. Aliás, por essa, nem o futuro esperava. Ele, que tenho eu o privilégio de todas as noites de segunda-feira ouvir nesta emissora, 8 da noite, o Novo Sempre Vem, João Marcelo Boscoli, obrigado por aparecer aqui de uma maneira um tanto quanto assim, surpreendente, mas eu fico feliz de te ver. Você tá
12: bom.
11: Bem, meu camarada?
12: Sabe o que aconteceu?
11: Ah.
12: Eu vim entregar um negócio aqui e falei, eu vou aproveitar.
11: Você veio entregar uma pérola?
12: Não, eu vim entregar uma pizza. Pediram.
11: Então faça as honras aqui do seu convidado também,
12: beleza,
11: por favor.
12: Estou aqui com o Gustavo Vaz. O Gustavo Vaz, você que ouve o Novo Sempre Vem, conhece o Gustavo. E a gente está aqui para falar.
11: Haverá sinais, inclusive.
12: Ah, haverá?
11: Haverá sinais.
12: Ah, é. Galera. Quando a pista estiver quentinha, sinais serão sentidos.
11: É isso aí.
12: A gente vai estar juntos no dia 21, agora, desse isso. mês. Dia 21 de outubro, 10 horas da noite.
11: Daqui a uma semaninha, na verdade.
12: É uma semaninha.
11: Certinho.
12: Blue Note, São Paulo. O Novo Sempre Vem ao vivo. Então tem a nossa banda de apoio, a nossa house band.
11: Isso.
12: E a gente vai receber o Gustavo Vaz, também a Flávia K. Temos dois de um. O Jorginho Neto, grande trombonista, grande band leader. E Rian Fidelis.
11: Então são quanta gente boa, rapaz.
12: Cinco artistas num show.
11: Só você para reunir essa turma toda.
12: Não é verdade. Essa turma vai se reunindo por aí. A gente só criou um espaço aqui na Nova Brasil, vai fazer dois anos. E em rede a gente consegue apresentar para todo o país artistas novos, artistas novos que já são consagrados e alguém novo que você nunca ouviu.
11: E tem um camarada nosso que é muito fã seu. Olha ele aí, ó. Você conhece esse?
12: Vagamente, Thiago. Conheço o Thiago. Thiago também é um apoiador.
11: Muito fã.
12: Se eu estou aqui...
11: O CEO aqui da emissora do grupo aqui...
12: Se eu não fui defenestrado ainda é porque o CEO gosta de música brasileira, né? De música nova brasileira.
11: Música boa brasileira.
12: Música brasileira.
11: Mas vamos falar um pouquinho
12: aqui do
11: trabalho do Gustavo, então, por favor, Gustavo. Deixa eu saber de você como é esse negócio de estar sendo meio que apadrinhado para um camarada como ele aí, não é? O João Marcelo Bosco.
12: Não, é apadrinhado. Ele, isso aqui já nasceu pronto.
11: Agora, ele não quer me dar essa.
12: Ele tá dando... Não, pô, o cara já foi à casa do Milton Nascimento. Aquilo lá sim que é um padrinho, né?
11: Mas tem honras contigo também, tem certeza.
12: É um prazer. Somos colegas de batalha aí.
13: Feliz de estar por aqui, já fazendo alguns trabalhos com a Nova aí nesses últimos tempos também. Fizemos o Dissecando o Álbum e hoje estou aqui com uma artista para falar, para mostrar meu trabalho. E tenho a honra de ter o João aí apresentando o Íntimo, que foi o álbum que eu lancei no ano passado. Eu toquei ele praticamente na íntegra no Novo Sempre Vem. E tá lindo o registro lá no YouTube, né?
11: Vai ter produção. O estúdio dele é bom, né,
13: nossa,
11: rapaz? O cara
13: delícia
11: sabe
13: chegar
11: fazer.
13: Como artista, hein? E ter aquela estrutura pra gravar, né, cara?
11: É muito
13: que maravilha.
11: Bom.
13: Muito bom.
11: É muito bom, sensacional. Agora, eu quero saber do seguinte.
12: Diga
11: aqui.
12: Lá.
11: Quero saber do seguinte. O que você pode dar de spoiler pro 20 Nova Brasil? O que vai acontecer no dia 20 no Blue Note São Paulo? Além dessa turma toda aí, o que vai ter diferente lá que você ainda não fez nos seus shows, nos seus eventos?
12: Olha, o que eu gosto bastante é de você ter a sensação de que você tá testemunhando algo que você vai lembrar no futuro.
11: Uhum.
12: São artistas que estão num período de consolidação ou... um pouquinho antes, um pouquinho depois, né, de serem conhecidos. E quando você reúne grupos, historicamente, a gente vê coisas acontecendo. Então, por exemplo, tinha um sarau no Rio de Janeiro que reunia estudantes. Um era o Aldir Blanc,
11: olha
12: aí
11: isso.
12: Tinha o Gonzaguinha, era Ivan. O Ivan Lins. Depois que você, o MAU, né, Movimento Artístico Universitário.
11: Ah, eu vou falar logo, Gustavo, ele é humilde, mas eu vou falar, ele tá escrevendo a história, pronto.
12: Não, sabe,
13: cara, ele sabe o que ele tá fazendo.
11: Ele sabe o que ele tá fazendo.
12: Vocês colocando...
11: Ele tá escrevendo a história.
12: Eu agradeço com o carinho, né, eu vou analista há muitos anos pra aprender a receber esse tipo de carinho e não me sentir mal. Mas é realmente uma jornada coletiva. Quando a gente tem um lugar como a Nova, que decide colocar o programa no horário alternativo, numa quinta-feira, vê o crescimento, traz para a rede, a gente consegue chegar à TV, a gente consegue ter o estúdio, os artistas apoiando, porque se a gente fizer tudo isso e não tiver os artistas também...
11: Um apoiador muito forte também no seu programa, né?
12: Sim.
11: Um apoiador muito forte. Então... Eu não vou ficar fazendo jabá aqui não, se você quiser ser fato.
12: Não, imagina. Temos as marcas que nos apoiam. O ano passado a gente teve no palco dos 25 anos a Nova, o palco do Novo Sempre Vem, foi um apoio da VR, a gente tem o apoio do Bradesco também. São marcas que estão aí faz muito tempo, tem um histórico de envolvimento com música. Então é um acorde que a gente faz. Você que abriu espaço aqui agora, principalmente você que está ouvindo, o que a gente mais quer é que você descubra alguma música nova, que você dê tempo para ela criar uma história na sua vida.
11: E desfrute.
12: E vê ao vivo lá, e desfrute disso.
11: Desfrute tudo isso aí. Então, Blue Note São Paulo.
12: Blue Note.
11: Dia 21, quarta-feira que vem.
12: Exatamente, 10 horas da noite.
11: Como é que a gente adquire o ingresso, então?
12: Olha, tem aqui, ó. Você fala... Faz um favor,
11: Acesse novabrasil.com pra saber mais. Tava difícil descobrir, né? Nova Brasil. Ah, e você também vai concorrer a ingressos na nossa programação. Sim. Ah, é isso que eu queria saber para o nosso ouvinte.
12: Olha, são 5 pares de ingresso.
11: 5 pares. 5 pares. É você mais uma pessoa.
12: Por favor, sempre.
11: Que
12: né?
11: legal.
12: Ninguém sai sozinho. Só eu que saio sozinho. Verdade. De tarde, sozinho.
11: Olha aí. Né? Mas aí você volta sempre acompanhado de
12: um grande acompanhado. Artista. E ele trouxe um violão, né? Então, assim, daqui a gente vai pro estúdio e já vamos ver se acontece alguma coisa.
11: Exato.
12: Olha, tudo que a gente tá fazendo, eu acho que tem algum peso e alguma importância por causa da safra que tem hoje.
11: Sim.
12: Eu acabei de ver o Nelsinho Mota dando uma entrevista, disse que nunca viu tanta gente produzindo, fazendo coisas. Precisamos de um palco, de uma luz, de um lugar que concentre, né, essas iniciativas. E aqui tem sido um lugar muito interessante. A Nova foi a primeira a acreditar, não é de hoje, desde o começo da trama, aquela geração que veio teve apoio da Nova. Então a consolidação da música popular brasileira passa por essa rádio, por uma rede, que é a única rede que temos no país que toca exclusivamente música brasileira.
11: Sim,
12: e agora tem futebol. Orgulho. Então,
11: isso,
12: fazendo música que é e jogando bola.
13: Joga junto, né?
11: Agora, Gustavo, quero que você faça esse convite mais uma vez para nossa turma boa, pro 20 Nova Brasil, estar lá no dia 21 com
13: vocês. Olha só, dia 21, além de você ver vários artistas dessa nova geração incríveis, que eu também sou fã, como a Flávia K, como o Rian Fidelis, você ainda tem a possibilidade de ver esses artistas cantando com uma banda maravilhosa, né? Que é uma coisa que eu gosto muito, essa possibilidade de ter uma banda fixa ali e você ter que dialogar com aqueles caras no palco, na hora, né? Eu sou fã daqueles caras e poder tocar junto com eles. Então, no dia 21, na próxima quarta-feira, às 10 horas da noite, eu, Gustavo Vaz, mais vários artistas incríveis vão estar lá. Tá no Instagram também pra acompanhar, o Instagram Novo Sempre Vem.
12: Pra
13: você tanto assistir essas apresentações no YouTube, quanto sacar como vai ser esse show.
12: E muito obrigado.
11: O menino é bom de comunicação, hein?
12: Eu conheci ele antes.
11: Ele é bom de comunicação.
12: Quando eu vi ele explicando o violão brasileiro, explicando as canções, aí eu soube, ele vai gravar um álbum. Eu falei, meu Deus do céu, tomara que caiam vários raios no mesmo lugar, como a gente tá ouvindo agora, né?
11: Sim,
12: e aconteceu. Álbum Sinais, muito interessante. Muito obrigado, o Novo Sempre Vem no palco do Blue Note, um show coletivo, venha ver ao vivo, vou estar lá para levar esse clima de rádio para lá. Muito obrigado, Kaiser Júlio César.
11: O rei Kaiser. Bom, deixa eu fazer do Gustavo Locutor por um dia então.
12: Por favor.
11: O seguinte, anuncia esse cantor aqui pra gente tocar na Rede Nova Brasil, esse aqui ó.
12: Esse aqui.
13: Então agora vocês vão ouvir a música Sinais, que tá no álbum íntimo do artista Gustavo Vaz.
11: É sensacional.
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0: Nova Brasil, som dos Paralamas, seguida Estrelas, mais que moderna brasileira, 4 para as 5. 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
10: Chega Guilherme Arantes.

0: 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Continue na sintonia, tá chegando mais uma edição do Nova Brasil em Campo. 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Agora às 5h23, para você uma ótima tarde.
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4: Eu destaco uma queda de árvore na Rua Irídio, no cruzamento com a Avenida das Amoreiras. A faixa da direita está bloqueada na direção do centro, e isso provoca lentidão por aproximação. Também falo do corredor das avenidas Lix da Cunha e Robert Bosch, lentas na direção de Montemor, ouvinte reduz velocidade a partir da aproximação com Marechal Rondon e vai assim até a chegada da Alberto Panzan. 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
1: 17 horas e 26 minutos. Boa tarde, grande abraço para você ligado na Nova Brasil FM. 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Dá jogo, você curte a Nova Brasil FM no 89,7 do seu rádio. 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Se inscreva nos nossos canais, deixe o seu like, acione o sininho de notificação para você sempre ser avisado das nossas transmissões e do nosso programa, do seu programa de futebol diário, todos os dias a partir das 5h30 da tarde ou um pouco antes, né, do Nova Brasil em Campo, um pouquinho antes, a gente abre já para falar de futebol, aproveitar o tempo para falar de futebol, do que aconteceu ontem na Copa Sul-Americana, falar da Libertadores da América. Nova Brasil transmite a partir das 8h30 da noite tudo de Fluminense e Palmeiras. Você vai curtir com a narração de Cleiton Gamarra, os comentários do Renan Teixeira e as reportagens do Lucas Basile. Estarei ao lado do Gavião na abertura, no intervalo e no Confira Comigo no replay, o melhor pós-jogo do rádio. Bom, Nova Brasil em Campo, hoje comigo Weber Lima e Renan Teixeira, nos trabalhos técnicos o David Detone, o Clodoaldo Júnior, Cezinha Martins, Lucas Monteiro, Pedro Ávila, na mesa de som o Celcinho Roberto, na produção do Antônio Lima, do Paulo Eduardo, e daqui a pouco nosso Cuca Labareda gravou um vídeo pra gente lá no Maracanã, falando com os torcedores no lado externo do Mário Filho, e a gente vai falar sobre isso também daqui a pouco. Vamos direto ao Maracanã. Mas lógico, para abrir o nosso programa, as manchetes de hoje. Mas antes, boa tarde pro nosso Renan Teixeira. Eu falava assim, Ronaldinho, agora aqui é Renan Teixeira. Boa tarde, Renan.
2: Boa tarde. Boa tarde, Weber. Boa tarde a todos os ouvintes aqui da Nova Brasil. Prazer estar aqui com vocês mais uma vez. E hoje em horário estendido.
1: É.
2: Vamos até meia-noite.
1: Meia-noite. E hoje a gente não vai nem no Tributos Nova Brasil do Arlindo
2: Cruz,
1: hein? Ah. Hoje que era dia da entalar, tomar um Danone.
2: É.
1: Hoje era bom, hein, velho?
2: Não, mas beleza, estamos felizes.
1: Teremos outras oportunidades, né? Não vamos mesmo. Não vamos mesmo, né? Vamos estar aqui trabalhando.
2: Ah, mas nós vamos estar aqui trabalhando para acompanhar esse primeiro jogo, né? Da semifinal da Libertadores. Jogo importante, jogo equilibrado. Vai ser, já desde o primeiro jogo, uma decisão muito interessante da gente acompanhar, né, ué?
1: Boa. Você sabe por que o Tricão tá aqui hoje?
2: Não, por quê? O que ele tá fazendo aí?
1: O que você acha que o Tricão tá aqui hoje? Olha o Tricão, ó. É, Tricão, ó. Deixa eu vir mais pra cá.
2: Mas São Paulo nem jogou esse meio de semana, nem vai jogar, não.
1: É, rapaz. Você sabia que ontem assistindo o Vasco, eu fiquei pensando no São Paulo.
2: São Paulo não sai da sua cabeça nem no jogo do Vasco?
1: Não sai, cara. É uma vergonha. O Vasco foi lá e mostrou pro São Paulo como é que faz esse time do fraldão, rapaz. O Vasco foi lá e arrebentou Boca. O Adson tem 1,5 metros. 1,5 metros o Adson tem. Fez um gol de cabeça lá. Um pouco mais pra trás do que o Luciano. O Luciano dentro da pequena área. Perdeu o gol. Cadê o ídolo de vocês? O Adson ontem, que é da base do Corinthians. Que é um reserva lá no Vasco. Ontem jogou, né? Porque o Colide não pode jogar, né? Porque não tá inscrito na competição. Entrou o Adson. O Adson fez o gol de cabeça que deu a vitória pro Vasco. E o Vasco um a menos. É o time do fraldão. Na decisão, é o time do fraldão. Tricão, você viu, né, Tricão? Como é que o Vasco fez ontem, né, Tricão? Foi lá em La Bombonera e ganhou lá, Tricão. É, Tricão. E tem o Vasco, hein? Final de semana tem o Vasco. Tem razão ou não, Renan?
2: Tem razão. Tem razão. O que o Vasco mostrou ontem, qual que é a postura que tem que ter pra jogar na Bombonera. E se complicou um pouquinho, Weber, depois que o Andrés Gomes foi expulso. Porque até lá, o jogo era completamente controlado e
1: perderam a oportunidade.
2: Com a chance do Vasco ampliar ainda o placar. A verdade é essa.
1: É, Tricão. Tricão, vamos ver se esse fraldão vai embora, viu? Vamos ver se esse fraldão
2: vai embora. E joga contra o Vasco sábado, né?
1: É, contra o Vasco sábado. É que deve vir um Vasco reserva, né? Deve vir um Vasco que ele vai poupar muita gente, menos o Golígio, né? Que não pode jogar, já vai atuar. E o São Paulo, vamos ver se não vai dar fraldão pra cima do Vasco, como deu contra o Boca em La Bombonera e no Morumbi, por culpa da torcida. Vocês voltam ao estádio, vocês estão errados, pô. 5h32. Vamos para as manchetes do programa de hoje.
2: Melhor.
1: Vamos lá com o nosso Edson Rufino, Lucas Basílio, Felipe Oliveira, Felipe Camargo, Antônio Lima, neste dia 14 de outubro de 2026.
3: Palmeiras abre semifinais da Libertadores da América em busca da sua oitava decisão continental. Pro duelo de logo mais contra o Fluminense, um retorno importante e uma baixa sentida no elenco de Abel Ferreira.
4: No Corinthians, hoje foi dia da apresentação oficial do técnico Seedorf, novo treinador corintiano. Chegou pela manhã, comandou duas atividades, entre uma e outra teve a apresentação oficial. Claro, Nova Brasil em campo acompanhou tudo de perto e vai trazer todos os detalhes daqui a pouco. Lembrando que ganhou um novo problema de ordem médica, o Ranieri teve uma torção no joelho e vai desfalcar o Corinthians nessa reta final do Campeonato Brasileiro.
3: Com dores na posterior da coxa esquerda e visando o duelo contra o Vasco da Gama no próximo final de semana, Jonathan Calleri é preservado na reapresentação do tricolor paulista. E notícia ruim para a torcida do São Paulo. Clássico majestoso contra a equipe do Corinthians não será realizado no Morumbi. O clássico acontecerá na Vila Belmiro, na Baixada Santista.
5: O Santos, após CBF confirmar clássico paulista na Vila Belmiro, cúpula santista tenta levar dois jogos para a capital. Um deles, Santos e Bahia, no próximo dia 24, mas aguarda a resposta da Secretaria de Segurança Pública de São Paulo.
6: Vasco faz história e bate o Boca Juniors em La Bombonera no jogo da volta. Consórcio Fla-Flu tenta impedir o uso do Maracanã pelo gigante da colina. E o Fluminense entra em campo hoje contra o Palmeiras pela Libertadores.
1: Maravilha, portanto, aí os destaques do programa de hoje. A enquete de hoje é simples, né? Quem vence a primeira partida da Liberta? É mais seu palpite mesmo para quem vence. Quem vence a partida de hoje entre Fluminense e Palmeiras, primeiro jogo, semifinal da Libertadores da América, principal competição do continente, e você vai curtir tudo a partir das 8h30 aqui na Nova Brasil FM. Bom, vamos abrir então, Renan, antes do seu palpite, vamos abrir então com as informações do Verdão, que joga daqui a pouco. O nosso Lucas Basílio vai trazer as informações do time do Abel Ferreira, que hoje está fora, né? É um dos desfalques do Alviverde. Lucas Basílio, grande tarde, grande noite, Lucas.
3: Grande tarde, grande noite, enfim, um grande abraço pra você, Weber Lima, abraço especial pra quem curte o futebol Nova Brasil em Campo. Falamos do Palmeiras, passado todo o êxtase, né, daquela goleada maiúscula frente ao rival Corinthians, que quase jogou o Alvinegro na zona de rebaixamento do Brasileirão, que quase fez com que o Alviverde assumisse novamente a liderança do campeonato, mas agora tudo isso fica pra depois, vira-se a famosa chavinha, porque o foco principal é pra pensar mesmo em Libertadores da América. Afinal de contas, nessa noite, daqui a pouquinho, né, será aberta a fase semifinal, com duelo entre brasileiros, Fluminense e Palmeiras, jogando lá no Maracanã, no Rio de Janeiro. E o foco, objetivo principal do Palmeiras não poderia ser outro: trazer um bom resultado lá de território carioca para a grande decisão da semana que vem, que acontece na capital paulista, valendo uma vaga na final. Para esse jogo, o técnico Abel Ferreira tem notícia boa e notícia ruim também. Mas antes da gente projetar aí um provável time palmeirense, a gente vai ouvir uma das principais peças do elenco alviverde. Gustavo Gomes, já vou dar um spoiler, é ele a novidade boa. Ele retorna de suspensão e fala agora sobre o adversário. O que esperar do Fluminense nessa partida de logo mais? Vamos ver.
7: Um rival muito difícil, porque tem grandes jogadores, um elenco muito bom. Nós vamos tentar fazer nosso melhor para tentar conseguir um bom resultado e depois aqui na nossa casa com a nossa torcida tentar conseguir mais uma final que vai ser muito legal para nós.
3: Esse então o paraguaio, capitão e ídolo da torcida, Gustavo Gomes. Como eu já adiantei, ele volta de suspensão, né, na última partida. Aquele confronto decisivo de quartas de final contra a LDU lá no Equador. Ele estava suspenso, ficou de fora, hoje volta ao time palmeirense. Quem não vai jogar é o Vitor Roque. Camisa 9 sofreu uma entorse no tornozelo direito na partida contra o Corinthians no domingo. Ficou de fora, sequer viajou para o Rio de Janeiro. Com isso, a tendência é que seja mantido o sistema com três zagueiros. E aí o Abel Ferreira acaba fortalecendo um pouco mais o meio de campo palmeirense, com o retorno do Marlon Freitas, né, que ficou no banco até de certa forma preservado no duelo do último domingo. Provável escalação alviverde deve contar com Carlos Miguel no gol, os três zagueiros Alexander Barbosa, Murilo e Gustavo Gomes, pela direita Giai, pela esquerda Piquerez. No meio campo, Marlon Freitas, Lucas Evangelista, Andréas Pereira, na frente John Arias e Flaco Lopes.
1: Maravilha, portanto, aí o time, Renan, vamos falar desse time do Palmeiras e na sua opinião, né? Quem vence a primeira? Quem vence a primeira na sua opinião? E sobre esse time do Palmeiras que tem esse desfalque de última hora, né? O Vitor Roque no entorse, inclusive o Veloso ontem, não deu tempo da gente falar muito, né? Mas fora do ar o Veloso falou e você pode reafirmar isso daí. Ele falou, o Veloso falou, entorce, cara, entorce não é pra tirar o cara tanto tempo assim do jogo, né? Às vezes pode ter sido uma coisa mais grave, estão segurando a informação, hein?
2: Pode ser, Weber, mas dependendo de como foi o entorce, né? Se é uma entrada, se ele virou o pé sozinho, depende de como é. Pode estar limitando algum movimento, limitando ele botar o pé no chão, pode sim, né? Não dá pra gente afirmar alguma coisa. É que é possível, é. Eu vejo um confronto, Weber, muito equilibrado entre esses dois brasileiros. O Palmeiras tem mais qualidade, principalmente na hora de mudar o time? Acho que sim. Mas eu vejo bastante equilíbrio no confronto como um todo. Para esse primeiro jogo, respondendo a enquete, eu acho que vai dar empate. É um chute mesmo, chute. Não teria uma análise mais criteriosa, é mais o equilíbrio do jogo mesmo. E se essa escalação que o... Desculpa. Se essa escalação que o Lucas trouxe pra gente se confirmar, eu concordo. Eu concordo porque é o primeiro jogo, é fora de casa. O Palmeiras jogou assim contra o Bahia e jogou muito bem. Quando o Arias ainda não podia ser titular, ele colocou no ataque o Flaco e o Vitor Roque e colocou três no meio de campo. E assim, Weber, fica um meio de campo intenso, agressivo, mas com dinâmica, sabe? Com mobilidade e com qualidade. Porque o Andréas Pereira, ele, consequentemente, tem um pouquinho mais de liberdade para aproximar dos atacantes e criar as jogadas. E eu gosto muito dele nessa função. Acho que ele vai muito bem nessa função. E repito, para um primeiro jogo, fora de casa, é um time mais compacto, mais equilibrado para enfrentar o Fluminense. Fluminense que joga com três no meio de campo, três jogadores de qualidade e mobilidade. O Martinelli, com certeza, Nonato ou Hércules, né? Você até falou mais cedo comigo, né? O Hércules não jogou
1: no
2: fim de semana.
1: Não.
2: Pode ser um indício de que ele...
1: Bom jogador.
2: Muito bom jogador.
1: Sabe o que eu acho que falta? Até pra você falar sobre isso, Renan. Eu acho que falta pegada pro time do Fluminense. Ele não é um time que inspira confiança.
2: Você acha que pela idade?
1: Nada. Não a forma dos jogadores do Fluminense mesmo. Às vezes parece que o
2: time jogo... meio passivo,
1: é,
2: você acha?
1: O jogo é meio passivo. O Palmeiras não, tem uns jogadores ali que representam, né, Gustavo Gomes, esse é Alexander Barbosa, que eu acho que às vezes passa demais do ponto. Mas é um time que me parece com mais pegada, Marlon Freitas, do que o time do Fluminense. O time do Fluminense me parece meio passivo.
2: É, certo ponto, até concordo, é um time que gosta mais de ter a bola e controlar o jogo a partir daí, da posse da bola, e quando não tem, é sim um time mais... é, mais passivo, mais devagar ali na hora de pressionar, na hora de ser agressivo, é, fica mais pro Martinelli, que também não tem tanto essa característica, né, do primeiro volante. Já o Palmeiras, o contrário, o Palmeiras faz isso muito bem, todos os setores do campo, o time pressiona demais, né, o time pega demais, tem uma intensidade de jogo muito, muito alta. Mesmo assim, Weber, eu vejo um outro ponto de fator que traz o equilíbrio para o jogo. Muitos jogadores experientes do Fluminense, sabe? Acostumados com esse tipo de confronto.
1: Thiago Silva.
2: Para começar do goleiro, né?
1: É, o Fábio.
2: Para começar do Fábio. Aí tem o Thiago. Aí tem o Hulk. Tem o Ganso.
1: Tem um Arana na esquerda.
2: Tem um Arana.
1: Ou o René, né?
2: Ou o René, aí não importa, são dois.
1: Samuel Xavier.
2: Então, Samuel, provavelmente o Guga jogue hoje.
1: Ah, é, o Guga.
2: Provavelmente joga o Guga.
1: É experiente também.
2: Mas também é um jogador...
1: Aí você vai pro meio de campo, você tem um Ganso, pode ser o Ganso, né?
2: É.
1: À frente o Hulk.
2: Agora, pensando do outro lado do confronto, o Fluminense precisa buscar um bom resultado hoje. Porque senão no jogo de volta, Weber, fica muito difícil reverter a situação. Tem que correr atrás de resultado jogando aqui em São Paulo. Então, o Fluminense, o ideal é que consiga uma vitória, mesmo que mínima, com um gol de diferença, mas é importante, porque reverter depois aqui tem sido muito difícil.
1: Olha, é o seguinte, a cidade está com chuvas aí, ficou em estado de alerta e tal. É, a gente vai abrir também hoje, o pessoal pode mandar o seu palpite, quem ganha? Fluminense, Palmeiras ou dá empate, você participa conosco. Mas você manda sua mensagem no WhatsApp, 11 943 805 100, e se você está no trânsito, mande de onde você está e como é que está a situação aí do trânsito.
2: Legal.
1: O túnel do Anhangabaú voltou aquela cena terrível, né? De carros boiando, lá no centro de São Paulo, no Anhangabaú, terminal das bandeiras debaixo d'água, enfim... Chuva muito forte em São Paulo e vem mais até o final de semana, muita chuva realmente. E aí a gente quer saber onde você está, mande a sua mensagem, participe conosco. É uma prestação de serviço também que você vai fazer, você pode ajudar outras pessoas que estão indo aí para o lugar onde você está nesse momento. 11 943 805 100, você envia a sua mensagem, participa conosco aqui do Nova Brasil em Campo. Vamos lá, com cinco mensagens do pessoal participando, que a gente vai lá para o Rio de Janeiro com o nosso Cuca Labareda. Vamos lá!
8: Fala, Weber Lima, fala pessoal Nova Brasil, junto. Beleza? Weber Lima, é o seguinte, Sidorf chegou, e aí? O que a gente deve esperar? Fala pra mim. Outra coisa, hein? Bora, Fluminense, que se lasque o Palmeiras, é isso? Forte abraço.
9: Hard, Weber, não. Eu quero mais que esse Palmeiras se lasque, mas eu acho que vai dar empate. Ai, Corinthians, ai, Corinthians, pelo amor de Deus. Regiana, que te adoro.
10: Weber Prado, boa noite. É João José de Atibaia. Você sabia que o São Paulo é a terceira defesa menos vazada do campeonato, junto com o Bragantino e o Fluminense? E você fala que é uma porcaria. É que você fala muito, cara. Boa noite.
11: Boa tarde, Weber Lima, e a todos que escutam o Nova Brasil em Campo. Roberto Vieira, de Heliópolis, para dizer que hoje o Fluminense vence e vence com autoridade a equipe do Palmeiras, surpreendendo a alguns. 2-0 sem sustos.
12: Fala, Weber. Fala essa bancada maravilhosa. Ô, Weber, sem dúvida hoje é Palmeiras, né, cara? Palmeiras ou empata ou ganha. Um abraço pra todos de vocês. Pão de alhozinho!
1: Boa, pão de alhozinho dá jogo, ó. O João José, que mandou aí que São Paulo é a melhor, terceira melhor defesa do campeonato. Então é o seguinte, vamos lá, vamos trazer os fatos.
2: É.
1: Vamos lá. Melhor defesa do Brasileirão, Palmeiras, 22. Segunda melhor defesa do campeonato, Flamengo, 25. Agora com 35 gols sofridos, que é o caso do São Paulo. Atlético Paranaense, Atlético Mineiro, Bragantino, tem mais aqui. Bragantino.
2: E o São Paulo.
1: E o São Paulo. É isso. Então.
2: São quatro times que sofreram 31 gols, né?
1: 35.
2: É, 35 gols.
1: 35 né? gols. Agora, vamos lá. Ô, João, você quer falar qual que é o ataque do São Paulo ou não? Você quer trazer o ataque do São Paulo? Hein? Você quer trazer ou não? O ataque do São Paulo. O ataque do São Paulo, deixa eu ver. 1, 2, 3, 4, 5, 6, 7, 7, 8. É o nono melhor ataque do... O 11º melhor ataque do Campeonato Brasileiro. É o 11º melhor ataque do Campeonato Brasileiro. É um time que faz poucos gols e sofre pouco junto com outros. É verdade. 5h47 é o seguinte, mande sua mensagem, onde você está? No trânsito de São Paulo? Mande Aldo, 11 943 805 100. A gente vai falar do Palmeiras ainda e do Fluminense, Renan, mas vamos pro Rio de Janeiro. Cuca Lavareda está lá no Rio, do lado externo do Mário Filho, direto da capital carioca, para falar do que acontece lá no Maracanã, um pouco antes, com os torcedores de Fluminense e Palmeiras. Fluminense é o time que tem a fama de eliminar brasileiros em Libertadores. Vamos lá!
13: Alô, Weber Lima, estádio do Maracanã, Mário Filho. E olha aqui, hein? É a obsessão de Fluminense e Palmeiras, que entram em campo logo mais pela semifinal da Libertadores da América. E olha, posso dizer pra você que estamos aqui direto do estádio do Maracanã, Rio de Janeiro, e o clima é de realmente decisão. Qualquer lugar do Rio de Janeiro que você passa, tem torcedores tanto do Fluminense, como também uma grande massa de torcedores do Palmeiras. Um pouco mais cedo foi até o estádio de São Januário, onde Palmeiras e Vasco têm aquela parceria, são torcidas aliadas. E muitos palmeirenses vieram para o Rio de Janeiro. Já temos carga de ingressos tanto de mandante e visitante, carga lotada. Um pouco cedo ainda, mas os torcedores já vão chegando aqui no estádio Mário Filho, vão tomando aquele Guaraná, vão se preparando e a expectativa é muito alta. Vamos ouvir os torcedores do Fluminense, aquilo que eles podem esperar do jogo de logo mais, e você vai acompanhar aqui no Nova Brasil em Campo. Vamos ouvir.
14: Minha expectativa é boa e eu tô confiante desde aquele jogo do Brasileiro, que a gente ganhou de 3-2, o Palmeiras estava vencendo e a gente conseguiu virar. Então acredito que seja 2-0, que é bom pra gente. O importante é não tomar gol em casa.
15: João Arias. João Arias não, é Judária, né? Porque o que ele fez com a gente aí, hoje nós estamos provando para ele que jogador passa, nosso clube tá aí, ó. Semifinal, e vamos tirar ele, vamos pra final e vamos ser campeão da Libertadores.
16: Eu vim de Alagoas. Bom, é luta, 2-1. É o placar.
17: É um grande clássico, né, pro futebol sul-americano. Eu espero que vai ser um jogo muito bom, muito disputado, que eu acho que... Espero que o Fluminense ganhe com um placar elástico para decidir aqui em casa, e lá em São Paulo você vai comemorar a classificação para a final.
18: Bom, o resultado em casa tem que ser feito. E uma vantagem nossa é que o Palmeiras joga mal lá no Allianz. Então a gente tem esse trunfo também.
13: É isso aí, Weber Lima. A galera da imprensa já chegando aqui no Maracanã, e você ouviu o palpite dos torcedores que passaram por aqui no microfone da Nova Brasil. Olha, jogo importante, você, claro, vai acompanhar aqui no Nova Brasil em Campo. Weber, assim como eu te disse pelo WhatsApp, o meu palpite se mantém: Palmeiras 2-1. Um abraço, Weber, pra você ligado no Nova Brasil em Campo, aqui direto do Maracanã.
1: Maravilha, Cuca Lavareda. Legal, legal o vídeo, muito legal. Os torcedores Judárias. Tá vendo, João?
2: Judária. Interessante, é um debate interessante esse também, né, Web? Porque nesse jogo aí, que até um torcedor falou que teve a virada aí no finalzinho, o Arias foi muito perseguido, né, pela torcida do Fluminense, né? Toda hora que ele pegava na bola, a torcida vaiava ele e tal. E ele não foi bem nesse jogo, Web. Ele, na minha opinião, sentiu a pressão, né, de estar sendo vaiado ali pela torcida do Fluminense. Com certeza isso vai acontecer hoje, potencializado, porque o estádio vai estar completamente lotado. Então eu tô curioso para ver qual que vai ser a postura, qual que vai ser o comportamento do Arias nesse jogo. Se ele vai absorver bem as críticas e, como se não tivesse ninguém no Maracanã, conseguir fazer o jogo. Porque ele é muito importante pro time do Palmeiras, né?
1: Porque no outro jogo o homem morreu.
2: Então eu achei que ele sentiu essa pressão.
1: Fluminense, E o homem morreu, né?
2: É, não foi bem, de fato não foi bem. É, não sei se tá relacionado a isso, mas pra mim ficou essa impressão de que ele, a pressão da torcida fez ele sentir psicologicamente. Agora, um jogador que foi contratado da forma que ele foi, ganhar o que ele ganha nesse momento de decisão, pode ter uma pessoa no estádio ou 70 mil como vai ter. Ele tem que pegar a bola e chamar a responsabilidade, Web. Ele não pode sentir a pressão em momento nenhum da torcida adversária, da torcida dele. Eu acho que o pacote engloba isso também. Assumir responsabilidades nos momentos de dificuldade, nos momentos de pressão contrária. Né? É isso que o Arias vai ter que superar hoje.
1: Bom, olha, é o seguinte, a gente vai trazer a partir das 8h30 da noite tudo pra você, o jogo no Maracanã de Fluminense e Palmeiras, com a narração do Cleiton Gamarra, os comentários do Renan Teixeira e as reportagens do Lucas Basílio. Deixa eu ver aqui no YouTube como é que tá a votação aqui do pessoal que participa conosco, que manda sua mensagem, vota aqui na enquete. Quem vence o jogo, da Fluminense, da Palmeiras? Dá empate, deixa eu votar aqui, eu acho que vai dar Fluminense. 47, 6%. Tá dando empate aqui em quem vai ganhar. Deixa eu ver lá no Nova Brasil em Campo. Nova Brasil
2: pra você
1: campo.
2: Ver o tamanho do equilíbrio do jogo, né?
1: Verdade, verdade. 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Deixa eu votar aqui, Fluminense. 57% aqui, ó. Fluminense 57%, Palmeiras 30%. Aqui mudou um pouco, mas mesmo assim, tá equilibrado. Tá equilibrado. Deixa eu ler aqui, ó. Regiana Salvador, Ivanildo França, preparando o secador a favor do Fluminense. Eduardo Vieira, um abraço pra você. Falou que o programa é nota mil. José Geraldo, palmeirense de Pedra Bela. O Eduardo Vieira, já li. O Wagner Marim, boa noite, Weber. Empate. Tá falando aqui o Wagner Marim, corintiano. 2x2, será, cara? Edson Orrira de Nagoya falando 1x0 Palmeiras. Maurício Donegar, grande Maurício Donegar, grande parceiro, um abraço pra você, narrador.
2: Grande abraço.
1: Maurício Donegar, o Cuca, treinador do Santos, é até bom. Mas o craque é o Cuca Labareda. Abraço. Nosso Cuca. Rafael Grasson, boa noite, Weber. Me ajuda aí. Ontem você achou que eu falei que o Palmeiras foi roubado contra o Corinthians? Tô falando do Flamengo, Weber. Ajudado todo ano, acordem. Teve nada de ajuda, não. O Flamengo ganhou o jogo do jeito que tinha que ganhar mesmo. E o Pulgar não tinha que ser expulso, não. Luizão do Parque Peruche, um abraço pra você. Manda o um palpite, Luizão. Eu já sei que tá aqui, ó. Luizão do Parque Peruche, manda o um palpite. Entendeu? Já sei. Vamos lá, outro aqui. Danilo, um abraço. Edinaldo Pereira também. Flusão 6x0. Cláudio Marques de Minas Gerais. Será? Dani, se acontece um negócio desse daí, o palmeirense não quer nem ver a cara do Abel, nem pintado de ouro amanhã. Se acontece um negócio desse.
2: E você acho que falou aí no começo, né? O Abel que tá
1: fora.
2: Mais uma vez suspenso.
1: Tá uma vergonha.
2: Se eu não me engano, é o 11º jogo que ele não estará, desse ano, que ele não estará à beira do campo comandando o time, o que é uma vergonha. Nesse momento do campeonato, num jogo decisivo, né? O treinador que ganha o que ele ganha para comandar o time do Palmeiras. Claro, tem os méritos das vitórias, mas isso aí, Weber, ele deveria ser cobrado pela diretoria do Palmeiras. Né? Deveria ser cobrado. Não pode, num momento tão decisivo, tão importante, Weber. O comandante não tá ali na beira do campo. E você perguntou para mim outro dia, faz diferença, Renan? É óbvio que faz. É óbvio que faz. É a forma como ele comanda o time, é o entendimento das orientações que ele passa para os jogadores dentro do campo, que são diferentes da do João Martins, são diferentes da do outro auxiliar, como é o nome dele? Castanheira, né?
1: Castanheira. João Martins, Castanheira.
2: Ele é o comandante. E ele é obrigado a estar em campo nesses momentos. Ele tem que estar em campo nesses momentos. Tem que estar ali à beira comandando, na beira do campo, comandando o time. Para mim é uma vergonha, mais uma. Né, por ele dar um bico no microfone, eu não consigo entender e não consigo normalizar essas atitudes do Abel.
1: Alguém tá falando aqui, deixa eu ver aqui a mensagem aqui, cadê? Sumiu, rapaz, a mensagem, não, tá aqui, ó. Weber, cadê? Aqui de Machado, o Cláudio Marques, eu já li aqui. O Danilo falando, senhores, falem um pouco do árbitro da partida de Fluminense e Palmeiras. É o Facundo Tédio. Facundo Telo ou Facundo Tédio, né? 44 anos que vai apitar, é que os caras ficam se pegando, né? Que ele expulsa muita gente, entendeu? Ele expulsa jogador, Ele apitou duas Copas já. Mas ele não dá brecha, não. Igual ontem o árbitro lá da partida do Vasco e Boca Juniors. Boca Juniors e Vasco. É, ele não deu mole, não. Pegou o Andrés Gomes, foi fazer graça. Foi, segurou nele. O caramba tomou amarelo e já tomou outro amarelo e vermelho.
2: E essas novas regras aí da FIFA, né, que começou ali na Copa do Mundo e depois vieram aqui pro futebol sul-americano, elas são muito mais seguidas e rígidas nesses campeonatos, né, na Libertadores e na Sul-Americana. Os árbitros aí, os argentinos, né, enfim, os árbitros sul-americanos nessas competições têm seguido mais à risca do que os brasileiros. Por exemplo, o cara vai cobrar um lateral, aí o juiz fica assim, Weber,
1: dois.
2: Lá não, dois. Então é muito mais rápido, de uma forma diferente, muito menos tolerância em todos os aspectos do jogo. E o cartão vermelho ontem pro Andrés Gomes mostrou isso daí. Então é uma tensão que os jogadores, hoje, né, um enfrentamento brasileiro, né, os jogadores de Fluminense e Palmeiras, tem que ter bastante atenção em relação a isso hoje.
1: Boa, boa, vamos lá, 5 horas e 57 minutos, mais mensagens, mais 5 no WhatsApp, no 11 943 805 100.
19: Ô, Weber, boa tarde, meu taxista. Os corintianos estão chorando tanto, cara, e torcendo tanto contra o Palmeiras, que a cidade de São Paulo está alagada. Rapaz do céu, tá que ninguém anda.
20: Palmeiras, 22.
19: Alagou a cidade toda.
20: Segunda melhor defesa.
21: Boa tarde, Weber Lima, equipe. Palmeiras hoje só vai cozinhar o jogo e vai decidir em casa. O Fluminense não vai conseguir passar. Um abraço, Cristiano de Pirituba, no Trans São Paulo.
22: Weber Lima, pessoal aí da bancada da Nova Brasil, José, indo para Santo Amaro, um trânsito pesado na marginal, alguns pontos de alagamento. Cuidado, gente, vou pegar esse pedaço aqui, tá bravo. Hoje o Flu ganha, fácil. Um abraço, 2-0.
23: Weber Lima, boa tarde. Boa tarde a todos aí, dá um abraço em todos. Chegando aqui em Mogi das Cruzes, sobre o Palmeiras e Fluminense, o Fluminense vai fazer aquele jogo de controlar o jogo, ter a bola, e o Palmeiras no contra-ataque. Eu acho que vai dar Palmeiras. Abraço.
24: Boa tarde, Weber Lima. Boa tarde, bancada. Aqui é Murilo de Taubaté. Hoje vai dar Palmeiras 3-1, e não tem chance. Esses corintianos que ficam secando o Palmeiras, eles precisam jogar bola. Vamos jogar bola que depois a gente vê o que faz. Vai, Palmeiras!
1: Tem alguém dando risada ali no fundo. Bom, a gente vai pro rápido break. Na volta, a gente vai falar da apresentação de Clarence Seedorf. A pior escolha para o time do Corinthians. Depois me cobrem. A pior escolha para o time do Corinthians. E tem uma outra notícia ruim nessa história aí. Surgiu mais uma notícia ruim pro Corinthians. E não é de dinheiro, não é nada disso. É dentro de campo. O jogador importante, que é o único, às vezes, que joga no time. Inclusive, acho que foi o único que deu raça, brigou pela bola no último domingo. A gente fala sobre isso depois do break para Pão de Alhozinho. Com Pão de Alhozinho, tá jogo!
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4: Rodovia Dom Pedro I lenta na direção da Anhanguera a partir da Aladino Selma até a chegada à rodovia. Quem segue na direção de Atibaia só enfrenta dificuldades na aproximação com o anel viário. O anel viário tem

0: intenso, com alguns pontos de parada em todo o trecho entre a Dom Pedro e a Von Zubem. Quem segue pela Anhanguera encontra dificuldades na passagem pelo Jardim do Trevo, do 90 ao 92, e depois, do 96 ao 98, na passagem pela Robert Koch. 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
4: E 4 minutos, voltamos com o Nova Brasil em campo, na Nova Brasil FM, com pão de alhozinho, resenha boa, tem pão de alhozinho, dá jogo, olha, terminaram os jogos da Liga dos Campeões, jogos de hoje, né? Rapaz, a Roma vencia até os minutos finais da partida por 3-1, aí tomou 3-2, 3-3, 4-3, com dois lances do Endrick, né, que cabeceou e fez um gol, né? E depois cabeceou, o goleiro defendeu e no rebote foi feito um dos gols da partida. Então o Real Madrid acaba virando para cima da Roma. Inclusive o Vini Júnior tomou 4 jogos de punição, puxou o cabelo do cara, é Saliba, nome do cara do Villarreal.
5: Saliba,
4: sei lá. Puxou o cabelo do cara do Villarreal, tomou suspensão de 4 jogos. O Vini Júnior, que não tá jogando nada. Não tá jogando nada no Real Madrid, tá muito criticado o Vini Júnior. Vai ver que ele melhora agora, né?
5: Inclusive, ele foi substituído aos 15 minutos do segundo tempo hoje pra entrada do Endrick, e que melhorou demais o time do Real Madrid. E o primeiro desses gols, né, tava 3-1, né, como o Weber falou, o 3-2 saiu aos 83 minutos.
4: É.
5: Aos 85, o empate 3-3 e aos 90...
4: Rüdiger, né?
5: O Rüdiger virou o jogo. Então, no espaço de 7 minutos...
4: Tomou 3 gols.
5: 3 gols de escanteio.
4: E no mesmo lance. 3 gols do mesmo lance.
5: É inacreditável, né?
4: E aí, depois, o cara, no final do jogo, vai lá, a torcida batendo pau. Vai pro inferno, cara. O Liverpool bateu por 6-3 o LASK, que se lascou.
5: Da Áustria.
4: O Feyenoord bateu como por 3-2. O Manchester City perdeu em casa, na Inglaterra, por 4-2 pro Paris Saint-Germain. O Vitinha jogou que é uma beleza. Não jogou nada na Copa do Mundo, mas no Paris Saint-Germain ele joga que é uma beleza.

0: beleza. É, o Aston Villa atropelou o Fenerbahçe 6-0. O Porto vencia por 2-1 também o Betis na Espanha, tomou a virada 3-2. Esse Bodoglint aí, rapaz, tá aprontando de novo, bateu o Borussia por 1-0. E o Shakhtar Donetsk venceu a EK Atenas por 3-1. A última partida aqui é o Slovan Bratislava 0 e o Stuttgart 3. Foi o jogo lá no Nacional de Bratislava. Bom, são os jogos aí da Liga dos Campeões. E como eu disse, né, o Vini Júnior tomou suspensão de 4 jogos no Campeonato Espanhol. Bom, é o seguinte, 18 horas e 7 minutos, vamos falar da chegada de Clarence Seedorf. Mas antes da chegada de Clarence Seedorf, mais 5 mensagens no WhatsApp pra gente ver como é que tá o trânsito de São Paulo também. 11 943 80 50.
1: Boa tarde, Nova Brasil em Campo, Web Lima, bancada. Avante Palestra, 2-0. Hoje o Arias vai marcar, não tem negócio de pressão. E não tem negócio de vergonha não, de Abel ficar fora não. O cara é intensivo, é desse jeito mesmo, tá certo. O Palmeiras joga até 20 dias sem o Abel aí no gramado.
2: J. Brito de Indaiatuba, boa noite, senhores da mesa, ouvintes. Meu palpite para hoje é 1-1. Grande abraço a todos.
3: Oi, Weber, tudo bem? Edson Rocha aqui do Imirim. Olha só, o Palmeiras ganha esse jogo, mas não pode colocar o Bruno Fux, porque o Bruno Fux não sobe nas bolas lançadas na área, porque a chuteira dele tem imã que gruda no gramado. Você entendeu? Um grande abraço a todos aí, vai Palestra 2-1.
0: Um jogo só.
4: Boa tarde, Weber Lima, tudo bem? Bom. Você responde as minhas mensagens, mas eu insisto. Hoje vai dar Palmeiras. Eu quero que o Palmeiras ganhe, que é o Flamengo detonar ele na final. Na final vai dar Palmeiras e Flamengo, e o Flamengo vai ser mais uma vez campeão em cima do Palmeiras. Gostoso.
5: Boa tarde, Weber Lima. Rogério Carvalho de Campinas. É Flu na cabeça. 2-0. Flu na cabeça, 2-0. Valeu, um abraço.
0: Um abraço. Olha, tem um pessoal que perde tempo aí reclamando. Ah, Weber, você não coloca minhas mensagens. Primeiro que não sou eu, é a produção. É a produção que analisa lá os áudios, porque se o áudio passa de 20 segundos, não entra. É, tem gente que manda podcast de 1 minuto, 40 segundos, 50 segundos. Não vai entrar, gente. Não tem como. Não vai entrar. Programa de 1 hora e meia, começar a colocar áudio de 1 minuto, ele tá lascado. É, faz programa de WhatsApp. Mas, enfim. E não falou o nome. Pra reclamar, deu tempo. Mas pra falar o nome de onde é, não falou. 18 horas e 9 minutos. Vamos falar da apresentação da pior escolha do Corinthians. Sim. Pior escolha. Já falei aqui. 7 anos sem trabalhar. O cara não conhece o futebol brasileiro. Ah, mas ele jogou aqui. Pô, ele jogou no Botafogo lá quando o Oswaldo Oliveira era novinho. Agora o Oswaldo Oliveira tá velhinho já e tudo, né?
6: É, mas tá com...
0: Ah, ele deu uma... Foi na funilaria?
6: Foi, deu uma repaginada na lataria hoje.
0: Oi, é.
6: Depois você procura a foto na internet aí.
0: Mandar um abraço pro meu amigo Lucas. Grande Lucas, Malucas. Funilaria também. Então ele passou lá no Lucas e deu uma
6: ajeitadinha.
0: Ajeitou. É, Oswaldo Oliveira era treinador do Botafogo. É, inclusive hoje na coletiva falou que é uma das grandes referências para ele.
6: Tudo. Um dos melhores treinadores que ele trabalhou na vida dele. E olha que o Seedorf trabalhou com os caras top no Mundial.
0: É,
6: né?
0: Lógico, eu pensei nisso também. Mas um cara que estava desatualizado. E ele, numa das respostas, a gente vai ouvir agora aí, o Renan foi muito bem, né? Da contradição na resposta de Clarence Seedorf. Mas vou dar os parabéns a Edson Rufino, porque, como diria meu amigo Luiz Carlos Quartarolo, foi um dos grandes repórteres, é um grande, que agora tá mais de âncora, né? Mas
6: âncora e comentarista também.
0: Isso,
6: né?
0: Âncora grande, e comentarista.
6: Grande Quartarolo.
0: Quartarolo, que foi um dos grandes repórteres da Jovem Pan, uma grande equipe que tinha a Jovem Pan, com Milton Neves, Quartarolo, Vanderlei Nogueira, Flávio Prado. Machado, Karsug. Nessa época eu vivi um pedacinho dessa época.
7: Tá aí muito bem, Weber. Parabéns.
0: Obrigado, Milton. Um beijo pra você. E é o seguinte, o Quartarolo falava isso, né? Muitas vezes a pergunta é melhor do que a resposta. E o Rufino hoje fez a melhor pergunta da coletiva. Vamos ouvir aí a apresentação de Clarence Seedorf com o nosso Edson Rufino. E aí, Rufino, beleza?
8: E aí, beleza, Weber? Tudo certo? Salve, salve, amigo torcedor. Vamos atualizar detalhes e informações do Timão. O Corinthians, que teve hoje a chegada do seu novo treinador, Seedorf, chegou pela manhã, comandou duas atividades. Entre uma e outra, a apresentação oficial aconteceu. Perceba, você que está no YouTube da Nova Brasil, como ficou cheia a sala de imprensa aqui no CT Dr. Joaquim Grava, toda a imprensa reunida para acompanhar de perto essa chegada, a apresentação oficial do Seedorf. Claro, estivemos acompanhando tudo em detalhes. Vamos acompanhar juntos o que disse o novo treinador corintiano.
9: Seedorf, tudo bem?
10: Olá, tudo bem.
9: Edson Rufino, Rede Nova Brasil FM. Queria que você falasse dos seus números como treinador. Pelo que consta, são mais derrotas do que vitórias. Queria saber se tem evolução, se você observa essa evolução na carreira, mesmo não exercendo a função desde 2019.
10: A pergunta sempre é que como você lê os números, né? Até quando a gente faz alguns testes aí físicos e tal, aí saem vários dados, mas se você não sabe ler esses dados, você vai fazer um planejamento errado. Como eu acho que só pensar quanto você ganhou, quanto você perdeu, não é exatamente justo. Tem que ter oportunidade bom para mostrar quem é você como treinador. Eu não tenho ainda. Eu nunca comecei um ano. Eu sempre peguei coisas no meio. E depois eu parei de pegar coisas no meio. Eu escolhi de não continuar lá trabalhar, porque os mesmos que fazem mal têm trabalho o dia depois.
8: Muito bem, acompanhamos atentamente o que disse Seedorf, novo técnico corintiano, nessa primeira coletiva, já como treinador do Timão. Ele que tem a meta de salvar o Corinthians nessa reta final do Campeonato Brasileiro, evitar a queda à Série B do Campeonato Nacional. Repito, não terá o Ranieri para o jogo contra o Vitória na segunda-feira, jogo da sua estreia. Ranieri sofreu uma torção no joelho, portanto desfalca o Corinthians, se junta a Memphis Depay, não por ordem médica, mas por suspensão, também estará fora. Garro e Caio César estarão de volta após suspensão automática. Então é isso, falei do Corinthians, até mais, um abraço, amigo.
0: Maravilha, portanto aí o nosso Edson Rufino falando da chegada de Clarence Seedorf. E você foi bem que no SBT Esportes, o SBT Esportes que começa daqui a pouco no SBT Interior, lá no, em Araçatuba. Quem tá em Araçatuba, no 90,1, daqui a pouquinho a gente vai estar no multiverso do SBT. Para quem tá no, em São José dos Campos, no Vale, no TH+, SBT Vale, você que tá no 91,5 no rádio, daqui a pouquinho é o Renan. Vamos estar aqui e lá ao mesmo tempo, no multiverso. E para você, em João Pessoa, também a mesma coisa, no 102,5. Ô Renan, mas você foi bem. Ele falou um negócio de trabalho lá, eu sempre assumi as coisas pela metade, mas agora eu tenho a possibilidade de escolher. Mas o que ele veio fazer aqui então, Renan?
6: É, agora não é nem no meio, é no final. É no final e na circunstância que está vivendo o Corinthians agora, né? Então ele se contradiz aí, eu escolhi não trabalhar. Que eu não quis pegar trabalho no meio do caminho. Foi isso que eu entendi.
0: É.
6: Agora ele tá pegando o trabalho do Corinthians.
0: No fim.
6: No final e numa circunstância muito, muito inusitada, né? Ué? Muito complicada, na verdade. Eu ouvi essa entrevista que você viu ali, quem tá nos acompanhando aí no YouTube, no Nova Brasil em Campo, e no Jornalismo Nova Brasil, viu que a sala de entrevista, né? A sala de imprensa ali tava lotada.
0: É.
6: A entrevista coletiva durou quase uma hora, até um pouquinho mais talvez, e eu ouvi ela inteira com atenção, né, porque gosto de ouvir esses caras que vêm de fora falar do futebol brasileiro, né, e as perguntas foram boas. A do Rufino foi a melhor, porque tocou na ferida, por quê? Por que eu falo que tocou na ferida, Weber? Porque futebol, depois de tudo, o que vale é o resultado.
0: Sim. E nesse momento, principalmente
6: por principalmente, Corinthians. O Corinthians precisa do resultado imediato. Até porque todo mundo dentro do Corinthians fala que o ambiente com o Diniz era espetacular, que os trabalhos dele, dinâmico, trabalho, né, bom pra caramba. E por que que ele saiu? Por causa do resultado. Então, quando ele dá essa resposta pro Rufino, e ele que foi um jogador e dos melhores da sua geração, ele sabe muito bem como é que funciona. Por que que ele não ficou no Milan quando foi o primeiro time que ele assumiu quando ele se aposentou no Botafogo? Por causa do resultado. Em 22 jogos, 11 vitórias, 9 derrotas e 2 empates. Que não conseguiu classificar o Milan para a Champions da temporada seguinte. Ele foi demitido por causa do resultado. Então, ele fala de fala muitas coisas legais, Weber. Talvez, num contexto diferente, de um início de trabalho, ele tendo tempo para trabalhar, talvez fosse legal. Em um momento ele foi perguntado assim, pra gente, se eu puder, Weber, dá uma explanada geral do que falou o Seedorf nessa entrevista coletiva, né? Perguntado sobre a estrutura tática. Isso é uma coisa que eu gostei. Em outro contexto, eu achei legal o que ele falou. Ele foi perguntado qual a estrutura tática que ele usaria. Ele falou, primeiro eu quero conhecer a característica dos jogadores para aí sim definir uma estrutura tática, aonde eu vou conseguir tirar o melhor de cada um, de que forma, na distribuição, eu vou conseguir tirar o melhor de cada um. E eu gosto de treinador assim. Eu gosto de treinador que se adapta às características dos jogadores, não o contrário. Não o jogador se adaptar às convicções do treinador, né? Isso eu gostei na entrevista dele. E ele falou uma coisa, que daí eu já não concordo, que ele não precisa conhecer os adversários. Ele foi perguntado sobre isso, né? Você estava acompanhando o futebol brasileiro? Como é que, né, está atualizado? Ele falou, não preciso acompanhar os meus adversários. Eu me preocupo com o que eu posso fazer. Não com os adversários, é uma coisa que eu não concordo, né? Você tem que ter atenção em relação aos seus adversários, os pontos positivos, os pontos negativos, as características dos seus adversários. Você tem que conhecer, porque é a partir daí que você arma suas estratégias para vencer esse adversário. Você não joga sozinho. Você joga contra alguém e esse alguém tem pontos positivos, tem pontos negativos e é necessário que o treinador conheça. Ele falou em relação a isso que o scout ali do Corinthians, ou o departamento de análise, tem bastante embasamento e informação para trazer para ele. Enfim, foi uma entrevista longa, bem longa, interessante de ser ouvida, mas que ainda para mim não faz sentido a contratação dele, Weber. Não faz sentido. Pode dar resultado? Pode. O futebol é imprevisível. Mas não faz sentido nesse momento precisando de resultado imediato.
0: Ô Renan, uma pergunta, cara. Eu fiquei pensando, e é o comentário que eu vou fazer daqui a pouco. Você acha que é o Seedorf que vai escalar o time na próxima segunda? Eu tô com a desconfiança que não vai ser.
6: Como assim?
0: Ele não conhece ninguém. Ele não conhece ninguém.
6: Então,
0: ele vai perguntar pra quem? Quem é o parceiro dele lá? Quem é o compatriota dele? Ele vai perguntar pro Depay. Ele vai chegar pra ele e falar, meu, sabe por quê? Eu tava até falando aqui fora do ar com o Renan. Ele começa a assistir o jogo, ele viu lá naquele treino ou no outro, aquele leão de treino, que sabe que existe, né, o leão de treino. O cara arrebenta no treino. Aí o cara começa a arrebentar no treino e o Seedorf fala, rapaz, esse gostei. Pedro Raul, eu gostei dele, esse Pedro Raul, rapaz, você joga muito. Aí o cara pega, saca o Yuri Alberto e coloca o Pedro Raul. Tô dando um exemplo. Sim.
6: O que pode acontecer, porque ele não conhece ninguém, pô.
0: Exato, ele não conhece ninguém. Aí o cara pega esses 5 dias, o cara arrebenta no treino. Aí ele saca um jogador. Por isso que eu acho que ele não vai escalar, porque ele pode cair numa cilada dessa.
6: Ele conhece 2 jogadores desse time do Corinthians, né? Que um é o Memphis, que não vai jogar, que não pode jogar, tá suspenso. E outro é o Vitinho, porque foi companheiro dele no Botafogo. Então ele conhece o Vitinho, conhece as características do Vitinho. Isso pode ser uma mudança de chave do Vitinho, para o Vitinho ali ali no Corinthians. Ele pode ter mais oportunidades, né? Com o Seedorf agora. Mas eu acho que para esse começo, Weber, ele falou sobre isso também, de intensificar os treinos, treinar bastante para conhecendo a característica dos jogadores. Mas acho que para esse primeiro momento, ele vai precisar da ajuda, sim, e principalmente do Memphis. Né, do cara que tá ali faz tempo, do cara que tá ali que conhece bastante os companheiros. E nesse período também acredito que ele assista muitos jogos, né, Weber? Muitos vídeos, né? Do time do Corinthians, jogos recentes e tal, para conhecer ainda mais a característica dos jogadores, e daí não só no treino, não só no contexto do treino, e também.

0: Oink Oink. O Danilo falando que é sacanagem, 4 jogos pro Vini. O Itamar Santos, Flusão 2, Itamar 0 lá, Itamar. Aí já colocou Itamar Santos. O Levi Pedroso falando que Corinthians é uma lástima. O Felizbino, Felisberto, falando 2-0 Flusão, 2 do Hulk. Vamos, Flusão. Weber, é o José de Santo Amaro, José Grande Lopes. Como a diretoria do Corinthians faz M? Brincadeira. Rogério Pauletti lá no bar do cemitério em Sorocaba, um abraço pra você. Paulo Roberto Rodrigues tá falando aqui, ó, a contratação do Seedorf tem o dedo do Memphis. Não, eles falaram que não. Eu não acredito muito também que não tenha a indicação do Memphis Depay a contratação do Clarence Seedorf. Mas eu acredito nisso que eu tô falando aqui. Vai ser o Memphis que vai escalar o time em segunda. Vai estar fora, vai ajudar o Seedorf. Vai falar, ó, vai por esse caminho, vai por aquele. Que o Seedorf não conhece, conhece o Vitinho, como o Renan disse. Quem mais ele conhece esse time do Corinthians, além do Memphis, lógico? Mas ninguém, gente. Não conhece mais ninguém. A turma que do Corinthians que está ali, ele não conhece ninguém. E ele pode cair nessa cilada que eu estou falando. Ele vai para o treino do Corinthians, está lá no treino do Corinthians. Ele vai ter 5 dias de treino, na verdade 4, né? Quarta, quinta, sexta e sábado. Domingo não vai ter treino, né? Que é o antes do jogo, tem aquele engana que eu gosto, né? Aí ele está lá. Aí nesses 5 dias o Guinegão arrebenta, o Pedro Raul joga o que ele nunca jogou na vida, o cara no meio, o Matheus Pereira, começa a jogar bola, arrebenta nesses 5 treinos, que acontece isso do leão de treino, o cara que às vezes arrebenta no treino, mas na hora de jogar no campo não joga nada. Aí ele começa a criar dúvidas e começa a mudar o time. Não, ele vai ter que ter um norte, ele não conhece ninguém. Quem vai avisar? Quem vai falar pra ele? É o cara mais próximo dele, o compatriota dele. É o Depay. Então é o Depay que vai escalar esse time para segunda-feira contra o Vitória. E a notícia ruim nessa história é o Ranieri, que tem um problema no joelho. Vai passar pelo médico, né? Pelo médico do clube, para ver a situação do que aconteceu no menisco.
1: Na verdade, não é o médico do clube, né? Aquele médico que praticamente todos os clubes se aconselham quando.
0: É o menisco.
1: É, né? Questão de joelho, né? Que é o Moisés Cohen.
0: Ah, é o Moisés Cohen. Que aí ele vai ver o joelho ali na questão do menisco do Ranieri, mas se for menisco, é um mesinho fora.
1: Isso é necessário o procedimento cirúrgico, hoje, mas aí é no mínimo um mês fora e a gente tá falando do fim da temporada.
0: Acabou o campeonato. E um jogador que é muito importante, que é um cara que dá pegada pro time ali no meio de campo, na marcação, no jogo de domingo. Inclusive, na minha visão, ele foi um dos que, da lástima que foi o Corinthians, é o que escapou ali pra mim, foi o Ranieri. 18h25.
1: Ô, Weber, só rapidinho. E acho que pode ser um ponto de confiança também pro Seedorf nesse começo. É falar, ô, Seedorf, eu tô pensando em colocar eu gostei dos treinos desse Weber Lima. Me fala mais sobre ele. Me fala sobre as características dele. Me fala como eu poderia utilizá-lo melhor. Então, eu acho que até ele vai ter o ponto de confiança junto com o Memphis pra conhecer melhor dos jogadores, porque ele tem pouquíssimo tempo, né, Weber? Pouquíssimo tempo pra trabalhar, né?
0: Exatamente. E o Weber Lima é o quê? 10. É o Weber Lima 10 no Instagram. O 10 não é por causa de jogar, não. É a data do meu aniversário. E o Renan é o Renan Oficial 5. Aí sim.
1: Caça-craque.
0: Era volante mesmo, chegava junto. Entendeu? Inclusive o nosso Antônio Lima tem um pôster do Renan no quarto, Renan.
1: É?
0: Jogando pelo São Paulo, é?
1: Rapaz, eu fico emocionado.
0: Rapaz. Aí, viu, bicho? O Antônio pegou, arrancou o pôster das primas e colocou.
1: Aí não. Me colocou no lugar das primas, é complicado,
0: colocou,
1: hein?
0: Colocou o Renan lá. Acorda olhando pro Renan, sabia, Renan?
1: Ah, meu Deus.
0: Rapaz. 18 horas e 26 minutos, rápido break. Voltamos já com o Nova Brasil em campo, com pão de alhozinho. Com pão de alhozinho. Da jogo.
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4: O retinoblastoma é um câncer raro na retina, que afeta principalmente crianças de até 5 anos. O diagnóstico precoce aumenta as chances de cura para cerca de 90%. O principal sinal de alerta

0: alerta é um reflexo esbranquiçado na pupila, visível em fotos com flash, além de estrabismo ou diminuição da visão. O teste do olhinho, realizado no recém-nascido e repetido nas consultas pediátricas, é fundamental para identificar o problema logo no início e iniciar o tratamento.
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4: Lix da Cunha e Robert Bosch ainda lentas na direção de Montemor. O ouvinte já encontra dificuldades a partir da aproximação com a Marechal Rondon e vai assim até o quilômetro 4 da Campinas Montemor. Quem segue pela Campinas Montemor em direção ao centro de Campinas encontra dificuldade do quilômetro 7 até a chegada da Alberto Panzan. 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
22: Em campo. 18 horas e 32 minutos. Voltamos com Nova Brasil em campo. Olha, muita gente mandando mensagem aqui. O André Negrão, que tá mandando mensagem aqui, ele mandou aqui no YouTube aqui. Falou, o Weber Lima 10, porque eu tenho a quantidade de filho que eu tenho. Vou te falar onde estão esses filhos, viu, André Negrão? Fica na sua aí. Bom, é o seguinte, e ele falou aqui que três amigos dele, motoristas de aplicativo, perderam seus carros no Anhangabaú, né? Tá, a cena é triste, realmente. Muitos carros ficaram alagados ali. E uma ferramenta de trabalho, né, de muita gente.
1: É, okay.
22: Realmente muito triste. Bom, mas vamos falar de futebol? Vamos falar do São Paulo, né? Do nosso sofrimento tricolor. Eu vi a notícia aqui. É, Tricão. Você viu ontem, né, Tricão? Como é que faz lá em La Bombonera, né, Tricão? É, mas vamos lá, falar do São Paulo, que decidiu não renovar o name rights do Morumbi. Vai até o final do ano, Renan? Acho que é.
1: Até, né? O fim desse ano, até 2026.
22: Então não teremos mais aquele name rights, que eu não falo, né? Porque a gente não tem parceria com as empresas, né? A gente tem a parceria com Pão de Alhozinho, porque com Pão de Alhozinho dá jogo. Name rights, portanto, do Morumbi acaba no fim deste ano. As informações do São Paulo com Felipe Oliveira.
23: Um abraço, Weber Lima. Um abraço, amigos ligados na Nova Brasil em Campo. Todo mundo sintonizado na Nova Brasil FM. Falaremos sobre o São Paulo, que nessa última terça-feira se reapresentou no CT da Barra Funda. Hoje deu continuidade aos trabalhos visando o duelo contra a equipe do Vasco da Gama nesse próximo sábado, às 9 horas da noite, pelo Campeonato Brasileiro, jogo que será realizado no estádio do Morumbi. Na reapresentação de ontem, o técnico Dorival Júnior não contou com a presença do atacante Jonathan Caleri, ele que sentiu um desconforto na posterior da coxa esquerda no último jogo contra a equipe do Vitória e fez trabalho na parte interna do CT da Barra Funda, um trabalho adaptado ao Jonathan Caleri justamente por esse desconforto na posterior da coxa esquerda, enquanto os jogadores foram ao gramado do CT da Barra Funda. O Caleri foi preservado na reapresentação justamente visando esse duelo contra a equipe do Vasco da Gama no próximo sábado. Tendência que ele esteja à disposição do técnico Dorival Júnior, mas a critério da comissão técnica acharam melhor preservar o capitão e camisa 9 do São Paulo Futebol Clube desta atividade. O São Paulo tem uma notícia importante e negativa, de certa forma, para a torcida são paulina. São Paulo, que enfrenta o Corinthians no próximo dia 4 de novembro pelo Campeonato Brasileiro, e não terá o estádio do Morumbi à disposição. O São Paulo Futebol Clube, que cederá a sua casa para a banda BTS nos dias 28, 30 e 31 de outubro, shows no estádio do Morumbi, o São Paulo não terá à disposição no dia 4 de novembro, porque não terá tempo hábil para a troca do gramado, a revitalização do gramado do estádio do Morumbi, e por isso o clássico contra o Corinthians não será realizado na casa do tricolor paulista. Esse jogo será realizado na Vila Belmiro, no dia 4 de novembro, às 9h30 da noite, jogo na Baixada Santista, no estádio do Santos. São Paulo e Santos, que tem uma relação de proximidade quanto à troca de mandos de campo, troca dos estádios. Santos, que vai disputar ainda um jogo na capital paulista no estádio do São Paulo, e o São Paulo, que vai utilizar da Casa Santista no dia 4 de novembro, no clássico contra o Corinthians, para esse jogo de Campeonato Brasileiro. Informação já publicada no site da CBF, já confirmada também, dia 4 de novembro, São Paulo e Corinthians, será realizado na Vila Belmiro. Essas são as informações do Tricolor Paulista. Nessa quarta, volto com vocês aí do estúdio. Grande abraço, Weber.
22: Grande abraço, Felipe. Ô, Renan, o jogo então confirmado na Vila, né? Ontem
1: a vergonha.
22: É vergonhoso, né?
1: Uma vergonha. Pra mim é uma vergonha, Weber. São Paulo não ter seu estádio num clássico dessa importância, num clássico que pode estar ainda decidindo o futuro do rival. Você não poder jogar no seu estádio é uma vergonha. É o que virou o Morumbi, né? A nossa casa virou a casa de show.
2: Quando não tem show, aí o São Paulo pode ir lá jogar. E querendo ou não, Weber, o São Paulo que tem bons resultados jogando no Morumbi. Tem uma das melhores campanhas jogando no Morumbi. Quando mandante no estádio do Morumbi. Então, pra mim isso é uma vergonha que eu não vou conseguir entender nunca. Já conversei com pessoas de lá de dentro e os valores não são tão diferentes do que de um dia de jogo, né? Então, sinceramente, não. É, pra mim, todo mundo sabe que eu sou São Paulino e pra mim não tem cabimento um clássico contra o Corinthians ser jogado no estádio de outro rival.
22: Bom, eu também concordo, e era um momento ali, dependendo do que está, dependendo do que estiver acontecendo no campeonato, pode ser para o São Paulo a oportunidade de, quem sabe, rebaixar o Corinthians.
2: Ou continuar ajudando nesse...
22: Não, sim, mas imagina, Renan, vamos supor que o Corinthians perca os jogos que faltam até o jogo do São Paulo. E aí o São Paulo, o torcedor São Paulo não vai perdoar isso nunca, porque realmente a Vila Belmiro, primeiro, fica fora do que a gente está acostumado, né, na Baixada Santista e tal, não há nenhum problema, mas o jogo deveria ser realmente no Cícero Pompeu de Toledo. Vamos com algumas mensagens no WhatsApp, pessoal, participa, manda mensagem, ela vai pro ar, vamos ouvir.
3: Fala, Weber Lima, boa noite a todos aí.
22: Boa noite.
3: Rapaziada, boa noite. Aí do programa. Aqui é o Anderson, falo direto de Santa Catarina, Balneário Camboriú. Tricolor nato, vamos que vamos. Esse jogo aí da porcada aí vai dar empate. Também tô no empate, 1-1.
4: Boa tarde, bancada maravilhosa. Aqui é Leoni, do Bexiga, caminho de casa, passando em frente ao Allianz. Meu palpite é 2-0 Palmeiras.
5: Ô, pessoal, boa noite. Eu sou a Joilma aqui de Guarulhos. E hoje o meu Verdão amassa o Flu. É, vai ser 2-0 lá em pleno Maraca. Manda um abraço aí pro pessoal aqui de Guarulhos na audiência.
22: Ô, Guarulhos, um abração.
24: Boa noite, Weber Lima. Danilo de Francisco Morato. Essa escolha do Corinthians aí foi a pior possível. Conhece nada do futebol brasileiro. Mesmo ele jogando como técnico, não conhece nada. Creio eu que vai dar ruim.
25: Boa noite, Weber Lima. Boa noite, bancada. Tudo bem? Weber Lima, rapidinho. No final do campeonato, você vai falar que queimou a língua. O Seedorf já deu certo no Corinthians. Abraço.
2: O Sidão da Fiel.
22: O Sidão da Fiel. Rápido break. Voltamos já com o Nova Brasil em campo para trazer as informações do Santos e também o giro pelo Brasil para falar do Fluminense, né? De como vai o Fluminense para essa partida de logo mais que a Nova Brasil transmite a partir das 8h30 da noite com Pão de Alhozinho. Jogo rolando, Pão de Alhozinho da Jogo.
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2: Observando ainda o caminho pela Moraes Salles, ainda lento na direção do Parque Ecológico, desde a Regente Feijó até a passagem pela Coronel Quirino. O caminho é pior para quem segue na direção do centro. A partir da Jesuíno Marcondes até a Irmã Serafina, você vai perdendo tempo. 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

0: Voltamos com o Nova Brasil em campo direto com o Peixe, o Santos na Nova Brasil, com pão de alhozinho, com pão de alhozinho da jogo, com o nosso Felipe Camargo. E aí, Felipe, tudo bem?
1: Fala, Weber, tudo bem? Um abraço a você, um abraço, amigo ligado aqui no Nova Brasil em Campo. Vamos atualizar as últimas do alvinegro mais famoso do mundo, que segue dentro das quatro linhas, se preparando para o confronto diante do Fluminense no próximo domingo, 16h, no Maracanã. A grande expectativa é pela volta de Neymar. Neymar está recuperado de lesão muscular, já jogou alguns minutos contra o Flamengo, ficou fora do duelo diante do Atlético Mineiro e a expectativa é que ele possa até ser titular no duelo diante do tricolor carioca. Fora das quatro linhas, o Santos pode mandar dois jogos dessa reta final de Campeonato Brasileiro na capital paulista. A CBF, no final da tarde, início da noite desta terça-feira, confirmou que São Paulo e Corinthians, no próximo dia 4 de novembro, vai acontecer na Vila Belmiro. São Paulo tem um show no seu estádio, não vai ter lugar para mandar o clássico, vai mandar na Vila Belmiro. E há uma tendência do Santos mandar ou Bahia ou Grêmio no Morumbis também. O Santos não descarta outros dois estádios, Neoquímica Arena e o próprio estádio do Pacaembu, que dependeria da instalação, né, do impedimento semiautomático. Tem a questão do gramado sintético, né, que se o jogo for confirmado lá, o Neymar não jogaria. Então, por isso que é um candidato bem fraco nessas possibilidades que o Santos tem para jogar na capital paulista. O Santos e Grêmio ainda não tem nem data e horário definidos pela CBF, a tabela não foi desmembrada. Agora, Santos e Bahia, esse jogo está marcado para o próximo dia 24, um sábado, é véspera das eleições, às 21h, horário de Brasília, na Vila Belmiro. O Santos quer levar esse confronto para a capital, porém, o Palmeiras joga no mesmo dia, às 18h30, em Barueri. E aí o Santos tenta convencer a Secretaria de Segurança Pública de São Paulo de que é possível acontecer um jogo às 18h30 em Barueri e numa outra cidade, embora seja grande São Paulo, mas acontecer na capital paulista o duelo entre Santos e Bahia. O Santos já teve uma vitória semelhante, né, nessa tentativa de convencer a Segurança Pública de São Paulo lá no início do ano, em 25 de janeiro, quando tivemos a final da Copinha no Pacaembu de manhã e o Santos jogou durante a tarde na Neoquímica Arena. O Santos tenta usar esse exemplo para também conseguir mandar o confronto contra o Bahia na capital paulista. O Santos sabe que é difícil a missão, mas está tentando essa mudança. O Peixe, que não cogita antecipar para sexta-feira o duelo, porque a TV já disse não. A TV não quer levar esse jogo para sexta, uma vez que o Cruzeiro já joga na sexta às 21h, é jogo da TV fechada, né, do Grupo Globo, e o Santos vai jogar às 21h de sábado, que é também um jogo da TV fechada. Então a única possibilidade é sair da Vila Belmiro e jogar na capital paulista. O Santos tenta fechar essa mudança de local, Éber Lima.
0: Tá certo, portanto aí pode ser uma novidade pro sábado à noite, véspera do segundo turno das eleições do nosso país. 18h48, tem o giro pelo Brasil, mas antes, rapidinho, 5 mensagens no WhatsApp, vamos lá.
2: Boa noite, Weber. Boa noite, bancada. Naldo, motorista de aplicativo. Trânsito São Paulo. Saí de Congonhas, levei 2h30 para chegar aqui na Brigadeiro. Uma loucura. Muitos pontos de alagamento. E hoje vai dar Verdão, com certeza.
3: Weber, Reinaldo Bocanete de Sumaré. Fala pro Renan contar uma história engraçada. Que ele foi assistir um jogo do São Paulo e era jogador da Portuguesa.
4: Nova Brasil, hoje a gente é flu desde pequenininho, vamos secar essa porcada. Ganso vai fazer um, hein? Anota aí, Tatiane, São Paulo, Vila Mariana.
0: Vila Mariana, acompanhando o futebol da Nova Brasil. Que história que é essa da Portuguesa? Rapidinho, Renan, que a gente tá apertadaço.
5: É, não, eu jogava na Portuguesa ainda e teve um dia, à noite, não tinha nada o que fazer, o São Paulo ia jogar um jogo da Libertadores e eu peguei e fui assistir o jogo de São Paulo. Na Libertadores, né? Fui visto lá na arquibancada e no dia seguinte eu... Você está demitido. Fui demitido.
0: Tá bom. É o coração tricolor de Renan Teixeira.
5: Que isso é um grande resumo da história, né? É. Pô, a Portuguesa estava na Série C, só não era, né?
0: Tá na mesma divisão.
5: Não, era... Você
0: foi assistir o jogo, pô.
5: É, não nos enfrentaríamos. E o único estádio que posso assistir o jogo tranquilamente é o de São Paulo, né? Não posso
0: então, quer dizer, o Renan foi demitido, né, à época da Portuguesa, porque foi assistir um jogo. Tem jogador do São Paulo que vai pra noite, fica um mês fora, coloca a camisa do Palmeiras.
5: É.
0: E aí o cara tá lá.
5: É.
0: E ganha quase uma milha por mês. É. Ei, maravilha. Ei. Vamos dar um giro pelo Brasil, Antônio Lima.
6: Fala, Weber Lima, tudo certo? Um grande abraço a você e a todos que acompanham o Nova Brasil em Campo. Nesta quarta-feira, daremos um giro pelo Brasil, trazendo as últimas informações dos clubes brasileiros. Ontem, pelo jogo de ida da semifinal da Copa Sul-Americana, o Vasco da Gama bateu o Boca Juniors pelo placar de 1-0, gol de Adson. É a primeira vez na história que o gigante da colina vence o clube argentino em La Bombonera e é somente a segunda equipe a derrotar o clube chinês no mesmo palco por uma semifinal de competição continental. Antes, a única equipe a ter conquistado esse feito foi o Santos de Pelé. E o técnico do elenco cruzmaltino, Pedro Emanuel, disse que estão escrevendo história.
7: Aquilo que eu disse aos jogadores hoje na preparação de jogo foi tão simples quanto isto. Se nós queremos alguma coisa desta competição, tínhamos que o demonstrar hoje. E acho que hoje demonstramos que, de facto, queremos escrever a nossa história. Respeitamos aquilo que é o passado, mas queremos escrever a nossa história no presente.
6: Andrés Gomes foi expulso e desfalca o Vasco no jogo da volta, jogo esse que acontece no Maracanã na próxima terça-feira. Mas o consórcio Fla-Flu ainda tenta impedir, pois entrou com uma nova ação no Superior Tribunal de Justiça, tentando barrar o uso do estádio pelo gigante da colina. E a Conmebol já avisou tanto o Vasco quanto a CBF de que uma nova decisão judicial vetando o uso do Maracanã faria com que a partida fosse levada ao Paraguai. E o diretor de futebol do Flamengo, José Boto, aproveitou para reclamar do uso do estádio pelo clube da Cruz de Malta.
8: Essa questão do Vasco, isso eu deixo para a diretoria, para o presidente. É óbvio que nos preocupa o gramado e preocupa também um pouco eu preparar uma casa, pagar pela casa e ir outra pessoa usar a casa para fazer uma festa. Se preocupa-me um pouco.
6: Hoje o Maracanã estará em uso por um integrante do consórcio Fla-Flu, Fluminense. Entra em campo às 9:30 da noite pela ida da semifinal da Libertadores contra o Palmeiras. E na equipe de Marcão, Nonato volta a ficar à disposição para esta semifinal e a tendência é que Guilherme Arana seja titular na lateral esquerda, já que René ainda sente dores no tornozelo. Os desfalques são Germancano, Alisson e Matheus Reis, em transição física, além de John Kennedy, que ainda segue lesionado. E amanhã, também às 9:30 da noite, o Flamengo entra em campo em La Plata contra o Estudiantes pela semifinal da competição continental. Weber Lima.
0: Vamos lá, palpites para os jogos. Daqui a pouquinho, às 7 horas da noite, tem Atlético Mineiro e Montevideo City Torque, partida de ida na Arena do Galo em BH. Renan?
5: 3-0 pro Atlético.
0: Eu também, vou de 3-0 Galo. Fluminense e Palmeiras, Renan?
5: 1-1 hoje, placar bom Palmeiras.
0: 2-0 Flu.
5: Boa.
0: Anote aí. Minha bola de cristal não fala nunca. Se bem que eu acho esse time do Fluminense sem muita pegada, viu? Eu não vejo muita pegada.
5: Se acontecer isso daí, é uma boa. Aí, traz pra São Paulo um placar espetacular.
0: É. Renan, até às 8:30. 8:30 estamos de volta.
5: É daqui a pouquinho, estamos de volta pra jornada.
0: É a dupla Batman e Robin, né?
5: Valeu, Robin.
0: Valeu, Robin. Um abraço, Robin. Obrigado pela audiência, pelo carinho. Voltamos daqui a pouco, às 8:30 da noite, no Nova Brasil em Campo, com pão de alhozinho. Com pão de alhozinho da jogo. Olha, vai ter a Voz do Brasil, um pouquinho de música e 8:30 estaremos de volta no futebol que está arrebentando em São Paulo e no Brasil, na Nova Brasil. Fiquem com Deus até às 8:30. Tchau.
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10: Caminho pela Avenida Luiz Ismânio, muito ruim na direção do centro de Campinas, a partir da Avenida Brasil até a Papa Pio 12, você vai encontrando congestionamento. Vale mais a pena utilizar a Francisco José de Camargo Andrade, que na comparação tem condição de tráfego menos pior. Você reduz velocidade da passagem pela Rua Dona Rosa de Gusmão até a chegada à Torre do Castelo. 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
3: Olá, boa noite.
2: Boa noite para você que nos acompanha em todo o país.
3: Quarta-feira, 14 de outubro de 2026.
2: Vamos aos destaques do dia.
3: Brasil regulamenta marco legal dos jogos eletrônicos.
2: Ideia é estimular a inovação, a formação profissional e fortalecer a produção brasileira de games.
3: Nova regra traz ainda plataforma pública e gratuita para catalogar, divulgar e promover jogos nacionais. Graziele Bezerra.
4: E para ampliar a formação de profissionais para a indústria de jogos eletrônicos, o Ministério da Educação vai ofertar vagas para cursos de graduação na área de jogos digitais.
2: Outubro Rosa alerta para a prevenção do câncer de mama.
3: Agora, planos de saúde devem cobrir mamografia quando houver indicação clínica, mesmo antes dos 40 anos. Luana Karen.
5: A mamografia é o melhor exame para a detecção precoce do câncer de mama. A partir dos 40 anos, as mulheres devem fazer mamografia anualmente.
2: Micro e pequenas empresas devem ficar atentas aos prazos para escolher o regime tributário de 2027.
3: Quem deseja entrar ou retornar ao Simples Nacional tem até amanhã para solicitar a opção.
2: Ainda tem dúvidas? Vamos falar da mudança e opções para você saber o que é melhor para o seu negócio.
3: Hoje na apresentação da Voz do Brasil, Luciano Seixas e Mariana Jungmann.
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3: Computadores, consoles, celulares, por todos esses meios é possível ter acesso a algum jogo eletrônico.
2: E para desenvolver esses games, que muitas vezes consomem horas da nossa atenção, é preciso juntar muita arte à tecnologia.
3: E todo esse trabalho agora faz parte do marco legal dos jogos eletrônicos, que vai regulamentar o setor.
4: O governo assinou nesta quarta-feira o decreto que regulamenta o marco legal dos jogos eletrônicos no país. A medida amplia o fomento ao setor, incentiva a formação de profissionais e promove os jogos brasileiros dentro e fora do país. O Brasil é o maior mercado latino-americano de games e está em quinto lugar no ranking de população online, com uma estimativa de 105 milhões de jogadores, segundo dados da Abra Games, a Associação Brasileira das Desenvolvedoras de Jogos Digitais Eletrônicos. O presidente da associação, Rodrigo Terra, acredita que a regulamentação vai ampliar o mercado e contribuir com a economia.
6: A pauta de videogame é uma pauta transversal, ela é pauta de cultura, mas ela é pauta de tecnologia, ela é pauta de desenvolvimento econômico e comércio. E é pauta também da fazenda, da receita. Só que agora a gente começa também a jornada, a próxima fase, né? O próximo boss fight é a gente poder categorizar tributariamente, né? Como é que vai ser agora esse setor, que agora ele é reconhecido como um setor único, não só atrelado à tecnologia, como é hoje também.
4: Dados da pesquisa Game Brasil, divulgada neste ano, apontam que cerca de 36% dos que consomem games no Brasil têm entre 14 e 29 anos. Outro recorte mostra que 25 milhões de gamers têm algum tipo de deficiência. Para o criador de conteúdos, Fabrício Ferreira, da Able Gamers Brasil, ONG voltada para a acessibilidade em jogos eletrônicos, a regulamentação e o fomento previstos no decreto vão contribuir para a acessibilidade no setor.
7: A gente fala muito sobre videogames, sobre jogos, como um mercado pela questão do dinheiro financeiro, a gente fala muito sobre arte, mas o videogame hoje, ele é uma ferramenta muito forte de socialização. A gente tem uma grande parte da população PCD no Brasil que muitas vezes não pode sair de casa. E os videogames, ele além de ser uma forma de arte, ele também permite que essa pessoa viva experiências que muitas vezes a gente nem dá bola para essas experiências. É algo cotidiano para
4: a
7: gente.
4: A ministra da Cultura, Margareth Menezes, afirma que os jogos eletrônicos deixam de ser considerados apenas softwares e passam a ser vistos como produtos culturais.
8: E essa é uma mudança fundamental porque permite que os jogos brasileiros acessem instrumentos de fomento já consolidados, como a Lei do Audiovisual, a Lei Rouanet, o Fundo Setorial do Audiovisual, além de reconhecer o seu papel na educação, na saúde, na formação de juventudes e na qualificação profissional na geração de emprego e renda.
4: O decreto institui ainda o Game Brasil, plataforma pública e gratuita para catalogar, divulgar e promover jogos brasileiros, indicando onde estão disponíveis. E para ampliar a formação de profissionais para a indústria de jogos eletrônicos, o Ministério da Educação vai ofertar, a partir do ano que vem, 230 vagas para cursos de graduação na área de jogos digitais em 5 universidades federais nas 5 regiões do país. Reportagem Graziele Bezerra.
2: Em 2027, a reforma tributária entra numa nova fase.
3: É quando as microempresas e as empresas de pequeno porte começam a recolher a contribuição sobre bens e serviços, CBS, e o imposto sobre bens e serviços, IBS.
2: Entre os prazos estabelecidos, um vence amanhã, dia 15 de outubro. É quando os empresários devem informar se desejam permanecer ou optar pelo Simples Nacional, o atual sistema para o recolhimento de tributos.
3: Para explicar melhor essas mudanças, a gente conversa agora com o repórter Nazi Brum. Boa noite, Nazi.
9: Olá, boa noite, Mariana, Luciano, e boa noite, ouvintes da Voz do Brasil. Pois é, a reforma tributária deve ser concluída em 2033, mas a partir de 2027, as microempresas e empresas de pequeno porte começam a recolher o IBS e o CBS, que vão substituir 5 impostos: PIS, COFINS, IPI, ICMS e ISS. O primeiro passo para isso é que essas empresas optem até amanhã pelo Simples Nacional, um sistema que já existe, que facilita o pagamento de impostos. Após isso, as empresas que estiverem no Simples Nacional vão optar se desejam pagar o IBS e o CBS dentro do Simples ou de forma separada. E essa opção deve ser feita até o dia 30 de outubro.
2: Agora, isso quer dizer então, Nazi, que as empresas, as microempresas e as empresas de pequeno porte vão poder pagar esses dois impostos de duas formas diferentes?
9: Exatamente, Mariana. E o coordenador de tributos sobre a renda, patrimônio e opções financeiras da Receita Federal, Gustavo Salton, falou um pouco sobre essas mudanças.
10: Simples Nacional, ele não acabou, ele continua sendo um regime fundamental para as micro e pequenas empresas. A grande novidade da reforma tributária é que o empresário passa a decidir se prefere manter o IBS e CBS dentro do DAS ou se prefere no regime regular de débitos e créditos. Então, estamos nesse período agora super importante de opções e decisões de todo mundo, né, para que todos consigam fazer as suas decisões que melhor podem fruir desse novo mundo tributário que a gente vai ter agora.
9: Olha, o empresário que optar pagar o IBS e CBS fora do Simples Nacional estará aderindo automaticamente ao Simples Nacional híbrido e o pagamento será feito dentro do regime regular. Sobre esse assunto, a gente tem aqui a dúvida de uma ouvinte. Vamos ouvir.
11: Olá, boa noite. O meu nome é Iraneia Rego. Eu trabalho no ramo de moda, eu vendo roupa. E eu queria fazer uma pergunta. Quem já é do Simples e possui algum termo de exclusão, precisa fazer a opção novamente?
9: Pois é, quem vai responder é o coordenador da Receita Federal, Gustavo Salton.
10: Precisa sanar eventual problema que teve com o Simples Nacional e possui agora até 15 de outubro para fazer novamente essa opção para o ano que vem, após ter sanado eventual situação que ficou impeditiva para o regime.
9: O Gustavo Salton também vai responder a uma dúvida da Sandra Júlia. Ela é dona de um salão de beleza, trabalha direto com o consumidor e também com outras empresas. E ela quer saber qual sistema é mais vantajoso para pagar os novos tributos.
12: Eu estou meio perdida se eu fico só no Simples Nacional ou e se compensa para mim mudar para outro sistema ou ficar só no Simples ou ter os dois, eu não sei.
10: Geralmente, as empresas que tratam diretamente com o consumidor final, elas vão fruir melhor do simples puro, que a gente chama, né? No entanto, é necessário verificar o caso concreto, quem são os seus fornecedores, parceiros e clientes, para ter certeza a respeito do que vale mais a pena. Então, muito importante aí cada um fazer a sua conta, né? Tem uma conta individual aí de cada empresa que é importante cada um estar atento.
9: Então, Mariela, Luciano, para resumir, microempresas e empresas de pequeno porte têm até amanhã para optar pelo Simples Nacional e até o dia 30 de outubro para decidir se pagam os novos tributos dentro desse sistema ou pelo método convencional.
3: Nazi, e se após fazer a opção o empresário mudar de ideia, ele pode desistir?
9: Pode sim, Luciano. O sistema vai abrir um prazo específico de 3 de novembro a 20 de dezembro de 2026 para que qualquer pessoa desista da opção feita, tanto para o Simples Nacional quanto para o sistema híbrido. E o contribuinte pode tirar todas as dúvidas sobre esse processo na Receita Federal. Basta ter uma conta na plataforma gov.br e entrar em servicos.receitafederal.gov.br. Mariana, Luciano.
2: Obrigada, Nazi Brum, pelas informações ao vivo aqui na Voz do Brasil.
3: Quer saber quanto sua rede de ensino tem previsto para investir na educação?
2: O painel de financiamento do novo PAR foi atualizado e agora também traz informações sobre os repasses do Fundeb, o Fundo de Manutenção e Desenvolvimento da Educação Básica e de Valorização dos Profissionais da Educação. Esses repasses feitos nos últimos 12 meses.
3: Pela plataforma é possível consultar os recursos previstos para cada rede, acompanhar receitas e despesas da educação básica e verificar os saldos de programas.
13: Você sabia que é possível consultar informações do Fundeb de forma rápida e prática? O Ministério da Educação acabou de atualizar o painel de financiamento do novo Plano de Ações Articuladas, o novo PAR. Agora é possível acompanhar pela plataforma os valores previstos para cada rede de ensino, considerando fontes como o Fundeb, o Fundo de Manutenção e Desenvolvimento da Educação Básica e de Valorização dos Profissionais da Educação, o Salário Educação e as receitas vinculadas ao mínimo constitucional destinado à manutenção e ao desenvolvimento do ensino. Com a última atualização, o novo PAR apresenta informações da Secretaria do Tesouro Nacional sobre os repasses do Fundeb efetivados nos últimos 12 meses. Além disso, a ferramenta também permite acompanhar a evolução das receitas e das despesas relacionadas à educação básica, bem como dos saldos acumulados de programas. O novo PAR reúne dados das principais fontes de financiamento da educação básica por meio de gráficos e tabelas e permite ainda que gestores educacionais, pesquisadores e cidadãos consultem os recursos destinados às redes de ensino e acompanhem a evolução das receitas ao longo do tempo. Todos esses dados podem ser consultados no painel de financiamento do novo Plano de Ações Articuladas, o novo PAR, disponível em novopar.mec.gov.br. Locução, Júlio César de Oliveira. Reportagem, Daniel Duarte.
2: O ministro do Meio Ambiente e Mudança do Clima, João Paulo Capobianco, retornou hoje a Manaus para acompanhar ações de combate aos incêndios florestais no Amazonas.
3: Após sobrevoar as áreas atingidas pelo fogo e reunir-se com autoridades locais, ele falou sobre a situação no estado e os próximos passos.
14: Podemos comemorar que ainda temos uma situação grave, muito grave ainda, muita fumaça, mas houve uma redução nos eventos de queimadas e incêndios, portanto nós temos um movimento positivo e há um indicativo de redução de novos focos. O novo passo agora é a investigação criminal. Nós vamos iniciar uma ação forte de investigação para identificar quem está operando esse conjunto enorme de incêndios e verificar se há uma organização por trás disso e vamos punir aqueles que forem identificados de forma exemplar para que não fique na região uma sensação de impunidade.
2: As ações são realizadas de forma integrada entre órgãos federais, estaduais e municipais para reduzir os impactos ambientais e proteger a população.
3: 330 brigadistas já foram mobilizados para atuar em apoio às equipes do IBAMA, do ICMBio e de outros órgãos federais.
2: usar a força do futebol para combater a violência contra a mulher.
3: Com esse objetivo, foi lançada a campanha Papo de Homem. No futebol, a violência não entra em campo.
15: Em dias de jogos de futebol, os casos de violência contra as mulheres aumentam 27%. Para enfrentar esse problema, o governo federal e a CBF, Confederação Brasileira de Futebol, lançaram a campanha Papo de Homem. No futebol, a violência não entra em campo. A iniciativa convoca a participação de torcedores e jogadores. No vídeo da campanha, estão reunidos jogadores presentes na convocação mais recente da seleção brasileira, como Vini Júnior.
16: No futebol, a violência não entra em campo.
15: E Rayan.
17: Violência contra as mulheres não tem desculpa.
15: A peça foi exibida durante um amistoso entre Brasil e Argentina essa semana em Recife. A proposta da campanha é utilizar a força do futebol para conscientizar o público masculino quanto à prevenção e ao enfrentamento à violência contra mulheres. Foi o que disse o ministro do esporte, Paulo Henrique Cordeiro.
18: São homens, são atletas, são jogadores da seleção brasileira que estão falando de um prisma, estão falando de um lugar de homem. Porque a questão da violência contra a mulher não é um problema sobre as mulheres, mas é um problema sobre os homens. E o homem falando sobre isso impacta, eu tenho certeza, muito mais e pode contribuir decisivamente para que esse estado de coisa possa ser extinto de toda a nossa sociedade.
15: A mensagem também é para quem acha que bebida e raiva justificam uma agressão, alerta o torcedor Marco Polo.
19: Dentro de campo, cada um responde por seus atos, fora dele também.
15: A campanha também marca o lançamento do Plano Nacional do Legado Social e Esportivo da Copa do Mundo Feminina FIFA 2027, que estabelece 4 eixos para ampliar a participação de mulheres no futebol. Vale lembrar que mulheres em situação de violência podem buscar orientação e realizar denúncias pelo Ligue 180. Em caso de emergência, devem ligar para o 190 da Polícia Militar. Reportagem Pablo Mundim.
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2: Estamos no Outubro Rosa, mês de prevenção e conscientização sobre o câncer de mama.
3: E mulheres, fiquem de olho. Os planos de saúde são obrigados a cobrir o exame de mamografia, mesmo em mulheres com menos de 40 anos.
2: A medida vale para os casos em que há indicação clínica para o exame.
3: O exame também é oferecido no SUS.
5: Ao tocar os seios, a geóloga e produtora audiovisual Laila Milani sentiu algo diferente. Ela procurou o médico e o diagnóstico foi de um nódulo benigno que precisava ser acompanhado. 6 meses depois, ao retornar para exames, descobriu que o nódulo havia evoluído para câncer de mama. Laila tinha 38 anos e nunca havia feito uma mamografia.
24: Eu não recebi nenhuma informação que abordasse esse assunto, no sentido de que a mamografia feita antes, né, poderia adiantar o meu caso, né, antecipar um diagnóstico, por exemplo.
5: Desde o começo do mês, os planos de saúde não podem mais negar a cobertura de mamografia digital para mulheres com menos de 40 anos que tenham indicação autorização médica para a realização do exame. A mudança foi aprovada pela Agência Nacional de Saúde. Antes, os planos tinham obrigação de cobrir o exame somente para pacientes entre 40 e 69 anos. O presidente da ANS, Wadi Damu, destacou a importância da medida.
0: A partir de agora, deve ser considerada a necessidade clínica de cada paciente. O diagnóstico precoce salva vidas. Quanto mais cedo a doença é identificada, maiores são as chances de sucesso no tratamento e de melhores resultados para os pacientes.
5: De acordo com o presidente da Sociedade Brasileira de Mastologia, Guilherme Novita, a mamografia é o melhor exame para detecção precoce do câncer de mama. Segundo ele, a partir dos 40 anos, as mulheres devem fazer mamografia anualmente. Ele explica em quais casos a mamografia antes dos 40 anos é recomendada.
1: Existem pacientes que, por questões de risco, geralmente história familiar de câncer de mama ou ovário, ou história pessoal de câncer de mama, ou lesões pré-cancerígenas, ou história de mutação genética, elas precisam fazer mamografia antes dos 40 anos.
5: Nas últimas décadas, o câncer de mama se manteve como o tipo de câncer mais frequente entre as brasileiras, com exceção do câncer de pele não melanoma. Segundo o Ministério da Saúde, hoje, a taxa estimada é de 66 novos casos por 100 mil mulheres. Reportagem Luana Karen.
2: E o Ministério da Saúde apresenta campanha com orientações sobre acesso a consultas, exames e cirurgias pelo SUS.
3: O conteúdo explica como buscar atendimento especializado e apresenta opções de atendimento pelo Sistema Único de Saúde.
6: A dona de casa, Vanusa da Conceição, moradora da Ceilândia, no Distrito Federal, conta que o filho, de 14 anos, deslocou o joelho enquanto jogava futebol e foi levado a uma unidade básica de saúde. Após o atendimento de emergência, ela conta como foi o processo para que o filho fizesse a ressonância e outros exames específicos.
7: Eu fui até o posto de saúde, a UBS. Por volta de mais ou menos 7 dias, ele foi chamado para poder fazer a ressonância. Já peguei o resultado e agora retornarei ao médico que consultou ele.
6: Para orientar pessoas que precisam de avaliação, acompanhamento, exames ou procedimentos especializados, como Vanusa, o Ministério da Saúde lançou a campanha nacional de atendimento especializado, que reúne informações sobre como buscar consultas, exames e cirurgias pelo SUS. A iniciativa apresenta

0: Eles têm à disposição a Telesaúde, que permite a realização de teleconsultas e telediagnósticos. A população também pode ser encaminhada para o atendimento nas carretas de saúde, unidades móveis que oferecem serviços especializados em diferentes regiões do país. Essas unidades atendem prioritariamente onde há menor oferta de serviços especializados. Rodrigo Oliveira explica como os pacientes podem ser atendidos nas carretas.
1: Em geral, um paciente que busca uma unidade básica de saúde precisa de uma consulta especializada ou de um exame especializado, como tomografia, ele entra numa fila do município, da região ou do estado. A carreta, quando chega nessa região, ela se conecta a essa fila e faz essa fila andar mais rápido.
0: Outra opção de atendimento especializado pelo SUS é o encaminhamento de pacientes para hospitais privados e filantrópicos. Reportagem Cleide Lopes.
2: Foram as notícias do governo federal.
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3: Fique agora com o Minuto do TCU. Em seguida, as notícias do Poder Judiciário e do Congresso Nacional. Boa noite.
2: Boa noite, até amanhã.
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7: Você vai ouvir agora notícias do Poder Judiciário.
8: STF decide afastar a inclusão das perdas inflacionárias na correção monetária dos depósitos judiciais.
9: STM realiza seminários sobre a Justiça Militar e o Tribunal Penal Internacional.
8: Para o STJ, planos de saúde não são obrigados a custear medicamentos à base de canabidiol para tratamento domiciliar.
9: Boa noite, eu sou Marcela Luiza.
8: E eu sou Walter Lima.
9: O Supremo Tribunal Federal decidiu hoje afastar a inclusão dos expurgos inflacionários na correção monetária dos depósitos judiciais.
8: A Corte entendeu que a atualização monetária deve observar índices previstos na legislação.
10: Marta, a discussão Pereira. Era para definir se os depósitos de ações judiciais da época dos planos econômicos Bresser, Verão, Collor 1 e 2 têm direito à mesma correção monetária aplicada à caderneta de poupança, chamada de expurgos inflacionários. Esses expurgos correspondem às diferenças de atualização decorrentes de períodos em que os índices utilizados para corrigir valores financeiros não acompanharam integralmente a inflação. No final, prevaleceu o entendimento de que a atualização dos valores deve observar os índices previstos na legislação, sem a incorporação de diferenças decorrentes dos planos econômicos.
9: O Superior Tribunal Militar realiza entre hoje e amanhã em Brasília o seminário Justiça Militar e o Tribunal Penal Internacional, o TPI.
8: O evento reúne especialistas para discutir temas relacionados à atuação do Tribunal Penal Internacional. Marcelo Della Libera.
11: O Tribunal Penal Internacional julga pessoas acusadas de genocídios, crimes contra a humanidade, crimes de guerra e crimes de agressão. O Prêmio Nobel da Paz este ano foi para a jurista Navi Pillay, que já integrou o TPI. A presidente do Superior Tribunal Militar, ministra Maria Elizabeth Teixeira Rocha, avalia com otimismo o trabalho do TPI.

0: e ao longo de mais de 20 anos de existência.
1: Eu avalio com muito otimismo, porque o Tribunal Penal Internacional foi criado exatamente para que não houvesse a repetição dos tribunais que foram formados para julgar os delitos da Segunda Guerra Mundial. E isso eu acho que é extremamente promissor e garantista, porque dá ao mundo e à sociedade das nações, né, uma estabilidade jurídica para se dizer, né, em conflitos, aquilo que se pode e aquilo que não se pode fazer. Porque até uma guerra, que é o horror e a barbárie, tem de haver regras.
0: Entre hoje e amanhã, o STM promove o seminário Justiça Militar e o Tribunal Penal Internacional, Desafios e Perspectivas da Implementação Jurídica do TPI no Brasil. O evento conta com a transmissão ao vivo pelo canal oficial do Tribunal no YouTube.
2: Plano de saúde não é obrigado a custear medicamentos à base de canabidiol para uso domiciliar sem previsão legal ou contratual de cobertura.
3: A conclusão é do STJ. Fátima Uchoa.
4: A exceção à regra é nos casos expressamente previstos em leis ou normativos específicos. Assim, a mera autorização excepcional de importação concedida pela Anvisa não impõe ao plano de saúde a cobertura obrigatória de tratamento domiciliar com canabidiol. Esse julgamento na segunda sessão, sob o regime da relevância da questão federal, ocorreu em sessão virtual e é definitivo no âmbito do STJ, pois os ministros reafirmaram jurisprudência consolidada na Corte. A decisão passa valer para processos semelhantes em todo o país. Vale destacar que essa é a primeira vez que o STJ usou a técnica de reafirmação sob o regime da relevância da questão federal.
2: Dois dias de debates sobre sustentabilidade na Justiça do Trabalho.
3: Magistrados, servidores e especialistas vão discutir soluções para uma justiça trabalhista sustentável. Rafael Silva.
5: Entre os assuntos, eles vão falar sobre mudanças climáticas, gestão de resíduos sólidos, descarbonização e a inclusão socioprodutiva de catadores. Também estão em pauta as estratégias para a criação de planos de contingência socioambiental, além da apresentação de projetos desenvolvidos pelos próprios tribunais, o que ajuda a compartilhar boas práticas entre as unidades. O debate reforça o papel das instituições públicas diante do desafio global de atingir o carbono zero.
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2: Uma boa noite.
3: E até amanhã.
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8: Eu sou Paula Groba.
9: E eu sou Humberto Pinheiro.
8: E estes são os destaques de hoje do Jornal do Senado, que começa agora.
9: Senado vota fim da escala 6-1 em primeiro e segundo turno ainda hoje, segundo o presidente Davi Alcolumbre.
8: PEC da Segurança avança no Senado com maior integração e fim da saidinha para membros de facções.
9: Projeto garante às mulheres opção de viajar ao lado de outra passageira sem custo extra.
8: Boa noite.
9: Boa noite.
8: A PEC da Segurança Pública avançou no Senado e segue para votação em plenário. A proposta busca reforçar o combate ao crime organizado com ação direta do governo federal e maior integração entre as forças de segurança da União, dos estados e dos municípios.
9: O texto também prevê penas mais rigorosas para integrantes de facções criminosas, inclui o Sistema Único de Segurança Pública na Constituição e permite a criação de polícias municipais para o policiamento ostensivo e comunitário. A PEC foi concluída hoje na Comissão de Constituição e Justiça. Repórter Bruno Lourenço.
10: A Comissão de Constituição e Justiça aprovou a inclusão no texto constitucional do Sistema Único de Segurança Pública. A proposta de emenda à Constituição padroniza diretrizes nacionais e permite a criação de polícias para a guarda comunitária e ostensiva pelas prefeituras. O relator, senador Rogério Carvalho, do PT de Sergipe, acredita que a grande inovação da PEC é colocar a União como agente agente atuante e corresponsável no enfrentamento direto ao crime organizado, em cooperação articulada com as polícias estaduais e locais.
11: Agora nós teremos o governo federal como integrante do Sistema Único de Segurança Pública e podendo agir conjuntamente e tendo responsabilidade no combate aos criminosos e no combate ao crime organizado em todo o país, de forma articulada, integrada, Polícia Civil, Polícia Militar.
10: Além da cooperação federativa, o texto prevê fontes de financiamento protegidas contra contingenciamentos orçamentários. Com a aprovação na CCJ, a PEC da Segurança Pública segue agora para análise do plenário do Senado, onde precisará passar por 2 turnos de votação antes de poder seguir para a promulgação.
8: O senador Espiridião Amin, do PP de Santa Catarina, afirmou que a PEC da Segurança Pública merece atenção especial do governo e do Congresso Nacional. Ele defendeu que a proposta seja analisada ainda nesta legislatura pelos senadores.
9: Na avaliação de Amin, o aperfeiçoamento da proposta vai ajudar a garantir melhores condições de segurança à população brasileira.
12: Que eu creio que deverá merecer de nós, ainda nesta legislatura, a urgência e o aperfeiçoamento necessário.
8: E mulheres poderão ter o direito de escolher viajar ao lado de outra mulher em aviões e ônibus sem pagar nada a mais por isso.
9: É o que prevê um projeto que está na pauta da Comissão de Fiscalização e Controle e Defesa do Consumidor do Senado. A proposta garante essa opção no momento da compra da passagem. Repórter Pedro Pincer.
13: A Comissão de Transparência, Fiscalização e Controle está pronta para votar um projeto de lei que garante às mulheres que viajam sozinhas o direito de optar, no ato da compra da passagem em transportes coletivos, por assentos ao lado de outras mulheres. O texto já foi aprovado na Comissão de Direitos Humanos. O objetivo é evitar situações de violência durante o trajeto e limitar as situações de vulnerabilidade, além de consolidar o compromisso do Estado com a promoção de políticas de proteção às mulheres em todos os espaços. A autora do projeto, senadora Daniela Ribeiro, do Progressistas da Paraíba, destacou que o assento ao lado de outra mulher não terá custo extra para a passageira nem para as empresas.
14: Essa iniciativa ela visa prevenir casos de assédio e a gente sabe também que previne violência, proporcionando muito mais tranquilidade durante os deslocamentos. Comprovadamente, a vulnerabilidade das mulheres no transporte coletivo é uma realidade.
13: Se aprovada na comissão, a proposta só vai ao plenário caso seja apresentado recurso com esse objetivo.
8: Evitar erros médicos que podem custar a vida de crianças é o objetivo de um projeto que está na pauta da Comissão de Assuntos Sociais do Senado.
9: A proposta busca reforçar a segurança no atendimento infantil e prevenir tragédias como a do menino Benício, que morreu em Manaus após receber uma dose letal de adrenalina. A repórter Raíssa Abreu tem os detalhes.
15: O projeto do senador Eduardo Braga, do MDB do Amazonas, determina que os serviços de atendimento pediátrico tenham sempre um médico especialista. Também estão previstas regras para que os pais ou responsáveis pela criança recebam informações claras sobre seu estado de saúde e apoio psicossocial.
16: Para que o profissional não cometa erros e equívocos, como aconteceu recentemente no meu estado, com o garoto Benício, que ao chegar em um hospital supostamente de excelência no meu estado e ao ser atendido no ambulatório, imagine Vossa Excelência que um profissional da saúde injetou adrenalina na veia de uma criança, o que levou, obviamente, a óbito esta criança.
15: A proposta recebeu o voto favorável da relatora, senadora Damaris Alves, do Republicanos do Distrito Federal. Se aprovada na Comissão de Assuntos Sociais, a proposta segue direto para a Câmara dos Deputados.
8: E a senadora Zenaide Maia, do PSD do Rio Grande do Norte, fez um apelo a pais e aos responsáveis para que vacinem as crianças. Médica, ela alertou para o risco de doenças como o sarampo voltarem a circular, com a possibilidade de complicações graves e até a morte.
9: A senadora destacou que vacinar é um ato de proteção à saúde infantil e que a imunização não deve ser uma questão política, mas uma responsabilidade de todos.
17: Vacinem os seus filhos. Não é possível que a gente continue vendo crianças voltando a ter sarampo. Sarampo é uma doença extremamente grave. Pode matar e pode também deixar sequelas pro resto da vida.
9: Música.
8: Senadores estão reunidos no plenário para discutir a proposta de emenda à Constituição que acaba com a escala 6-1. O texto prevê reduzir a jornada semanal de 44 para 40 horas, sem diminuição dos salários.
9: Segundo o presidente do Senado, Davi Alcolumbre, a votação da PEC em dois turnos está prevista para hoje. O repórter Alexandre Campos traz mais informações.
18: Além de reduzir a jornada sem diminuir salário, a PEC prevê dois dias de folga semanal, sendo um deles preferencialmente aos domingos. Essas regras valerão para os terceirizados que prestam serviços para a administração pública direta e indireta da União, dos estados, do Distrito Federal e dos municípios. No entanto, não serão aplicáveis para os trabalhadores da iniciativa privada que tiverem diploma de curso superior e que receberem um salário maior que 2,5 vezes o teto da Previdência Social, salvo se o empregador, por vontade própria, decidir o contrário. A mudança será gradual. 2 meses depois de sua promulgação, o tempo de trabalho por semana passará de 44 para 42 horas semanais. Um ano depois da implementação dessa primeira etapa, a jornada vai diminuir para 40 horas. Líder do governo, a senadora Tereza Leitão, do PT de Pernambuco, afirmou que a redução da jornada é uma luta histórica dos brasileiros, construída nas fábricas, comércios, nos serviços, ruas, escolas e até nas redes sociais.
19: Estamos escrevendo este capítulo ao lado de cada trabalhador que acorda antes do sol nascer, de cada mãe e de cada pai que querem acompanhar o crescimento de seus filhos, de quem deseja estudar, cuidar da saúde, encontrar os amigos, estar com a família, descansar, de quem quer simplesmente recuperar o direito de ser dono de parte maior do seu próprio tempo e fazer dele o que quiser.
18: Representante do PL de Santa Catarina, o senador Jorge Seif reconheceu que, por ser um apelo dos trabalhadores, é favorável à redução da jornada. No entanto, ele defende correções futuras no texto, como a desoneração da folha de pagamentos para aliviar o bolso dos empregadores ou até mesmo a flexibilização das relações de trabalho.
20: Então, essa PEC, ela atende em parte o anseio da população, que é trabalhar 5 dias por semana, mas daqui a pouco, com ela operacionalizada, o funcionário vai chegar. O patrão fala assim, olha, eu quero trabalhar um pouco mais, não vai poder. Olha, eu quero fazer mais hora extra porque eu troquei de carro, eu comprei uma geladeira, não vai poder. Então essa PEC é um pouco engessada, mas vamos discutir isso lá na frente. E no ano que vem, se necessitar de melhoras, se necessitar de ajustes, nós vamos fazê-los sem prejudicar a população.
18: Para aqueles empregados sujeitos a regimes diferenciados, como aeronautas, o texto permite que acordo ou convenção de trabalho defina diferentemente a distribuição do tempo de prestação de serviço e o descanso semanal remunerado, assegurados os direitos da PEC.
9: Com edição de Paulo Groba e trabalhos técnicos de Eliseu Caires, o Jornal do Senado fica por aqui. Acompanhe agora as notícias da Câmara dos Deputados. Boa noite.
8: Boa noite e até amanhã.
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22: Comissão debate integração das universidades com o setor produtivo.
23: Deputados criam plano de atenção no SUS às pessoas com epilepsia.
24: Projeto isenta de ICMS a aquisição de próteses mamárias de silicone.
25: Boa noite. Projeto aprovado retira ICMS das próteses mamárias de silicone. Confira os detalhes com Silvia Munhato.
26: A Comissão de Defesa dos Direitos da Mulher aprovou o projeto que concede a isenção do ICMS nas operações de compra de próteses mamárias de silicone destinadas à reconstrução mamária de mulheres que realizaram mastectomia total ou parcial. A relatora na comissão, deputada Érica Hilton, do PSOL de São Paulo, ressaltou que o custo das próteses é alto.
27: Sabendo que a prótese mamária é essencial para a reconstrução da saúde emocional e abalada pelo tratamento do câncer, o projeto facilita os avanços nas etapas do processo de cura definitivo da doença, na medida em que o acesso à prótese mamária será menor, menos oneroso para aquelas que mais necessitam.
26: Pelo texto, a isenção será concedida mediante a apresentação de laudo médico emitido por profissional especializado, atestando a realização da mastectomia, a necessidade do uso de prótese mamária de silicone e a recomendação para reconstrução. A isenção do ICMS se aplicará tanto para compras realizadas diretamente pelas pacientes, quanto por intermédio de hospitais, clínicas ou centros de reabilitação. O benefício valerá para procedimentos realizados pelo Sistema Único de Saúde, por seguradoras de saúde privadas ou por planos de saúde. A proposta que tira o ICMS das próteses mamárias de silicone será analisada agora pelas comissões de Saúde, Finanças e Tributação e Constituição e Justiça. Para virar lei, precisa ser aprovada pela Câmara e pelo Senado. Da Rádio Câmara de Brasília, Silvia Munhato.
0: Homenagem. Dr. Zacarias Calil, do MDB de Goiás, celebra o Dia do Médico em 18 de outubro, destacando a importância da profissão no cuidado com a vida. Ele ressalta que, além do conhecimento científico e da atualização constante, a medicina exige empatia e compromisso com os pacientes.
1: Dr. Zacarias Calil defende a valorização dos profissionais de saúde, com melhores condições de trabalho e atendimento digno à população. Ele agradece aos colegas de profissão pela dedicação e reforça a importância de manter o compromisso com a saúde e o bem-estar dos brasileiros.
0: Saúde. A Câmara analisa medidas para facilitar o atendimento à pessoa com doença renal, incluindo a diminuição da distância entre a residência do paciente e o local da diálise. O repórter Luiz Cláudio Canuto tem as informações.
2: O Brasil tem mais de 150 mil pessoas que fazem diálise, segundo a Sociedade Brasileira de Nefrologia. A demanda pelo tratamento vem crescendo e a hemodiálise é a modalidade predominante. Na Câmara dos Deputados, um projeto visa facilitar o atendimento à pessoa com doença renal crônica por meio da redução da barreira de distância entre o paciente e o atendimento. O texto, já aprovado pela Comissão de Saúde, estabelece que o atendimento ao paciente com doença renal crônica observará as diretrizes de regionalização, hierarquização e integralidade da assistência nos termos da lei e das normas do SUS. Os serviços de saúde poderiam, sempre que clinicamente indicados, dar prioridade a terapias que diminuam a necessidade de deslocamento do paciente, inclusive mediante utilização da diálise peritoneal domiciliar. A diálise peritoneal é um tratamento de substituição da função renal que limpa o sangue usando o peritônio como filtro natural. O peritônio é o revestimento interno do abdômen. A comissão aprovou a redação proposta pela relatora, a deputada Silvia Cristina, do PP de Rondônia. O texto original, do deputado Eduardo da Fonte, do PP de Pernambuco, estabelecia que a clínica de hemodiálise deveria estar no máximo a 50 quilômetros do domicílio do paciente, mas a relatora acha que a fixação de uma distância máxima uniforme é incompatível com a organização regionalizada e hierarquizada do SUS.
3: A gente vê a importância, claro que deveria estar perto, mas a gente não vê orçamento público que dê para faça essas clínicas a cada 50 quilômetros. Então, nós fizemos uma emenda e graças a Deus foi aprovada para que cada paciente com indicação nós levássemos a diálise peritoneal, que é em casa, onde o paciente ele tem a oportunidade de fazer esse acompanhamento, né? E que na verdade é muito dolorido, mas em casa, no seu ambiente, que nós temos a certeza que teríamos um resultado ainda melhor.
2: O projeto estabelece que o poder público pode estimular o uso de telesaúde e de monitoramento remoto para acompanhamento clínico de pacientes em terapia renal substitutiva, mas as ações previstas não devem criar despesas obrigatórias ou impor novos encargos administrativos à União. A proposta que busca facilitar o atendimento à pessoa com doença renal ainda vai ser votada pelas comissões de Finanças e Tributação e de Constituição e Justiça. Para virar lei, precisa ser aprovada pela Câmara e pelo Senado. Da Rádio Câmara de Brasília, Luiz Cláudio Canuto.
0: Economia.
1: Welter, do PT do Paraná, defende investimentos em habitação popular, saúde e educação. Ele menciona programas como Minha Casa Minha Vida, o financiamento da produção agrícola, o atendimento pelo SAMU e a ampliação das escolas em tempo integral.
0: Welter ressalta a importância de fortalecer a economia e ampliar as oportunidades para os trabalhadores. Na avaliação dele, os avanços sociais dependem da continuidade dos investimentos públicos e de iniciativas que promovam a distribuição de renda e a qualidade de vida da população.
4: Trabalho.
25: Paulão, do PT de Alagoas, ressalta a importância da mobilização dos trabalhadores e da sociedade para a aprovação do fim da escala 6x1. Ele também critica grupos políticos que apenas agora, às vésperas do segundo turno, dizem ser favoráveis à matéria.
4: Segundo Paulão, a aparente mudança de postura não afasta as ameaças aos direitos trabalhistas. Ele aponta riscos em uma possível reforma constitucional que, em sua opinião, é articulada por grandes banqueiros e alerta a população para que se mantenha atenta.
25: Tadeu Venere, do PT do Paraná, critica a mudança de posicionamento de representantes da extrema-direita sobre o fim da escala 6x1. Ele acredita que a modificação seja uma resposta ao temor das mobilizações populares e não uma revisão real de posicionamento.
4: Tadeu Venere questiona os argumentos sobre custos para pequenos negócios e a negociação individual de jornada de trabalho e rechaça também as posições contrárias a medidas sociais, como a anistia de dívidas e a votação de projeto contra a misoginia no Congresso Nacional.
5: Desenvolvimento Regional.
25: Denise Pessoa, do PT do Rio Grande do Sul, agradece o apoio recebido na eleição e se compromete em continuar seu trabalho em prol da saúde e educação e na busca de parcerias com o governo federal para custear a reconstrução no estado.
4: Ao fazer um balanço do mandato atual, Denise Pessoa menciona o campus da UFRGS, um novo aeroporto, o Instituto Federal em Gramado e o curso de medicina da Universidade Federal do Pampa, em Bagé, como principais vitórias. Ela continuará atuando em defesa do SUS e de pautas climáticas.
5: Transportes.
25: Bebeto, do PP do Rio de Janeiro, diz que a mobilidade urbana é uma das prioridades do seu mandato e cobra avanços em obras viárias na Baixada Fluminense. Entre as demandas, segundo ele, estão a construção de uma ligação entre a linha vermelha e a pista expressa da rodovia Presidente Dutra.
4: Bebeto também cobra a continuidade das obras de revitalização da ferrovia da Baixada Fluminense, incluindo a implantação de uma ciclovia entre São João do Meriti e Nova Iguaçu. Ele ainda destaca a importância da duplicação da Serra das Araras para a segurança e a fluidez do tráfego.
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5: Comissões.
25: A Câmara dos Deputados debate uma melhor integração entre universidades federais e setor produtivo. A repórter Agui Pontes tem os detalhes de uma proposta aprovada.
7: A Comissão de Ciência, Tecnologia e Inovação da Câmara dos Deputados aprovou um projeto que busca ampliar a cooperação entre universidades públicas e o setor produtivo. Segundo o autor da proposta, deputado Duda Ramos, do Podemos de Roraima, isso será feito com a criação de um Programa Nacional de Integração Universidade-Indústria. O objetivo é principalmente simplificar as relações entre o ambiente acadêmico e os setores produtivos. Segundo o relator, deputado Júlio César Ribeiro, do Republicanos do Distrito Federal, a relação entre empresa e universidades é truncada e pouco funcional.
10: A proposta cria um ambiente muito mais favorável para a integração. Hoje, muitas parcerias deixam de acontecer por causa das burocracias, da insegurança jurídica e da dificuldade de aproximação entre universidades e empresas.
7: Além de intermediar essa relação, a proposta também prevê a criação de metas nacionais. Seriam metas como o número de parcerias firmadas, o volume de recursos captados em projetos, os registros de propriedade intelectual, de tecnologias somadas ao setor e outras formas de exercer impacto regional, social e econômico no setor produtivo. A governança política do Programa Nacional de Integração Universidade-Indústria seria feita em esfera federal. A proposta vai passar pelas comissões de Educação e de Constituição e Justiça. Da Rádio Câmara, de Brasília, Agui Pontes.
11: Educação.
12: Flávio Nogueira, do PT do Piauí, ressalta a importância dos investimentos em educação para ampliar as oportunidades da população. Ele cita a expansão das universidades e dos institutos federais como exemplo de política pública voltada à população mais pobre.
25: Flávio Nogueira considera que o acesso ao ensino superior e à formação técnica devem ser prioridade do poder público. Para o legislador, a oferta de educação gratuita contribui para reduzir as desigualdades sociais, especialmente entre os brasileiros que mais precisam do apoio do Estado.
11: Esporte.
12: A Câmara aprovou a proposta que obriga clubes esportivos a manterem profissionais idôneos e capacitados em alojamentos. A repórter Paula Bittar acompanhou a votação.
13: A Comissão de Constituição e Justiça da Câmara aprovou uma proposta que obriga os clubes esportivos a manterem em período integral nos alojamentos um corpo de profissionais idôneos e capacitados para assistir os jovens atletas em formação. De acordo com o texto aprovado, considera-se idônea a pessoa que trabalha honestamente, com observância do dever de cuidado, que cumpre as regras estabelecidas por seus superiores, ou seja, fazendo sempre tudo com muito zelo e responsabilidade. O texto determina que o clube que descumprir a regra da presença de profissionais em período integral nos alojamentos poderá ter o contrato com o atleta em formação cancelado e também poderá ser punido com multa de até R$50 mil, que será dobrada em caso de reincidência. O contrato também poderá ser cancelado se o clube não atender os requisitos de alojamento, alimentação, segurança e higiene adequados. Outra proposta aprovada pela CCJ torna obrigatória a presença de um profissional de educação física em entidades formadoras de atletas e escolinhas de esportes. Tanto essa quanto a que obriga os clubes esportivos a manterem em período integral nos alojamentos um corpo de profissionais idôneos e capacitados para assistir os jovens atletas em formação seguem agora para o Senado. Da Rádio Câmara, de Brasília, Paula Bittar.
11: Eleições.
25: Charles Fernandes, do PSD da Bahia, defende uma reforma política com mandatos de 5 anos e o fim da reeleição para cargos de presidente, governadores e prefeitos. Em sua visão, a medida reduz gastos eleitorais e permite mais foco na gestão pública.
12: O deputado quer também a adoção do voto distrital para aproximar os deputados da população e anuncia que vai se esforçar para aprovar a pauta a partir de 2027. Na opinião de Charles Fernandes, o debate é urgente diante da proximidade das eleições municipais de 2028.
25: General Girão, do PL do Rio Grande do Norte, aponta aumento na intolerância política entre os brasileiros. O congressista defende o respeito às diferenças de opinião no parlamento, alertando para o risco de declarações que possam estimular a violência contra adversários políticos.
12: General Girão relata que seu gabinete no Rio Grande do Norte foi alvo de pichações e adesivos de caráter político. O parlamentar informa que solicitou a análise de imagens de segurança para identificar os responsáveis e que registrou um boletim de ocorrência sobre o fato.
25: Lucas Redecker, do PSD do Rio Grande do Sul, agradece aos eleitores pela renovação do mandato e faz críticas à condução da economia pelo governo federal. Ele questiona o custo de vida e afirma que os preços elevados no supermercado pesam no orçamento das famílias brasileiras.
12: Lucas Redecker também defende a apuração de suspeitas envolvendo integrantes do judiciário e cobra que possíveis irregularidades sejam investigadas. Ele afirma que pretende manter o tema em debate com foco na responsabilização de autoridades e no combate à impunidade.
11: Relações Exteriores.
25: Alice Portugal, do PCdoB da Bahia, defende a soberania nacional diante do que considera uma ameaça de interferência estrangeira nas decisões do Brasil. Ela alerta para o risco de exploração das riquezas minerais por empresas de outros países, sem que os interesses brasileiros sejam priorizados.
12: Alice Portugal critica a possibilidade de acordos que ampliem o controle internacional sobre recursos estratégicos do país. Ela afirma que a proteção do patrimônio nacional e dos direitos da população são fundamentais para que o Brasil preserve sua autonomia.
11: Segurança Pública.
25: Gilmar Machado, do PT de Minas Gerais, comemora o avanço da PEC da Segurança Pública no Senado. O deputado ressalta que a proposta fortalece o combate ao crime organizado ao ampliar a integração entre as forças policiais de todo o país.
9: Gilmar Machado destaca que o texto inclui o Sistema Único de Segurança Pública na Constituição, além de permitir a criação de polícias municipais. A proposta também estabelece mecanismos de financiamento para o setor com o objetivo de ampliar os recursos contra a criminalidade.
14: Votação.
25: Plenário da Câmara aprova projeto que institui um programa de atenção integral no Sistema Único de Saúde às pessoas com epilepsia. O repórter Antônio Vital tem as informações.
15: A Câmara dos Deputados aprovou o projeto que cria um programa nacional de atenção integral às pessoas com epilepsia no Sistema Único de Saúde, o SUS. O objetivo do programa é combater o preconceito e proporcionar atendimento integral às pessoas com epilepsia, de modo a reduzir as manifestações clínicas da doença e a ocorrência de sequelas. O projeto apresentado pelo deputado Rui Carneiro, do Podemos da Paraíba, foi modificado pela relatora, deputada Laura Carneiro, do PSD do Rio de Janeiro. O texto aprovado anteriormente pela Comissão de Saúde da Câmara garantia, entre outras coisas, atendimento multiprofissional e especializado, assistência farmacêutica, acesso ao tratamento indicado, inclusive cirúrgico, leitos para internação em enfermarias e UTI, além de acompanhamento especializado à gestante antes e depois do parto. O texto aprovado prevê acesso da pessoa com epilepsia aos serviços de atenção primária, especializada e hospitalar, bem como acesso aos medicamentos incorporados pelo SUS e aos procedimentos terapêuticos e cirúrgicos indicados clinicamente e disponibilizados pelo Sistema Único de Saúde. Prevê ainda ações educativas para divulgar informações e orientações sobre a doença e o treinamento de profissionais da educação e dos transportes públicos para conhecer e reconhecer os sinais de crise epilética e sobre como agir em casos desse tipo. O acordo que resultou na aprovação da proposta, com o apoio do governo, também retirou do texto o artigo que previa horário de serviço especial para trabalhadores em fase de tratamento.
16: Sem criar privilégios indevidos. Dessa forma, são mantidos os avanços do cuidado integral à saúde desse grupo de pessoas, sem comprometer a igualdade e a justiça social.
15: O projeto que cria o Programa Nacional de Atenção Integral às Pessoas com Epilepsia no SUS agora será analisado pelo Senado. Da Rádio Câmara de Brasília, com informações de Daniela Lessa, Antônio Vital.
14: Últimas notícias.
9: Os deputados iniciaram no final da tarde a análise do projeto do governo federal que aumenta o teto de receita do microempreendedor individual. O texto define um reajuste progressivo do teto da receita bruta anual para enquadramento como MEI para R$ 110 mil em 2027 e R$ 140 mil em 2028.
25: O projeto também permite que um microempreendedor contrate até 2 empregados que recebam exclusivamente um salário mínimo ou o piso salarial da categoria profissional. Hoje, a legislação permite a contratação de apenas 1 empregado.
9: Termina agora o Jornal Câmara dos Deputados, produzido pela Rádio Câmara, com trabalhos técnicos de Everson Urani e apresentação de Márcio Aquilissardi e José Carlos Andrade. Uma ótima noite para você.
25: Boa noite, a Voz do Brasil volta amanhã.
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17: O retinoblastoma é um câncer raro na retina, que afeta principalmente crianças de até 5 anos. O diagnóstico precoce aumenta as chances de cura para cerca de 90%. O principal sinal de alerta é um reflexo esbranquiçado na pupila, visível em fotos com flash, além de estrabismo ou diminuição da visão. O teste do olhinho, realizado no recém-nascido e repetido nas consultas pediátricas, é fundamental para identificar o problema logo no início e iniciar o tratamento.
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22: 8 horas e 32 minutos, boa noite, grande abraço para você ligado na Nova Brasil FM. A partir de agora, para você, tudo do primeiro jogo da semifinal da Libertadores da América, partida de ida no Maracanã, Fluminense e Palmeiras, que você vai curtir no futebol da Nova Brasil, com pão de alhozinho, resenha boa, tem pão de alhozinho, dá jogo.
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22: E você você também pode curtir no Planeta Terra pelo YouTube, youtube.com/jornalismo Nova Brasil, youtube.com/Nova Brasil em Campo. Deixe o seu like, mande a sua mensagem, participe conosco, se inscreva no nosso canal, mande áudio também pelo WhatsApp no 11 994 33 21 21. Você vai curtir a partir de agora no futebol da Nova Brasil, Fluminense Palmeiras, com a narração do gerador de emoções, Cleiton Gamarra, nos comentários, Renan Teixeira, nas reportagens, Lucas Basílio, também com o nosso Gavião, grande Gaviva, na abertura, no intervalo e no pós-jogo no futebol da Nova Brasil, com a sua participação e também com a sua, com o seu humor, grande Gavião, daqui a pouquinho, aqui no futebol da Nova Brasil, também nos trabalhos técnicos, David Detone, Clodoaldo Júnior, Cezinha Martins, Lucas Monteiro, Pedro Ávila, na mesa de som, Celcinho Roberto, na produção de Antônio Lima e Paulo Eduardo. E no futebol da Nova Brasil, comigo, Eber Lima, na abertura, no intervalo. E no Confira Comigo no Replay, o melhor pós-jogo do rádio.
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22: Vamos aos primeiros destaques do futebol da Nova Brasil, começando com o Fluminense, que vendeu todos os ingressos esgotados. Maracanã cheio para a atualidade de hoje. Para a atualidade, né? Hoje nós temos um Maracanã reduzido. Já tivemos, dizem, né, na história, 200 mil pessoas no Maracanã. Mas hoje, 60 mil para acompanhar o primeiro jogo da semifinal da Libertadores. Como é que vem o tricolor carioca? Boa noite, Lucas Basílio.
0: Grande noite a você, meu querido Weber Lima, um grande abraço, especial para quem curte o futebol Nova Brasil em Campo. Fluminense vem embalado, né? Vem atravessando um grande momento, principalmente desde o momento em que reassumiu o comando técnico da equipe, o ex-interino Marcão. Na saída de algum treinador, é sempre ele que apaga o fogo por ali e, mais uma vez, vem dando conta do recado. Substituindo Luiz Ubeldia, fez o time evoluir e não apenas se manteve entre os quatro melhores do Brasileirão, como também chegou agora entre os quatro melhores da Libertadores da América. E por que não chegar mais longe? É isso que busca o treinador do Tricolor das Laranjeiras, que vem sem René, que sentiu dores e fica no banco de reservas, e seu zagueiro Inácio, que teve uma perda na família, foi liberado para tratar desses problemas pessoais. Guilherme Arana e Paulo Henrique Ganso confirmados no time titular, Weber.
22: Lembrando para você que amanhã a Nova Brasil transmite o jogo da Argentina a partir das 8:30. Tudo de Estudiantes e Flamengo aqui no futebol da Nova Brasil. E o destaque do Verdão, Lucas Basílio.
0: Se o Fluminense vem embalado, mesmo a gente pode dizer do Palmeiras, né? Que atravessa um momento iluminado. O último domingo dispensa comentários, né? Quase chegou à liderança novamente do Campeonato Brasileiro e quase jogou o seu rival na zona de rebaixamento. Pro jogo de hoje, mais uma vez, o técnico Abel Ferreira é baixa, está suspenso pela expulsão na partida anterior. Mesmo assim, o Verdão vem forte na busca da sua oitava final de Libertadores na história alviverde, Weber.
22: Maravilha, e hoje à noite tem Copa Sul-Americana, bola rolando, finalzinho de jogo, Atlético Mineiro 2, Montevideo City Torque 0, em BH, na Arena do Galo, fazendo um ótimo resultado, Atlético Mineiro. Não vai, o Montevideo City Torque não vai conseguir virar nunca pra cima do Galo. E o Boca Juniors, né? O Boca Juniors ontem foi derrotado em La Bombonera pelo Vasco da Gama 1-0. Tricão, tá vendo, Tricão? Como é que joga lá em La Bombonera? O Adson de 1,5 metro fez o gol. O Luciano na pequena área perdeu o gol. O Adson foi lá e fez o gol do Vasco da Gama. Renan Teixeira, boa noite, Renan. O seu destaque para esse confronto de logo mais com a entrada do Marlon Freitas do time do Verdão e um time do Fluminense que, na minha visão, perde demais na marcação com o Ganso no meio de campo. Apenas dois jogadores para segurar o outro, a outra meiuca do Palmeiras. Renan, boa noite.
1: Boa noite, Weber. Boa noite a todos que nos acompanham. É verdade, Weber. Acho que o duelo tático, né, desse setor do campo, do meio campo, vai ser o fator decisivo para mim nesse jogo, né? O meio de campo do Palmeiras, né? O Marlon entrando, em relação ao último jogo, né? O Marlon entrando no lugar do Vitor Roque, ele dá um pouquinho mais de liberdade ao Andreas Pereira, que tem grande capacidade na criação, na aproximação ao ataque, mas mantém um meio de campo intenso, agressivo na marcação, né? Agora, quando você fala, e eu posso até concordar com você, Weber, o meio de campo do Fluminense é um meio de campo mais passivo, meio de campo que não tem tanta pressão quando o adversário tem a posse de bola, tanta intensidade, e vai precisar ter isso hoje, porque senão vai perder o meio de campo, vai perder o setor onde normalmente os jogos são decididos. Vamos ver como que o Palmeiras vai se comportar com esses três zagueiros, quem vai sair um pouco mais, porque jogar com um atacante mais enfiado e dois atacantes abertos, né? Dois atacantes abertos jogando pelos lados, quem vai ter a responsabilidade de marcar, se os alas do Palmeiras vão adiantar, vão pressionar os laterais do Fluminense. Portanto, eu espero um jogo interessante desse ponto de vista também, sabe, Weber? O duelo tático, os duelos táticos que existirão dentro desse grande confronto que eu vejo como equilibrado.
22: E você vai participar conosco através do WhatsApp 11994-332121. E sabe quem vai te atender? O nosso Gaviva. Gavião, boa noite, Gavião, direto do Bar do Cabeção. Gaviva, o Atlético Mineiro faz o terceiro, hein? 3-0 pro Galo, tá garantindo, estamos cravando, Renan. Hoje a gente no SBT Esporte falou que daria 3-0 pro Galo. E também no Nova Brasil em Campo, hein? E a bola de cristal não falha, Gaviva. Boa noite. E o Renan vem na minha cola.
10: Boa noite, Weber Lima, para você e para todo mundo que vai trampar nessa jornada maravilhosa aqui da Nova Brasil FM. Que você curte no Brasil inteiro e pode interagir e participar, hein? Pelo WhatsApp, manda mensagem de texto ou de áudio. Mande de áudio aí que o Celso Roberto, nosso Celcinho, o homem da Casa da Luz Vermelha, ele gosta de colocar áudio no ar. 11-994-33-21-21. 11-994-33-21-21. Esse é o WhatsApp Nova Brasil da bola rolando. Mais uma vez, então. 11-994-33-21-21. YouTube também. Duas lives no YouTube aí com toda a galera da Nova Brasil trampando, mostrando o seu talento. E você lá no chat do YouTube também pode mandar o seu salve que a gente vai anotar e colocar o seu nome no ar. YouTube é dois, mano, que aqui não tem miséria, não. Nova Brasil em Campo e Jornalismo Nova Brasil. Jornalismo em Campo e Nova Brasil em Campo e Jornalismo Nova Brasil. É dois YouTube, eu se confundi, mano. Então você manda dar o like também, que é importante pra nós você dar o like. E a dica cultural: você já se vestiu de mulher alguma vez, Weber Lima?
22: Não.
10: Não?
22: Não.
10: Mas hoje eu vou contar a vez que Napoleão Bonaparte teve que se vestir de mulher pra escapar da surra da patroa dele. Eu vou contar essa história. Uns dizem que é verdade, tem historiador que diz que é mentira, mas tem gente que diz que é verdade. Eu vou contar, porque o bicho ia pegar pro lado do Napoleão se ele não desse uma escapada. Tudo isso no nosso Confira Comigo no Replay, depois do jogão que você vai apresentar com aquela categoria de sempre, Weber Lima.
22: Ô Gaviva, obrigado, Gaviva. Olha, é o seguinte, ô Gaviva, tem esse negócio, né, de final de ano, às vezes com aqueles jogos que os caras se vestem de mulher, não tem? Tem, não tem? Não sei se existe hoje ainda.
10: O Renan se vestiu muito.
22: Ah, o Renan jogou muito assim?
1: Calma aí, Gaviva. Não.
10: Ah, não foi?
2: Não, não jogou? Não,
10: lá,
2: não. Nunca jogou esses jogos beneficentes?
1: Não, já joguei, mas direto, não vesti de
2: mulher. Mas tem, às vezes tem, não tinha muito. Tinha muito, né, Gaviva?
10: Tinha.
1: Tem um tradicional na minha cidade que é solteiro contra casado, né?
2: É.
1: Esse é tradicional lá, mas de... Desse de vestido de mulher eu nunca joguei, não.
10: É. O Serginho Chulapa era um dos que mais fazia esse tipo de jogo lá no bairro da Casa Verde.
2: É,
10: lá no campo da Casa Verde,
2: mano. No finado Cruz da Esperança, que esses dias tiraram tudo de lá, vai ter uma construção lá na Brasleme, né? No complexo da aeronáutica ali. E era lá no Cruz da Esperança, viu, Gaviva? Você conheceu o Cruz da Esperança, Gaviva?
10: Não cheguei a conhecer, mas eu vi vídeo desses jogos que era realizado lá e desses de fim de ano aí que o pessoal... O Serginho vestia de noiva pra jogar futebol lá.
2: É isso mesmo. O Serginho Chulapa fez vários jogos desses. Bom, é isso daí. Já se vestiu de mulher, ô Lucas?
3: Não, também não...
2: Nem pra escapar de nada.
10: No carnaval. Tem foto do Lucas Basílio no carnaval.
3: Mas tô curioso com relação à história aí que o Gavi vai nos contar mais tarde.
2: Do que você já se vestiu no carnaval, Lucas? Não, eu já me vesti de Chapolin Colorado.
3: Eu já me
2: vi. Eu saía de trás num negócio lá escondido lá e gritava. Eu não contava com a minha surda. Imagina se eu não tava bem.
10: Uma vez.
3: Tava no clima, né? Tava no clima.
2: Eu, sabe o que eu fazia, uma Gaviva? Ô, Gaviva, sabe o que eu fazia? Olha as loucuras, velho. Olha as loucuras. Era molecão, né? Interiorzão. Tava lá no interior, né? Viajava pro interior no carnaval, rapaz. Parecia uma micareta. Aí, sim, eu entrava com a roupa normal num porta-mala. E dentro do porta-mala eu me trocava de Chapolin e os caras gritavam lá de fora: quem poderá me defender? Eu saía de Chapolin.
10: Aí sim, hein?
2: Aí sim. E você, Gaviva?
10: Pô, teve uma vez, e a Giscreza não deixou. Ela falou assim, eu falei assim, eu vou sair vestido de Adão. Adão. Só com a foia, a tampana assim, né, na frente e atrás. Ela falou, na parte da... ela falou assim, pega uma folhinha de hortelã pra tampar isso aí.
2: E você, Renan?
1: Ô, meu, eu trabalho desde cedo, nunca...
2: Não deu tempo.
1: O futebol não tem... Não dava oportunidade
2: eu sei.
1: No carnaval.
2: O futebol não dá essas oportunidades, realmente. É lá no convento que dá essas oportunidades. 8:46. O nosso Cleiton Gamarra, gerador de emoções no futebol da Nova Brasil.
17: Querida, chega!
2: Olha, esse Celcinho, rapaz. Eu vou te falar. Gamarra, boa noite. O seu destaque inicial. E do que você já se vestiu no carnaval, Gamarra?
20: Fala, Weber Lima, tudo bem com você? Boa noite a você, a todos os nossos ouvintes. Weber, eu não consigo me vestir normalmente, com roupa normal, que é difícil achar. Você imagina a roupa de mulher. Eu nunca me vesti de mulher, não tive esse prazer aí que
10: você
20: alguns...
10: Você fica uma gracinha, hein?
20: Deve ter algumas pessoas que gostam, mas... Falando em carnaval, né, Weber, é a nossa homenagem aí pro Netinho, né, que ontem nos deixou aí um grande nome do axé brasileiro aí, o nosso Netinho. Mas o Weber, respondendo objetivamente sua pergunta, não, nunca me vesti, até porque para achar uma roupa para caber vai ser difícil, viu, Weber Lima?
2: E sobre o jogo, Gamarra, o que você espera dessa partida? Eu vejo o meio de campo fragilizado aí do Fluminense com a entrada do Ganso, mas quero saber a sua opinião e de um Palmeiras que acrescenta, né, um atleta pro meio. Fica na realidade apenas com o Flaco Lopes. O Arias tudo bem, vai jogar mais à frente e tal, mas a gente sabe, né, que Abel Ferreira adora que Arias volte para marcar. Gamarra.
20: Nós fizemos até o jogo do Brasileiro que o Fluminense venceu e o Ganso foi um dos melhores jogadores, né? Então o Marcão deve estar pensando nisso também. O Ganso dominou o meio de campo naquele momento, mas acho que as duas preocupações do Fluminense, primeiro é do Arana, que vem fazendo uma péssima temporada, tá mal fisicamente, e o Palmeiras joga muito pelo lado, né? E tem ali o Piqueires que pode atrapalhar um pouquinho, tem o John Arias, então o Arana é um problema, e o Milan, né? Porque o Ignacio também vive uma grande fase, não vai pro jogo hoje, Eu acho que esses dois lugares do campo, que na verdade são, é o mesmo lugar, o lado esquerdo, pode atrapalhar um pouco o Fluminense, porque o Arana não vive uma grande fase. O gol, inclusive, do Flamengo foi pelo lado dele. Os gols que saem quando o Arana está em campo, invariavelmente é do lado dele. Vamos ver se ele consegue melhorar hoje, né? O René vem muito melhor que ele, mas de qualquer maneira, eu acho que a preocupação dos torcedores do Fluminense é esse lado esquerdo com o Arana, menos com o Ganso, porque o Ganso fez uma boa partida com o Palmeiras, e o Palmeiras não quer aquele volante pegador, né? O Marlon Freitas não é, o Evangelista pega mais, mas não é aquele primeiro volante de origem, então pode ser até que o Ganso tenha alguma liberdade, uma pequena liberdade, que vai ser o suficiente para que ele consiga rodar o jogo nesse meio de campo do Fluminense. E o Vitor Roque, viu, Weber, vai fazer muita falta pro Palmeiras. Ele vinha num viés de alta, jogou muito bem contra o Corinthians e vai fazer ali aquela escapada, aquele ataque ao espaço, vai fazer muita falta pro Palmeiras hoje, viu, Weber?
22: Com certeza o Vitor Roque é um desfalque importante para esse time do Palmeiras. 8 horas e 49 minutos, portanto aí apresentada a equipe do futebol da Nova Brasil. Você já tem as imagens do YouTube lá do Maracanã, a festa da torcida do Fluminense. 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Fala, Gaviva!
4: Olha que bacana, o Lucas Monteiro vai colocar na tela agora um ouvinte nosso, Marquinhos Colibri, direto do Maracanã, palmeirense, ouvindo a Nova Brasil, não sei se pelo aplicativo, está curtindo pelo YouTube, está ouvindo a Nova Brasil e mandou, fez questão de mandar essa foto aí, está na nossa sintonia lá no Maraca, Weber.
22: Vamos lá, tem áudio? Tem áudio? Ai, ele, a foto, cadê? Coloca lá de novo pra eu ver. Aí, ó, aê, legal, no YouTube, ouvinte. Tela cheia pra gente ver aí, lá no Maracanã, curtindo o futebol da Nova Brasil pelo aplicativo, foninho muito legal.
20: Aí, né, Weber?
22: Oi?
20: Ó o foninho de ouvido, ó o foninho de ouvido ali, tá no foninho de ouvido.
22: É. Exatamente, acompanhando o nosso futebol.
20: Raiz, hein?
22: Oi?
20: É aquele de cabo, não é esse Nutella de Bluetooth, não, é raiz.
22: Não, é,
20: de
22: é raiz. É o de cabo, é.
20: Aquele raiz.
22: É, Marquinhos Colibri. É, boa. Um grande abraço pra você, Marquinhos, do Maracanã, curtindo o nosso futebol. Tá vendo? Levou a Nova Brasil lá pro Maracanã, como o nosso Cuca Labareda, que hoje também está no estádio Mário Filho. 8 horas e 50 minutos. Agora sim, Lucas, vamos com mais informações da partida. Começando pelo Verdão, Palmeiras, que tem dois desfalques, né? Um dentro de campo, Vitor Roque. E outro fora, Abel Ferreira, Lucas.
3: É, digamos que os dois desfalques do Palmeiras pra hoje não são muita novidade pra esse elenco, né? O Vitor Roque se machuca com certa frequência e maior ainda é a frequência do Abel Ferreira ser suspenso, né? Então, não vão ser baixas tão sentidas, pelo menos a princípio, no elenco alviverde, que já foi comandado pelo auxiliar João Martins desde 2022. Aliás, desde 2020, né? Na chegada do Abel Ferreira e sua comissão técnica, o João Martins já vai para o seu jogo de número 42 no comando da equipe alviverde. Nesse período, 22 vitórias, 13 empates, 6 derrotas, um aproveitamento superior a 64%. Portanto, todos os palmeirenses ficam tranquilos mesmo na ausência do Abel Ferreira, por quem sabe que o time rende mesmo assim com o auxiliar no comando. Como você já disse, a baixa sentida será do Vitor Roque, né? Teve uma entorse de tornozelo direito detectada depois da partida contra o Corinthians no último domingo. Fica de fora hoje em seu lugar Marlon Freitas, que foi preservado na partida contra o Corinthians. Ficou no banco de reserva, sequer entrou no decorrer do jogo. Ele volta ao time titular, fortalecendo o meio do campo palmeirense. Por outro lado, se o Vitor Roque fica fora, quem volta é Gustavo Gomes, né? Ele jogou contra o Corinthians no domingo, mas na última partida de Libertadores ele ficou de fora por conta de uma suspensão também, recebeu o terceiro cartão amarelo no jogo de ida aqui na capital paulista, lá no Equador ele ficou de fora, foi desfalque para a equipe palmeirense. Quem vem se firmando nesse time é o Lucas Evangelista, né? A gente citou ele aqui também nas nossas análises iniciais, e ele vem ganhando moral no time do Abel Ferreira, vai firmando a sua vaga entre os titulares e vai falar agora no nosso Nova Jogada justamente sobre essa perspectiva para a sequência da temporada, só jogos decisivos, né? A partir de agora. Vamos ouvir o meu xará, Lucas Evangelista.
5: No vestiário mesmo, o Abel falou, é 24 horas, quando a gente ganha e quando o resultado não é positivo também, fala 24 horas, descansar, já virar a chavinha. É, para quem jogou, a gente faz um trabalho mais de recovery, né? O pessoal que jogou menos já está fazendo a preparação para o jogo, mas mentalmente a gente já virou a chavinha, descansar, hidratar e chegar com muita força no primeiro jogo.
3: Esse então, Lucas Evangelista, falando sobre esse procedimento pós-clássico diante do Corinthians, antes do embarque, obviamente, para o jogo de hoje no Rio de Janeiro. O time do João Martins confirmado e escalado, com o sistema de três zagueiros mantido: Carlos Miguel, Barbosa, Gustavo Gomes e Murilo, Giai, Marlon Freitas, Lucas Evangelista, Andreas Pereira e Piquerez, John Arias, que se reencontra com o Fluminense, e Flaco Lopes, Weber Lima.
2: Vamos lá, Renan, em relação à saída do Vitor Roque, né, o que vai pesar contra o Palmeiras, e do Abel Ferreira, que a gente já falou no SBT Esportes, mas eu acho que vale a gente repetir aqui no Nova Brasil, na abertura da Nova Jogada, em relação à ausência do treinador à beira do gramado. O Abel Ferreira não estará à beira de um dos jogos mais importantes do ano para o time do Verdão. Renan.
1: Até aqui o jogo mais importante do ano, né, Web? Uma semifinal de Libertadores da América. Eu sei que o palmeirense fica incomodado com o que a gente diz aqui, mas esse número que o Lucas trouxe pra gente, 40 e poucos jogos ele fora da linha lateral, né?
3: 41, hoje vai ser o 42º.
1: Ah, cara, pra mim isso é um absurdo, cara. Um treinador que ganha o que ganha, ser o comandante técnico num momento tão importante, ele não tá ali do lado. É, e muitos podem perguntar, apesar do número bom, né, do João Martins ali quando ele está à frente do comando técnico do Palmeiras, eu tenho certeza absoluta que é completamente diferente, né, de você ter ali o seu comandante, o cara que te treina todo dia, o cara que te orienta todo dia e simplesmente o auxiliar técnico estando ali, né? Então eu não acho isso legal, não acho isso bom para a equipe do Palmeiras. Agora, Weber, como a gente falava anteriormente, a respeito, nós falamos no Nova Brasil em Campo também. Tô curioso para ver o Arias nesse jogo, porque a gente concorda com a...
2: No outro jogo ele desapareceu, né?
1: A gente concorda que no outro jogo ele não foi bem, também muito pela pressão da torcida, ele não foi efetivo naquele jogo. Eu tô curioso para ver qual que vai ser o comportamento dele, como que ele vai absorver essa pressão, que hoje vai acontecer da mesma forma, até potencializado, porque o estádio vai estar completamente lotado. Então é um jogador também que é o que eu falo sempre, né? Do pacote, quando você contrata um jogador desse tamanho, gasta o que gasta, é para isso, é para assumir as responsabilidades, é para suportar a pressão que ele já sabia que ele ia sofrer quando enfrentasse a ex-equipe dele, né? Então tô bastante curioso para ver qual que vai ser o comportamento desse jogador em campo também. E um elogio ao Lucas Evangelista, né? Que ele, antes de se machucar o ano passado, estava muito bem, né? Eu lembro do jogo contra o River lá, que ele jogou muita bola. Era um jogador que estava muito bem, se machucou, voltou oscilando demais, né? Não conseguiu recuperar sua posição. E agora, nesse momento, na reta final da temporada, ele volta a ser muito importante, protagonista nesse time do Palmeiras.
2: Maravilha, 8 horas e 57 minutos, Gaviva. Vamos com a participação do povo que está conosco no 11 994 33 21 21. Gaviva.
6: Antes de ler as primeiras mensagens, Weber, quero falar que a galera tá mandando muita mensagem de texto aqui no WhatsApp e pouco áudio. Vamos mandar mais áudio, galera. Né? Solta esse artista, esse radialista, esse locutor que existe dentro de você. Manda beijo pra sua família. pode brincar com o Weber Lima, com o Renan, fazer pergunta pro Renan, Lucas Basílio, né, pro nosso Gamarra. Vamos participar e interagir. Nova Brasil, WhatsApp, você mandar áudio em 11 994 33 21 21, 11 994 33 21 21. Tem aqui a Rosemary acreditando que vai dar Verdão, o Renato em Araçatuba, o Palmeiras vai ter muita dificuldade hoje, força Verdão, o Creiton, que é palmeirense, também o Maurício de São Caetano, parece que contra o Fluminense o Área sente. Cauã de Mairiporã torcendo pro Abel não fazer falta no banco hoje. O Wagner Marim dizendo que o Boca tremeu quando viu um ex-corintiano ontem. E a hora que você quiser, viu, Weber, tem perguntas pro nosso Renan Teixeira.
2: Maravilha, daqui a pouquinho as perguntas pro nosso Renan. E alguém falou de Corinthians aí, acaba de sair a notícia que o Ranieri vai ter de passar por cirurgia praticamente fora da temporada 2027, no momento muito ruim do Corinthians, um jogador importante pro time do Parque São Jorge. Olha, a Rosemary aqui falou 3-0, a Rosângela Gonçalves, ela só falou sobre o Cruz da Esperança, tá vendo lá na Zona Norte, conheço, rapaz, triste. Ela falou, ela emprestou uma saia dela pro João do Pulo jogar lá no Cruz, lá da freguesia do Ó, Rosângela, tá vendo? João do Pulo, cara, que legal. Wagner Marins, Portuga é fora da caixinha mesmo, inventou o home office para técnico de futebol. Nada disso, quem inventou foi Renato Gaúcho. Wagner Marim, aqui tá, aqui, cadê? Já foi o Adilson dos Santos, Fluminense, Flamengo e Botafogo. Tudo fanfarrões, diz aqui o nosso ouvinte. E o Fluminense, Lucas Basílio?
3: Fluminense vem de derrota, é verdade, diante do rival Flamengo no último final de semana, né? Que fez com que o rubro-negro, inclusive, evitasse que o Palmeiras reassumisse a liderança do Campeonato Brasileiro lá na tabela de classificação. Mas, de toda forma, vem embalado, né? Vem com moral, porque contra o Flamengo, inclusive, poupou titulares, pensando, obviamente, nesse confronto semifinal de Libertadores da América. Até as oitavas de final, vinha ali claudicando, né? Vinha ali bastante irregular, ralou pra conseguir se classificar na fase de grupos. Luiz Ubeldia já era bastante contestado, até que ali, na beiradinha do início de disputa de oitavas de final, o Zubeldia foi demitido e o Marcão, sempre o bombeiro ali que apaga o incêndio, chegou para assumir interinamente a equipe, fez o time evoluir, tanto que foi mantido até o final da temporada. Muito se fala em ele ser efetivado definitivamente, né, como treinador, mas se noticia também, já é de conhecimento público, de que não é a vontade dele. O próprio Marcão quer seguir como auxiliar técnico na comissão fixa tricolor, portanto outro treinador provavelmente vai ser buscado pela diretoria do Fluminense, independente dos resultados deste final de temporada. Mas o time vem em bom momento, vem aí com moral, né? Como eu disse, é um dos quatro melhores, tanto de brasileiro quanto também de Libertadores da América. Uma das referências desse time é o interminável Thiago Silva, que falou com a comunicação do próprio clube, e a gente reproduz agora as palavras dele, já prevendo um confronto difícil pro duelo de logo mais. Vamos ver.
7: Bom, fica tudo, né, cara? Por tudo aquilo que a gente vem vivenciando esse ano, os jogos em casa, eu acho que somos um dos melhores mandantes, né, do nosso futebol brasileiro jogando em casa. Isso mostra o quanto é importante o nosso torcedor estar presente. A gente já sabe que já está lotado, enfim, os ingressos todos esgotados, motivação extra para a gente. A gente sabe que o jogo é decidido ali dentro do campo e a gente vai procurar fazer o nosso jogo, o Palmeiras o deles. Espero que a gente possa estar numa noite melhor inspirada que eles.
3: É isso, Thiago Silva aí falando um pouquinho do que significa esse início de disputa de semifinal de Libertadores para o duelo, para o elenco, perdão, tricolor. Como eu disse, o René sentiu dores no tornozelo, ele que já é o titular dessa equipe, né, na lateral esquerda. Guilherme Arana virou reserva desse elenco do Marcão, mas para hoje se inverte, porque o René não está 100%, ainda está com dores e fica como opção no banco de reservas. Guilherme Arana começa está jogando. E além dele, o zagueiro Inácio, né? Teve uma perda na família, foi liberado para tratar desses assuntos pessoais e também é baixa no elenco do Marcão, que já está confirmado e escalado com, eu falei do interminável Thiago Silva, né? E o que falar então de Fábio, né? Goleiro veteraníssimo, camisa 1 do Fluminense, está confirmado no time titular, ao lado de Guga, Thiago Silva, Milan e Guilherme Arana, Martinelli, Nonato e PH Ganso, Savarino, Canobi, Hulk. Esse é o Fluminense do Marcão.
2: É, o Savarino tá num momento legal, né? Esses dias marcou 3 gols em uma partida, né? Fez o hat-trick. Contra o Coxa, né? O Canobi, tem muita gente que gosta, não vejo grande futebol nesse jogador. E o Ganso no meio de campo, né? Vamos ver se o Ganso vai conseguir jogar com espaço, como você disse muito bem, no Campeonato Brasileiro, Renan. Mas eu vejo de forma arriscada